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20: MP Boa está no ar, aqui na Rádio Folha, 20 horas e 9 minutos, na capital de todos nós, roraimenses e roraimados. Olá, olá, boa noite, tudo bom? 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E quem está por aqui? Alô, alô, Creuza do Carmo, Jeane, ligada com a gente na Vicinal Dimas 6, né? Acho que Vicinal 6. Alô, Jeane. Antônio Luiz. Alô, alô. Boa noite.
21: Ô, Fábio, agora faz que nem o... faz que nem o caboclo. Ô, besteira. Agora eu não tô ligado no programaço desse aí, rapaz. Tem 100 anos, parceiro, pra me perder esse programa aí, velho. Tamo junto, misturado. Arrocha aí, Fagner. Borbulha de amor.
20: Na beleza? Hora. Tranquilo, vai ser a segunda do bloco.
21: Tamo
20: aí, né?
21: Tamo junto, parceirão.
20: Borbulhas de amor. Bom demais, né? Fagner, Raimundo Fagner. Alô, boa noite, grande abraço, Antônio. Antônio Fernandes, como sempre, boa noite, meu querido. Ligado na mais querida e ouvida da City 24x7. Ótima noite para todos nós e para todos os ouvintes. Alô, alô, Jaqueline.
22: Boa noite, Fábio Tarcísio. Aqui é Jaqueline Uchoa, diretamente do City JM, Novo Passarão. Eu e meu amado Messias estamos ouvindo. Mandar um alô para minha prima Dalice, Show e Sandro lá no Sítio Ouro Verde. E para todos os seus ouvintes, toca para mim, Dalto, cuida bem de mim. Tá bom? Boa noite. Quintou.
20: Quintou, né? Já pertinho aí da nossa querida sexta-feira, né? Dalto, muito estranho, cuida de mim. Alô, alô, boa noite, quem tá comigo é o Edilamar, ligado também. Meu querido amigo Luiz Mendes, fala aí.
23: Boa noite, meu amigo Fábio Tarcísio. Estamos aqui no Santa Cecília, só curtindo aí o teu programa, parabéns aí.
20: Na paz, meu irmão, tudo de bom. Alôzão, gente que eu gosto muito, guardo no meu coração, Luiz Mendes está aí, viu? Francisco da Chagas, Chico Braz.
24: Boa noite, meu amigo Fábio da Cisa, é o Francisco da Chagas aqui de Alto Alegre, amigo. Rapaz, a gente estava com um problema aqui na Rádio Folha, a rádio não estava pegando os programas da Rádio Folha, estava fora do ar e entrava e saía, fugia a onda. Pois é, mas agora parece que melhorou. Tô aqui na escuta aí, nesse maravilhoso programa, MP Boa, TBT Musical. Tá com a música pra nós aí, pra recordar o passado aí. Pepe Os Pingos é escrito nas estrelas. Ofereço aí pra todos os ouvintes do programa TBT Musical. MP Boa, tudo de bom, meu amigo, um abraço.
20: Abraço aí.
24: Toda escuta.
20: Beleza, né? O pessoal ainda tá ajeitando, mas já tá ficando melhor, tá? Manda alusão a Helena Canuto, que fala o seguinte, né? Olá, boa noite, querido Fábio Tarcísio, boa noite, cheia de felicidade e saúde.

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16: MP Boa está no ar, por aqui, está comigo, ligado, curtindo a nossa programação. Quero mandar um grande abraço a Daílza. Boa noite, Fábio, já estou ligada no programa, curtindo todas as músicas. Oi, Daílza, como é que tá, querida? A Dalice Uchoa, boa noite. Cleison, está no Tancredo Neves, curtindo a gente. Alô, Cleison, um grande abraço. Meu amigo Edivan Silva. Colocou um áudiozinho aqui, vamos escutar.
17: Boa noite, Fábio Tarcísio. Boa noite a todos os ouvintes da Rádio Folha. Vai, meu. Boa noite pro Sargento Araújo. Vai pro Leonel, Dona Natessa. Vai pra Gizinha. Geisa Matos, Neto Andrade. Vai pro Natanael também. Bota aí, Barão Vermelho. Qualquer um do Barão Vermelho. Vai lembrar aí. Um abraço. Deus abençoe.
16: Valeu, minha joia, um grande abraço lá da Lagadiça, né? 20 horas 35 minutos, curte aí com a gente, ó. Abre o bloco, Lanterna dos Afogados.

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1: É, finalzinho do programa de quinta-feira, gente. É, bom demais, né, cara? Qualidade musical de primeira, qualidade pra você que gosta e ouve música boa. Foi por aqui hoje mesmo no MP Boa, no oferecimento de Alfa Viagens, Mercadinho Alegria, Loja Neo, Odonto Company, Unidade Santa Luzia, Paraíso das Tintas e Frigo 10, tá certo? Um grande abraço, tudo de bom, paz, saúde e felicidade. Se tudo correr certo, nós nos encontramos aqui amanhã a partir das 19 horas com mais uma edição do seu programa MP Boa. Que o santo do dia hoje, Santo Barnabé, lhe cubra com suas bênçãos. E você que está aí do outro lado, tudo de bom. Tchau, tchau. Até amanhã, se Deus quiser.
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9: Está no ar a Voz do Brasil. As notícias do governo federal que movimentaram o país no dia de hoje.
10: Olá, boa noite.
11: Boa noite para você que nos acompanha em todo o país.
10: Quinta-feira, 11 de junho de 2026.
11: Vamos ao destaque do dia, habitação.
10: Mais de 100 mil famílias terão posse de imóveis em periferias de 31 cidades.
11: Novo PAC vai investir 138 milhões de reais para que as prefeituras transfiram a titularidade dos imóveis.
10: Presidente Lula destaca que imóveis públicos ociosos também serão destinados a moradias e outras políticas.
12: A minha ideia era fazer uma prateleira de terra disponíveis para que a gente não precisasse ter invasão.
11: E ainda, queda no desmatamento.
10: Na Amazônia, a redução foi de 61% em maio desse ano, comparado a maio do ano passado.
11: E no Cerrado, a queda foi de 12%. O presidente disse que apresentará os dados aos Estados Unidos para reverter tarifas contra o Brasil.
10: E nós vamos falar também do Exame Nacional do Ensino Médio.
11: Inscrições terminam amanhã e o presidente do INEP, Manuel Palacios, conversa conosco sobre o que você precisa fazer para não perder a chance de fazer a prova.
10: Na apresentação da Voz do Brasil, Mariana Jungmann e Luciano Seixas.
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10: Mais de 100 mil famílias de 31 municípios serão beneficiadas por contratos de regularização fundiária.
11: Os documentos foram assinados hoje em cerimônia no Palácio do Planalto com a presença do presidente Lula.
10: Uma parceria com o programa Imóvel da Gente, que destina imóveis sem uso ou ociosos para atender necessidades da população, como saúde, educação e moradia.
13: Com a assinatura dos novos contratos nesta quinta-feira, mais de 100 mil famílias em 31 municípios serão beneficiadas com a posse definitiva do imóvel onde vivem. A iniciativa faz parte do programa Periferia Viva e prevê investimentos de 138 milhões de reais do novo PAC para que as prefeituras transfiram as titularidades dos imóveis. De acordo com o ministro das Cidades, Vladimir Lima, é o primeiro passo para dar dignidade a esses brasileiros.
14: Além da gente levar a regularização fundiária, a gente leva a urbanização de assentamentos precários, a gente leva água, drenagem, esgoto, melhoria habitacional, de forma a impactar positivamente vidas.
13: Os novos contratos somam-se a outros 14 em execução. O programa Periferia Viva é uma das ferramentas de democratização e destinação social do patrimônio da União e funciona em parceria com o programa Imóvel da Gente. A ideia é direcionar imóveis sem uso ou ociosos para políticas públicas, como afirmou o presidente Lula.
12: Não é preciso a gente ficar esperando que o movimento ocupa uma terra para a gente distribuir essa terra. A minha ideia era fazer uma prateleira de terras disponíveis, de terras ociosas, para que a gente não precisasse ter invasão, que a gente invadisse o movimento e entregasse para eles.
13: Desde 2023, o Imóvel da Gente destinou mais de 1.900 áreas e imóveis federais para atender necessidades da população, superando em quase 20% a meta estabelecida até o fim de 2026. A estimativa, segundo a ministra Esther Dueck, da Gestão e da Inovação em Serviços Públicos, é que as ações de moradia, titulação fundiária e instalação de equipamentos públicos beneficiem cerca de 400 mil famílias.
15: O patrimônio da União deixou de ser um conjunto de imóveis para se tornar, mais uma vez, um instrumento de justiça social, de desenvolvimento territorial e de fortalecimento de políticas públicas. A gente já está chegando hoje, com as entregas de hoje, a quase 1.900 imóveis, com a possibilidade de beneficiar 400 mil famílias.
13: Ao todo, as áreas destinadas somam mais de 18.500 quilômetros quadrados, cerca de 3 vezes o tamanho do Distrito Federal. Reportagem Gabriela Noronha.
11: O desmatamento na Amazônia legal teve redução de 61,4% em maio deste ano em relação ao mesmo mês de 2025.
10: É a maior queda percentual já registrada na região.
11: O mês também registrou queda de 12% no desmatamento no Cerrado.
10: Durante a apresentação dos dados hoje, o presidente Lula destacou que eles serão usados para reverter as sobretaxas impostas pelos Estados Unidos ao Brasil.
16: Os dados são do Sistema de Detecção de Desmatamentos em Tempo Real, DETER, feito pelo Instituto Nacional de Pesquisas Espaciais, o INPE, e mostram que foi registrada uma queda expressiva no desmatamento na Amazônia e no Cerrado brasileiro. Na Amazônia, em maio deste ano, a redução foi de 61% na comparação com o mesmo mês do ano passado. Em relação a maio de 2024, a queda foi de 26%. O ministro do Meio Ambiente, João Paulo Capobianco, destacou essa redução significativa.
17: Monitoramos isso dia a dia, o IBAMA indo a campo, fazendo os embargos remotos, o ICMBio indo a campo, impedindo o desmatamento em unidades de conservação federais e também agindo em terras indígenas e assentamentos, conseguimos esse feito fundamental.
16: Também foi registrada a queda dos números de desmatamento no Cerrado em maio. A redução foi de 12% em relação ao mesmo mês do ano passado. Já na comparação com 2024, a queda foi de 25%. A ministra da Ciência, Tecnologia e Inovação, Luciana Santos, apontou que os dados são históricos e demonstram um compromisso do país com a ciência.
18: Essa divulgação dos dados é importante, unidade de pesquisa do nosso ministério, que é o Instituto Nacional de Pesquisas Espaciais, é reconhecida internacionalmente, faz valer aqui a sua diretriz, que é exatamente colocar a ciência a serviço dos grandes desafios nacionais, como o combate ao desmatamento e a proteção dos nossos biomas.
16: O presidente Lula, que acompanhou a divulgação dos dados, voltou a afirmar que o combate ao desmatamento é uma prioridade do governo brasileiro e que os avanços precisam ser reconhecidos pelos Estados Unidos, que alegam questões ambientais entre as justificativas para impor maiores tarifas comerciais.
19: Isso é importante porque nós vamos ter que pegar esses dados, mandar para o cidadão do comércio dos Estados Unidos, que coloca a questão do desmatamento como justificativa para punir o Brasil com uma taxação maior, e vamos comparar o que acontece no Brasil com o que acontece nos Estados Unidos. Eles não sabem o trabalho que nós fazemos para fazer com que o desmatamento chegue a desmatamento zero até 2030.
16: Para o Ministério do Meio Ambiente e Mudança do Clima, a queda no desmatamento é resultado de um trabalho amplo que passa pela intensificação de ações de fiscalização, aumento de investimentos no setor ambiental e pelo trabalho do governo federal na fiscalização das normas de acesso ao crédito rural. Reportagem, Márcia Fernandes.
11: O Enem, Exame Nacional do Ensino Médio, é a última etapa do ensino básico no Brasil.
20: É ele que abre a porta de entrada para o ensino superior e seleciona os estudantes para as vagas nas universidades públicas e privadas e nos institutos federais.
11: No caso dos estudantes do PEDMEI, a participação no Enem garante também uma bolsa adicional de R$200.
20: As inscrições acabam amanhã e hoje nós conversamos com Manuel Palacios, presidente do INEP, o instituto responsável pela execução do exame. Boa noite, presidente. Bem-vindo.
21: Boa noite. É um prazer estar aqui com vocês. Boa noite para todos que nos acompanham.
20: Presidente, as inscrições foram prorrogadas até amanhã. Até que horas os estudantes podem fazer a inscrição? E há previsão de nova prorrogação no prazo?
21: Não, não, essa já foi a prorrogação possível. Às 23 horas e 59 minutos, ou seja, até a meia-noite de amanhã, todos podem fazer as suas inscrições na plataforma do INEP, enem.inep.gov.br/participante.
11: Agora, esse ano a gente teve a inscrição pré-preenchida para os estudantes de escolas públicas, né, presidente? E eu tenho aqui uma pergunta da Raquel Santos, de Alagoas. Ela tem uma dúvida exatamente sobre isso. Vamos ouvir.
22: Meu nome é Raquel Welter dos Santos. Sou aluna da Escola Pública Maria Elias de Albuquerque Tavares, na cidade de Junqueiro, no estado de Alagoas. E minha inscrição para o Enem já está pré-preenchida. Mesmo assim, eu devo fazer a inscrição? E como eu faço isso?
21: Olha, esse ano nós tivemos a inscrição automática de todos aqueles que estão concluindo o terceiro ano do ensino médio na rede pública em todos os estados brasileiros. Essa inscrição automática, ela significa que estão todos devidamente registrados para fazer o Enem lá em novembro. Mas é preciso entrar na plataforma do INEP, entrar na página do participante para, primeiro, dizer qual é a língua estrangeira que vai fazer prova no final do ano, escolher entre inglês e espanhol. Também dizer se tem necessidade de algum tipo de atendimento especializado. É também na página do participante, na hora do preenchimento dos formulários, que essa solicitação é feita. E há um questionário do candidato, do participante, que deve ser respondido. Nos casos daqueles estudantes que querem fazer prova em outro município que não aquele em que estudam, também podem solicitar nesse momento a sua transferência para um outro município. Enfim, mesmo já inscrito automaticamente, é fundamental entrar na página do participante para realizar essas ações. Escolher a língua, dizer se precisa de algum atendimento especializado, em especial. Isso é para todo mundo, e responder o questionário do estudante.
11: Sem isso, não está inscrito, né?
21: Sem isso, a inscrição fica ainda pendente de de seleção da língua e não estará concluída, efetivamente não estará concluída.
20: O mesmo vale para os estudantes do pé de meia, né? Eles precisam concluir a inscrição, né?
21: O pé de meia está na mesma situação. Eles estão todos inscritos automaticamente, mas precisam entrar na plataforma para realizar essas ações.
0: Agora, presidente, e o pagamento da inscrição para esses estudantes de escolas públicas, do pé de meia, principalmente, eles ficam automaticamente isentos? Não, né? O prazo para pedir isenção de pagamento já foi concluído, também foi prorrogado. Como é que fica nesses casos?
21: Todos os concluintes de rede pública estão isentos. E como a inscrição foi feita automaticamente, eles não vão precisar pagar a taxa, mesmo que não tenham pedido a isenção no tempo certo. A decisão de fazer a inscrição automaticamente isentou os concluintes. Os estados brasileiros.

0: Mesmo quem já está com inscrição pré-preenchida, precisa entrar na página do participante, concluir a sua inscrição, fazer essas seleções que o senhor mencionou. Essas pessoas que são de escolas públicas e pé de meia estão isentas, e quem não está isento precisa pagar a taxa de inscrição até a semana que vem.
1: Perfeitamente, é exatamente isso que precisa fazer para assegurar sua participação no Enem, dia 8 e dia 15 de novembro, como está previsto.
0: Então, antes de concluir, presidente, a gente tem também uma pergunta, mas agora não é temática inscrição, já
1: Tá
0: é
1: certo.
0: temática prova. Vamos ouvir.
2: Olá, meu nome é Manu Azevedo, tenho 17 anos e eu estudo em escola pública, mais precisamente no Instituto Federal Goiano, Campus Cristalino, em Cristalina, Goiás. E minha dúvida é sobre a redação do Enem. Quais são os erros mais comuns que fazem os estudantes perderem pontos e o que podemos fazer para evitá-los durante a prova?
1: Olha, eu recomendo muito que você entre lá no site do INEP, na página do participante, para consultar o manual da redação. Todo ano, o INEP publica um manual com orientações para aquele que vai participar do exame, para justamente informar como é que é avaliada a redação, para que tenha uma noção clara do que é esperado. Mas eu posso dizer para você que uma das principais preocupações que tem crescido nos últimos tempos é a de que a redação não seja feita com base em argumentos pré-elaborados que servem para qualquer situação, porque eles acabam fazendo com que o argumento desenvolvido estudante, pelo participante no Enem, fique frágil, fique sem relação com o tema proposto. Então, aquelas frases feitas, aquilo que muitas vezes o estudante mais desavisado prepara para colocar na prova, não funciona. Então, pense no tema e escreva de forma bem vinculada ao assunto que está sendo solicitado na prova.
3: Muito bem, nós conversamos com Manuel Palácios, presidente do INEP, o Instituto Nacional de Estudos e Pesquisas Educacionais, Anísio Teixeira. Muito obrigado por sua entrevista à Voz do Brasil.
1: Eu que agradeço, estou sempre à disposição.
0: Todos os anos, mais de 80 mil pessoas desaparecem no Brasil e 40% delas não retornam para casa.
3: Por isso, o governo do Brasil está fortalecendo a Política Nacional de Busca de Pessoas Desaparecidas.
0: Três novas ações foram elaboradas para aumentar a resposta aos casos de desaparecimentos.
4: Num piscar de olhos, em qualquer lugar, alguém simplesmente pode desaparecer, deixando para trás um grande vazio. O país registrou 84.760 casos de desaparecimento de pessoas em 2025, um aumento de 4% em relação a 2024. Ivanise Esperidião perdeu a filha aos 13 anos e há 3 décadas a dor ainda persiste.
5: São 30 anos de busca por respostas, de busca por melhorias no sistema de identificação e localização de pessoas desaparecidas.
4: E o que antes era uma jornada solitária ganhou força com a Política Nacional de Busca de Pessoas Desaparecidas. O governo federal, sociedade civil e organismos internacionais discutem a melhoria da integração, da atuação em rede, de cooperação entre as instituições para a busca dos desaparecidos. 3 publicações vão contribuir para o fortalecimento de ações conjuntas entre as instituições. Os materiais são para orientar, capacitar e servir de referência para a localização de pessoas desaparecidas em todo o país, como explica o diretor do Sistema Único de Segurança Pública, João Nogueira Júnior.
6: A cartilha, atuação da Polícia Militar e Guarda Municipal da busca de pessoas desaparecidas, o guia de orientações às autoridades centrais e estaduais e o diagnóstico da gestão de pessoas falecidas com identidade desconhecida. Nosso objetivo é fortalecer a capacidade institucional dos entes federativos e estimular a atuação articulada entre todos os atores envolvidos.
4: Dados da Secretaria Nacional de Segurança Pública apontam que, no Brasil, 60% dos desaparecidos são encontrados. Reportagem Cleide Lopes.
3: A violência contra a mulher pode se esconder atrás de uma tela de computador ou celular.
0: Ofensas virtuais, ataques de ódio, perseguição e exposição da nudez são casos vividos por muitas mulheres no

0: Ambiente digital.
1: O governo federal editou medidas voltadas às plataformas para que elas tenham mais agilidade e rigidez nesses casos.
2: Uma em cada 10 brasileiras com 16 anos ou mais sofreu violência digital no último ano, segundo dados levantados pelo Data Senado, Instituto de Pesquisa do Senado Federal. São quase 9 milhões de vítimas de crimes como perseguição, o chamado stalking, ataques de ódio online e exposição não consentida de imagens íntimas. Em muitos casos, o agressor é parceiro, ex-parceiro ou alguém do convívio da vítima. Rose Leonel faz parte dessas estatísticas. Ela teve fotos íntimas divulgadas na internet, sofreu linchamento moral e chegou a perder o emprego. Hoje é uma ativista.
3: Eu falei, assim que eu puder, que sair a condenação do meu ex, eu vou criar uma ONG para ajudar essas mulheres. E foi o que eu fiz. Nós criamos a ONG, Marias da Internet, e de lá para cá nós temos trabalhado atendendo vítimas em todo o Brasil e fora do Brasil também.
2: No mês passado foi assinado um decreto com normas para as plataformas digitais. Segundo o texto, as empresas devem atuar rapidamente nesses casos, principalmente de exposição não consentida de imagens íntimas, com prazo de até 2 horas para a retirada do material. E também terão que reforçar o combate aos ataques de ódio. Outra mudança é que as plataformas precisam ter um canal específico e de fácil acesso para denúncias e informar os usuários sobre o Ligue 180, Central de Atendimento à Mulher. Janara Kalini, chefe da Assessoria Especial de Comunicação do Ministério das Mulheres, fala sobre a importância de atuar junto às plataformas.
4: Fazer com que as plataformas sejam mais rápidas e proativas em retirar esse conteúdo, em banir perfis ofensivos, isso é muito mais eficiente para manter um ambiente de paz para as mulheres.
2: No caso das plataformas que vendem anúncios na internet, elas terão que guardar informações sobre quem pagou por aquela publicidade. O objetivo é identificar os responsáveis caso aquele conteúdo cause prejuízos ou seja usado para cometer crimes. A fiscalização das plataformas digitais vai ficar a cargo da Agência Nacional de Proteção de Dados. Reportagem Luciana Colares de Holanda.
0: Amanhã, os cidadãos de Belém, no Pará, terão uma ótima oportunidade de renegociar dívidas pelo programa Desenrola.
1: É que a cidade vai receber o Governo do Brasil na Rua, iniciativa que leva serviços do governo federal para as capitais, em parceria com o governo do estado e prefeitura.
0: Com isso, quem quiser vai poder ter ajuda para fazer a renegociação pelo Desenrola.
5: O Governo do Brasil na Rua chega ao Parque da Cidade em Belém, no Pará, nesta sexta-feira, 12 de junho. A capital é a 22ª cidade do país a receber o programa do governo federal, com o apoio do governo do estado e da prefeitura municipal. O projeto aproxima serviços públicos essenciais da população. Entre os mais procurados está o novo Desenrola Brasil, para renegociação de dívidas. A coordenadora de Participação Social e Diversidade do Ministério da Fazenda, Ana Sobral, explica que a medida é importante, principalmente para ajudar as famílias que precisam de orientação para acessar o programa.
6: Muitas pessoas ainda têm dúvidas sobre como acessar o programa, verificar as condições de renegociação ou entender quanto realmente podem pagar para quitar suas dívidas. Nós orientamos sobre como acessar o Desenrola pelos aplicativos dos bancos, fazemos simulação utilizando a calculadora do programa e ajudamos as pessoas a compreenderem melhor as opções disponíveis para negociação.
5: Estandes da Caixa Econômica Federal e do Banco do Brasil estarão no local para auxiliar a população na adesão ao programa. Segundo Ana Sobral, isso é importante para que as pessoas tomem conhecimento do valor da dívida e consigam as melhores condições possíveis.
6: E quando a dívida é com o Banco do Brasil ou com a Caixa, nós fazemos um encaminhamento para os estandes desses bancos, onde a negociação pode ser realizada na hora. Uma dúvida muito comum é quando a pessoa não sabe exatamente o valor atualizado da dívida. Nesses casos, nós utilizamos a calculadora do Desenrola para fazer uma estimativa do valor que poderá ser pago após a negociação.
5: A programação será no portão 9 do Parque da Cidade, das 9 horas da manhã às 5 horas da tarde desta sexta-feira. O acesso é pela Avenida Senador Lemos. Além do Desenrola Brasil, outros serviços serão ofertados, como perícias do INSS sem agendamento prévio, pé de meia e reforma Casa Brasil. Reportagem Joxan Natividade.
1: Mais 300 pessoas aprovadas no último Concurso Público Nacional Unificado, CPNU2, foram nomeadas.
0: A portaria do Ministério da Gestão e da Inovação em Serviços Públicos prevê a nomeação dos analistas técnicos executivos e a formação de cadastro de reserva do Ministério.
7: Foi autorizada a nomeação de 300 aprovados na segunda edição do Concurso Público Nacional Unificado, o CPNU2, e também a formação de cadastro de reserva do quadro de pessoal do Ministério da Gestão e da Inovação. As 300 vagas, todas de nível superior, são para o cargo de analista técnico executivo, que permite a atuação dos servidores em diferentes áreas e órgãos da administração pública federal. As nomeações individuais e os procedimentos relativos à posse serão publicados posteriormente pelos canais oficiais do Ministério da Gestão e da Inovação em Serviços Públicos. Informações sobre documentação, prazos e entrada em exercício podem ser acessadas no portal do servidor e na página oficial do Concurso Público Nacional Unificado, que é gov.br/gestão/concurso-nacional. Daniele Popov para a Voz do Brasil.
1: A agricultura brasileira deve registrar mais uma safra recorde.
0: A Companhia Nacional de Abastecimento prevê que serão colhidas 358 milhões e 600 mil toneladas de grãos, aumento de 1,8% em relação ao ciclo anterior.
1: O levantamento indica crescimento nas culturas de soja, milho e café na safra 2025-2026.
0: Já o Instituto Brasileiro de Geografia e Estatística trabalha com uma estimativa de 358 milhões e 400 mil toneladas, em crescimento de 1,2%.
1: O IBGE mede a safra de janeiro a dezembro e a Conab adota ano safra, que geralmente vai de setembro de um ano a agosto do ano seguinte.
0: E essas foram as notícias do Governo do Brasil.
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1: Fique agora com as notícias do Poder Judiciário e do Congresso Nacional. Boa noite.
0: Boa noite para você e até amanhã.
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10: STF julga recursos sobre responsabilidade de redes sociais.
11: STJ mantém indenização à família que pagou por tratamento após descumprimento de ordem judicial pelo Estado.
10: Senado Federal inspeciona códigos-fonte dos sistemas eleitorais.
11: Boa noite, eu sou Marcela Luiza.
10: E eu sou Walter Lima.
11: O plenário do Supremo Tribunal Federal votou na sessão plenária desta quinta-feira pelo aprimoramento da decisão que definiu parâmetros para a responsabilização das plataformas digitais por conteúdos publicados por terceiros.
10: Os ministros analisaram recursos contra a decisão que alterou a aplicação do artigo 19 do Marco Civil da Internet. A questão envolve a tese fixada pelo STF, que alterou o regime de responsabilização das empresas provedoras de aplicações de internet.
11: Pela regra anterior, as plataformas só respondiam civilmente por danos gerados por terceiros se descumprissem ordem judicial específica de retirada. Pelos novos critérios, as plataformas podem ser responsabilizadas se não atuarem imediatamente para retirar publicações que envolvam crimes graves, como terrorismo, racismo, homofobia, tentativa de golpe de Estado, instigação ao suicídio ou mutilação, além de crimes contra mulheres e crianças.
10: Na sessão de hoje, o relator de parte dos recursos apresentados ao Supremo Ministro Dias Toffoli propôs que esse entendimento tenha efeitos apenas para o futuro, a partir da publicação da ata do julgamento em 27 de junho de 2025. Com isso, a nova interpretação não alcançaria fatos antigos que ainda não haviam sido levados ao judiciário.
11: Quando o poder público não cumpre ordem judicial para garantir tratamento de saúde, a obrigação de custear o atendimento pode ser convertida em indenização.
10: O entendimento é do STJ. Fátima Uchoa.
12: Uma mulher entrou na justiça para garantir a internação compulsória do filho com vários problemas de saúde. Segundo ela, não havia vaga adequada para o tratamento no estado onde a família morava, então pagou a internação na capital paulista. Como o estado não cumpriu a ordem judicial para custeá-la, a mulher pediu que a obrigação fosse convertida em indenização pelos gastos. O ente público foi condenado a pagar pouco mais de R$20 mil e a segunda turma do STJ manteve a determinação. Para a relatora ministra Maria Tereza de Assis Moura, não houve decisão fora do pedido da ação e, como a ordem judicial não foi cumprida, a indenização foi uma adaptação à realidade do caso, o que é permitido por lei.
11: Semana da Conciliação Trabalhista 2026 atendeu mais de 500 000 de pessoas.
10: Os valores movimentados superam os R$2 bilhões. Marla Lacerda.
13: Os números são recordes. Na 10ª edição do mutirão, que aconteceu de 25 a 29 de maio, foram realizadas mais de 97 mil audiências de conciliação em todo o país. Foram fechados mais de 30 mil acordos. No TST, mais de R$100 mil foram arrecadados em processos encerrados. A ideia da campanha é incentivar os acordos e reduzir o volume de ações e o tempo de espera dos trabalhadores para resolver pendências na justiça. Um ganho que vai além de resultados financeiros. O fim de uma disputa é um alívio tanto para a empresa quanto para o trabalhador.
11: Senado Federal inspeciona códigos-fonte dos sistemas eleitorais.
10: Os códigos foram abertos para inspeção em outubro do ano passado. Fábio Ruas.
14: O representante do Senado foi recebido pela equipe da Secretaria de Tecnologia da Informação do TSE. Ele viu uma urna desmontada e analisou a programação dos códigos-fonte. O Senado é a segunda instituição a fazer a inspeção. A primeira foi o Partido União Brasil, que foi ao TSE em maio. Os códigos-fonte são o conjunto de instruções que orientam o funcionamento da urna e dos sistemas eleitorais. A inspeção pode ser feita até setembro, quando será realizada a cerimônia de assinatura digital e lacração dos sistemas eleitorais. A Confederação Nacional do Comércio tem inspeção agendada para a próxima segunda-feira, dia 15 de junho.
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11: Uma boa noite.
10: E até amanhã.
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16: Eu sou Paula Groba.
17: E eu sou Ricardo Nakaoka.
16: E estes são os destaques de hoje do Jornal do Senado, que começa agora.
17: Renegociação de dívidas rurais. Linha de crédito vai atender produtores com perdas de safra entre 2019 e 2025.
16: Brasileira que inventou caneta detectora de câncer defende tecnologia no SUS.
17: Ensino domiciliar recebe apoio em debate no Senado.
16: Boa noite.
17: Boa noite.
16: Em uma tentativa de dar fôlego a produtores rurais afetados por crises climáticas e oscilações do mercado internacional, o Senado aprovou um projeto que cria mecanismos para a renegociação de dívidas no campo. A proposta autoriza o uso de recursos do fundo do pré-sal e de outras fontes para financiar novas linhas de crédito destinadas a agricultores que acumularam prejuízos nos últimos anos.
17: O texto, aprovado com alterações, segue agora para nova análise da Câmara dos Deputados. deputados. Repórter Alexandre Campos.
18: Pelo texto, poderão ser beneficiários da linha de crédito especial os produtores rurais, associações e consórcios que, no período entre 2019 e 2025, tenham registrado em duas ou mais safras perdas de no mínimo 30% da renda bruta agropecuária comprovadas por laudo técnico. Ex-ministra da Agricultura, a senadora Tereza Cristina, do PP de Mato Grosso do Sul, afirmou que a renegociação é essencial para o setor agrícola, que enfrenta um cenário de dificuldades motivado por diversos fatores.
19: Nós temos as commodities em baixa, nós temos os juros em alta, nós plantamos uma safra com o dólar a 6 e estamos colhendo com o dólar a 5. Isso é mortal para os preços dos agricultores, fora o problema que o Rio Grande do Sul teve climático e outros estados brasileiros.
18: O texto ainda permite a concessão de desconto para liquidação até o final de 2027 de dívidas de mini, pequenos e médios produtores rurais referentes a operações de crédito contratadas até 31 de dezembro de 2018 e a renegociação de dívidas de produtores de municípios nas áreas de atuação da SUDENE e da SUDAM.
16: E a regularização de áreas rurais embargadas por questões ambientais poderá se tornar mais ágil no país.
17: A Comissão de Agricultura aprovou por unanimidade um projeto que altera o Código Florestal e permite a celebração de acordos entre produtores rurais e órgãos de fiscalização para facilitar a recuperação e a regularização dessas propriedades. Repórter Marcela Cunha.
20: O projeto do senador Sérgio Petecão, do PSD do Acre, prevê que o produtor poderá buscar a regularização da área rural junto ao órgão ambiental. Esse processo será feito por meio de um termo de compromisso, com obrigações para interromper a irregularidade, reparar o dano e regularizar a área. E não vale para atividades como garimpo ilegal, grilagem e infrações em terras indígenas ou unidades de conservação. O relator, senador Zequinha Marinho, do Podemos do Pará, defende que o embargo, criado para interromper danos ambientais, não vire uma punição sem prazo definido.
21: Lá no meu estado, o estado do Pará, o que tem de gente que já cumpriu tudo, mas continua embargado, alguma coisa assustadora. A gente precisa regularizar isso para que a economia rural não venha quebrar, como está acontecendo em função desses embargos.
20: Entre as mudanças feitas pelo relator está um cronograma para análise de embargos que já estão em vigor, priorizando os mais antigos. Durante a discussão, senadores defenderam que o embargo fique limitado à área onde ocorreu a infração, sem comprometer toda a propriedade ou outras áreas vinculadas ao produtor.
16: A possibilidade de pais assumirem integralmente a educação dos filhos dentro de casa voltou ao centro do debate no Senado.
17: Defensores do chamado ensino domiciliar ou homeschooling afirmam que a modalidade amplia a liberdade das famílias e pode oferecer uma formação mais personalizada para crianças e adolescentes. Os detalhes com Márcio Maturana.
22: O presidente da Associação Nacional de Educação Domiciliar, Carlos Vinícius Reis, defendeu o chamado homeschooling com argumentos religiosos.
23: Quando Deus estabeleceu, de maneira ainda mais clara, que os pais deveriam educar os seus filhos, transmitir para eles a sua fé, seus valores, a sua moral, a sua concepção. E isso, nenhum Estado, nenhum regime, nenhuma Constituição poderia atentar contra.
22: O senador Eduardo Girão, do Novo do Ceará, foi o requerente da audiência e presidiu a reunião. Ele revelou que já foi feito um pedido de urgência para o projeto ser votado no plenário do Senado e disse que, no Brasil, o ensino domiciliar vem sendo prejudicado pela justiça.
24: Nós temos a presença de pais aqui que foram ameaçados, né, inclusive com determinação de um juiz, com todo respeito a quem pensa diferente, para mim um militante.
22: A família citada por Girão participou da reunião e a experiência da condenação dos pais foi relatada pela filha Alícia Denardi, de 11 anos.
25: Meus pais foram condenados a 50 dias de detenção em regime semiaberto. E esse é o único modo da gente conseguir continuar junto, sem eles terem de dormir durante 50 dias com bandidos.
22: A presidente da Comissão de Direitos Humanos, Damaris Alves, do Republicanos do Distrito Federal, disse que o ensino domiciliar é uma tendência mundial.
26: O Brasil quer sentar no mundo inteiro com as nações ricas. As nações ricas têm o ensino domiciliar. Por que a gente ainda, com relação a esse tema, quer ficar na Idade das Trevas, na Idade Primitiva?
22: A Comissão de Educação, onde o projeto está sendo analisado, já fez 3 audiências públicas sobre homeschooling. A maior parte dos debatedores considerou a medida equivocada por fazer uma contraposição entre família e escola, quando as duas são necessárias. O ensino domiciliar foi associado à falta de socialização, ao risco de violência no ambiente doméstico, à desvalorização dos professores e à desconsideração das crianças com deficiência.
16: E uma tecnologia brasileira capaz de identificar células cancerígenas em tempo real durante cirurgias foi destaque em audiência pública na Comissão de Assuntos Sociais.
1: A chamada caneta que detecta o câncer, desenvolvida por uma cientista brasileira, foi apresentada como uma inovação com potencial e parlamentares defenderam a incorporação da tecnologia ao Sistema Único de Saúde. Repórter Marcela Diniz.
2: A MassSpecPen é uma caneta que identifica em mais ou menos 10 segundos células cancerígenas. Testada em cerca de 450 cirurgias para a retirada de 12 tipos de tumores, a tecnologia permitiu uma operação precisa, sem retirada de mais tecido do que o necessário, o que reduziu o tempo de recuperação dos pacientes, a necessidade de novas operações e também de quimio e radioterapias complementares. A invenção é da cientista brasileira Lívia Schiavinato Eberlin, formada pela Unicamp e que atua hoje na Baylor College of Medicine, em Houston, no estado americano do Texas. No Brasil, o Hospital Albert Einstein é o primeiro fora dos Estados Unidos a conduzir testes clínicos em pacientes com cânceres de pulmão e tireoide. Em audiência no Senado, Lívia Eberlin defendeu a incorporação da tecnologia ao Sistema Único de Saúde.
3: Todos os dias a gente recebe uma mensagem perguntando: Lívia, quando que estará disponível no SUS? E essa é a realidade que a gente precisa mudar, né? O acesso à tecnologia de ponta tem que ser para todos.
2: A senadora doutora Eudócia, do PSDB de Alagoas, que presidiu o debate, defendeu rapidez nas análises da Anvisa e da Comissão Nacional de Incorporação de Tecnologias no SUS, a Conitec, para que a caneta detectora de câncer possa ser oferecida nos tratamentos oncológicos da rede pública de saúde.
16: Enquanto o mundo volta as atenções para o futebol com a abertura da Copa do Mundo masculina nesta quinta-feira, o Brasil segue avançando nos preparativos para receber a Copa do Mundo feminina de 2027.
1: O Senado aprovou um projeto que estabelece regras para a isenção do ISS sobre serviços ligados à organização e à realização da competição. A medida busca garantir o cumprimento dos compromissos assumidos pelo país junto à FIFA para sediar o torneio. Repórter Pedro Pincer.
4: A medida não cria automaticamente o benefício, mas estabelece uma base legal para que os municípios decidam, por meio de legislação própria, se vão ou não adotar a desoneração. A adoção de incentivos fiscais costuma fazer parte desse tipo de acordo internacional, com o objetivo de garantir a estrutura necessária para a realização da competição. Para o relator, senador Romário, do PL do Rio de Janeiro, a realização da Copa no Brasil transcende a questão econômica.
5: Agora, na Copa Feminina, sem projetos e obras faraônicas, estamos falando do mais importante, da essência do esporte, o legado social que ela deixará. Estamos falando de jovens e crianças que certamente irão se inspirar com as atletas e com a festa nos estádios.
4: O evento será disputado em Brasília, Belo Horizonte, Rio de Janeiro, São Paulo, Recife, Salvador, Fortaleza e Porto Alegre. O texto segue agora para a sanção presidencial.
1: Com edição de Paula Groba e trabalhos técnicos de João Lira, o Jornal do Senado fica por aqui. Acompanhe agora as notícias da Câmara dos Deputados. Boa noite.
16: Boa noite e até amanhã.
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7: Relator apresenta nova versão à proposta que criminaliza a misoginia.
27: Projeto prevê redução de desigualdades regionais no tratamento do câncer.
7: Câmara pode votar adesão do Brasil a medidas contra a violência no trabalho.
27: Boa noite. A Câmara pode votar a adesão do Brasil à Convenção Internacional que prevê punições e reparações para assédio e violência no trabalho. O repórter Antônio Vital tem os detalhes da proposta.
28: Ganhou o regime de urgência e pode ser votado pelo plenário da Câmara a proposta que aprova a adesão do Brasil à Convenção da Organização Internacional do Trabalho, a OIT, com medidas contra violência e assédio no trabalho. O regime de urgência permite que o texto seja votado diretamente no plenário, sem passar pela análise das comissões permanentes da Casa. Mas a votação provocou discussão com críticas da oposição. A Convenção 190 da OIT é o primeiro tratado internacional a reconhecer o direito de todas as pessoas a um mundo de trabalho livre de violência e assédio. Os países que ratificarem o texto ficam obrigados a adotar medidas, como proibir violência e assédio contra trabalhadores e garantir reparação às vítimas e sanções aos autores. A Convenção considera violência e assédio baseados no gênero como práticas inaceitáveis e inclui o assédio sexual como violência praticada contra as pessoas em razão do seu sexo e gênero. Outro trecho estabelece que as medidas previstas na Convenção se aplicam à violência e assédio que ocorre no trabalho, inclusive durante os deslocamentos do empregado. Deputados da oposição criticaram a adesão do Brasil à Convenção. Para o deputado Cabo Gilberto Silva, do PL da Paraíba, o texto pode acarretar punições aos empregadores, mesmo que a violência ocorra fora do ambiente de trabalho. Já o deputado Márcio Marinho, do Republicanos da Bahia, sugeriu alteração para que a expressão gênero seja interpretada como uma referência ao sexo da pessoa. O deputado Kim Kataguiri, do Missão de São Paulo, disse que os termos do tratado são vagos.
0: Obviamente, sempre se coloca palavras bonitas para tentar justificar enfrentamento a assédio, coisas que todos são favoráveis, mas quando você vai ver nas definições, você coloca aqui a violência e o assédio, a definição, um conjunto de comportamentos e práticas inaceitáveis ou ameaças de tais comportamentos que sejam suscetíveis de causar dano econômico. O que é uma ameaça de um comportamento inaceitável capaz de causar um dano econômico?
28: A convenção entrou em vigor em 2021 e até 2023 já tinha sido ratificada por 27 países, entre os quais a Inglaterra, Espanha, Itália, Uruguai, Peru e Argentina. Na Câmara, parecer pela aprovação do texto apresentado pela deputada Fernanda Melchiona, do PSOL do Rio Grande do Sul, não chegou a ser votado pela Comissão de Relações Exteriores. Ela citou estudos que indicam que uma em cada três mulheres afirma ter sofrido algum tipo de assédio sexual no ambiente de trabalho. Ao defender o regime de urgência para a proposta, a deputada Jaque Rocha, do PT do Espírito Santo, disse que a convenção amplia o combate à violência.
8: Essa ratificação, ela cria uma base internacional para fortalecer e ampliar os instrumentos de combate à violência e principalmente fortalecendo leis, como nós aprovamos aqui, que cria o programa Emprega Mais Mulheres, para dar mais suporte às medidas administrativas e de proteção no serviço público e privado.
28: Ainda não há data para votação no plenário da Câmara da proposta que aprova a adesão do Brasil à Convenção da OIT sobre combate à violência e assédio no trabalho. Da Rádio Câmara de Brasília, Antônio Vital.
9: Trabalho.
7: Alexandre Lindemeyer, do PT do Rio Grande do Sul, celebra a aprovação na Câmara de proposta que acaba com a escala 6x1. O parlamentar afirma que a redução da jornada para 40 horas semanais representa um avanço para a qualidade de vida dos trabalhadores.
27: Alexandre Lindemeyer critica projeto apresentado no Senado que permite regime flexível de trabalho com pagamento baseado nas horas cumpridas. Ele avalia que a medida ameaça direitos trabalhistas ao reduzir a previsibilidade de jornada, salário e descanso.
7: Enfermeira Rejane, do PCdoB do Rio de Janeiro, critica o que classifica como terceirização da saúde pública por meio das organizações sociais. Ela avalia que o modelo das chamadas OSs impõe metas e cobranças que precarizam o trabalho de profissionais responsáveis pelo cuidado dos pacientes.
27: Enfermeira Rejane defende a criação de uma CPI na Assembleia Legislativa do Rio de Janeiro para investigar a atuação das organizações sociais. Ela afirma que essas entidades adotam contratos marcados por pejotização, com relatos de salários atrasados e perda de direitos trabalhistas.
9: Desenvolvimento Regional.
7: Um pedido de vista adiou a votação de uma proposta que aumenta os repasses federais para municípios e cria fundos para as regiões Sul e Sudeste. A repórter Noelle Nobre tem mais detalhes da votação.
10: Um pedido de vista coletivo adiou para o próximo dia 17 de junho a votação da proposta de emenda à Constituição que aumenta em um ponto percentual os repasses da União para o Fundo de Participação dos Municípios, o FPM. A proposta, em análise em comissão especial da Câmara, também cria fundos constitucionais de financiamento para as regiões Sul e Sudeste. O adiamento foi solicitado pelo deputado Reginaldo Lopes, do PT de Minas Gerais, um dos autores da PEC original, para que os parlamentares tenham mais tempo de dialogar sobre o texto elaborado pelo relator, deputado Arnaldo Jardim, do Cidadania de São Paulo. Lopes explicou.
11: E a ideia é que pudesse, então, construir uma transição para a aprovação desta emenda constitucional. Se for possível, eu preferia, então, que a gente pudesse, sei lá, suspender ou deixar para a gente apreciar na semana que vem.
10: O parecer de Arnaldo Jardim prevê que a União entregue a estados e municípios 53% da arrecadação do imposto de renda, do IPI e do novo imposto seletivo. Atualmente, esse índice é de 50%. Com a mudança, o FPM passará a receber uma parcela adicional de 1% em março de cada ano, somando-se aos repasses já existentes de julho, setembro e dezembro. O relator argumentou que o reforço no FPM é vital para prefeituras que lidam com custos operacionais crescentes. Além disso, o texto institui fundos para o Sul e Sudeste, destinando 1% da arrecadação federal para cada região financiar o setor produtivo local por meio de bancos regionais. O objetivo, segundo Arnaldo Jardim, é dar tratamento igualitário às regiões do país.
12: A região Nordeste já tem um fundo de desenvolvimento, a região Centro-Oeste também o tem, a região Norte tem um fundo de desenvolvimento e exatamente as duas outras regiões. As regiões Sul-Sudeste não têm.
10: O texto atual incorpora sugestões de outras propostas que tratam do assunto e estão sendo analisadas na Câmara. Da Rádio Câmara de Brasília, Noelle Nobre.
9: Economia.
27: Beto Preto, do PSD do Paraná, apresentou o projeto de lei que prevê a extinção do Conselho Administrativo de Recursos Fiscais, o CARF. Ele argumenta que o modelo atual contribui para a demora no julgamento de processos envolvendo grandes débitos tributários.
13: O deputado apoia um novo sistema de contestação fiscal no qual os contribuintes tenham acesso mais célere à análise judicial de seus casos. Para Beto Preto, a ideia é modernizar os procedimentos e tornar a relação entre cidadãos e administração tributária mais simples e eficiente.
9: Agricultura.
27: Rafael Simões, do União de Minas Gerais, cobra do governo federal medidas contra a concorrência desleal no comércio de leite importado da Argentina e do Uruguai. O legislador afirma que produtores brasileiros estão decepcionados com a falta de ação por parte do executivo.
13: Rafael Simões destaca a força da pecuária leiteira do Brasil para a economia nacional. Ele também defende a aprovação de propostas que criem uma linha especial de renegociação de dívidas de produtores rurais afetados por eventos climáticos com o uso de recursos do Fundo Social do Pré-Sal.
9: Transportes.
27: Eduardo Bismarck, do PV do Ceará, pede ao DENIT medidas para aumentar a segurança na BR-304, no trecho que corta o município de Aracati. Entre as reivindicações estão a retirada de lombadas das pontes sobre o rio Jaguaribe e a adoção de alternativas que reduzam os acidentes.
13: O parlamentar também defende a implantação de uma rotatória e o reforço da sinalização no acesso às praias de Canoa Quebrada, Marjolândia e Quixaba. Segundo ele, as intervenções são necessárias para melhorar a mobilidade e acompanhar o crescimento do turismo na região.
9: Segurança Pública.
27: A relatora da proposta que criminaliza a misoginia apresentou ajustes ao texto principal que está em debate na Câmara. A expectativa é que o projeto seja votado ainda este mês no plenário, como informa o repórter José Carlos Oliveira.
14: A coordenadora do Grupo de Trabalho de Criminalização da Misoginia, deputada Tabata Amaral, do PSB de São Paulo, anunciou ajustes no projeto de lei sobre o tema, já aprovado no Senado e com possível votação no plenário da Câmara dos Deputados ainda neste mês, com relatoria da própria deputada. O texto original equipara a misoginia ao crime de racismo, o que a torna inafiançável e imprescritível. Tabata alterou principalmente a definição de misoginia.
15: A fim de preservar a uniformidade conceitual da legislação penal e processual penal sobre o tema, propomos a substituição dos termos ódio e aversão previstos no projeto para a caracterização da misoginia pelas expressões menosprezo ou discriminação em razão da condição de mulher.
14: Tabata Amaral afirmou que a aprovação da proposta será avanço civilizatório essencial. A misoginia é descrita como fenômeno estrutural profundamente enraizado em relações de poder historicamente marcadas pela desigualdade de gênero. A deputada também identificou crescente disseminação de comunidades e redes de conteúdo na internet associadas à chamada machosfera, que difundem narrativas de hostilidade ao feminino e promovem processos de radicalização, sobretudo entre jovens. Entre outros pontos, o novo texto de Tabata Amaral prevê suspensão temporária de conta ou perfil de internet que veiculem conteúdo ilícito.
15: A gente precisa aprovar esse texto ainda nesse mês, porque enquanto a gente não atualiza a legislação, a gente vai ter criminosos que não só se sentem à vontade, mas estão sendo autorizados todos os dias a dizerem que mulheres podem e devem ser assassinadas, podem e devem ser humilhadas, podem e devem ser estupradas. É isso o que a gente quer combater.
14: Segundo a deputada, as audiências do grupo de trabalho da Câmara mostraram que o feminicídio é muitas vezes uma morte anunciada, precedida por violência verbal e simbólica. Tabata Amaral manteve a previsão de pena de 2 a 5 anos de reclusão e multa para crimes praticados em razão de misoginia, mas incluiu, entre os agravantes, o crime contra criança, adolescente e pessoa idosa ou com deficiência. O texto ainda poderá passar por novos ajustes até 16 de junho, quando será votado no GT e depois levado ao Colégio de Líderes e ao plenário, possivelmente na mesma semana, de acordo com a deputada.
15: E aí, fiquem muito à vontade nos próximos dias para me procurar, para que a gente possa ir ajustando e que traga, de fato, um consenso de todos os membros do nosso grupo de trabalho.
14: Tabata Amaral também definiu propostas prioritárias complementares ao projeto de lei principal. Duas já estão formalizadas e tratam do enfrentamento à violência digital contra as mulheres. A outra proposta é um anteprojeto sobre investigação e atendimento das vítimas de ato de misoginia com medidas de prevenção à violência doméstica e familiar contra a mulher. A deputada Talíria Petroni, do PSOL do Rio de Janeiro, manifestou otimismo quanto à rápida aprovação dos textos no Congresso.
17: Tem muitas diferenças que constituem as deputadas da bancada feminina, mas tem também muitas coisas que nos unem e, lamentavelmente, a violência é uma delas. 367 meninas menores de 18 anos foram vítimas de feminicídio nos últimos 5 anos. Uma vida inteira interrompida pelo feminicídio. Isso é chocante num país que, infelizmente, todo ano mata quase 1.500 mulheres por serem mulheres.
14: O grupo de trabalho ainda apresentou uma indicação ao Ministério das Mulheres para a regulamentação de medidas de prevenção e enfrentamento à violência digital contra a mulher, além de ações preventivas em articulação com os órgãos federais. Da Rádio Câmara de Brasília, José Carlos Oliveira.
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19: Política.
20: Rogério Correia, do PT de Minas Gerais, exige apuração sobre documentos divulgados por reportagem a respeito de pagamentos do Banco Master ao filme Dark Horse, ligado à trajetória do ex-presidente Jair Bolsonaro. Ele afirma que o material indica repasses em dólar entre 2025 e 2026.
21: Rogério Correia questiona a origem dos recursos envolvidos. O deputado pede investigação sobre uma possível conexão entre as transferências feitas ao projeto cinematográfico e verbas da Previdência dos Servidores do Estado do Rio de Janeiro.
2: Coronel Crisóstomo, do PL de Rondônia, elogia a postura dos políticos da direita diante dos desafios enfrentados pelo Brasil. Ele afirma que os parlamentares de oposição têm contribuído para o fortalecimento da segurança pública, do agronegócio e de valores ligados à família.
21: Coronel Crisóstomo acrescenta que o país também precisa de mudanças na condução da economia para evitar mais pressão sobre a população. O deputado critica a política econômica do governo federal, citando o editorial da imprensa que alerta sobre o aumento de gastos públicos.
2: Ricardo Maia, do MDB, faz um balanço de sua agenda no interior da Bahia, destacando encontros com lideranças políticas e comunidades locais. Ele afirma que sua presença nos municípios fortalece o diálogo com a população e permite acompanhar de perto as demandas regionais.
21: Ricardo Maia também ressalta a participação em inaugurações e visitas a obras em andamento. Ele defende que a atuação no interior é fundamental para contribuir com ações voltadas ao desenvolvimento local e à melhoria da qualidade de vida da população.
3: Saúde.
2: A Comissão de Finanças e Tributação da Câmara aprovou proposta para ampliar o combate ao câncer e a assistência aos pacientes, reduzindo as desigualdades regionais de acesso ao tratamento. A repórter Sofia Peçanha tem os detalhes.
5: A Comissão de Finanças e Tributação da Câmara dos Deputados aprovou a criação de um Programa Nacional para Combate ao Câncer. Originalmente, o projeto estabelecia o Fundo Nacional de Combate ao Câncer e de Assistência a Portadores. Mas, por recomendação do relator do texto, deputado Merlong Solano, do PT do Piauí, a comissão optou por substituir o fundo pelo Programa Nacional de Combate ao Câncer e de Assistência a Portadores. Entre as prioridades previstas estão a prevenção e o diagnóstico precoce da doença, a ampliação do acesso aos serviços de oncologia, a qualificação de profissionais de saúde e apoio à pesquisa científica. Se a proposta for transformada em lei, o Ministério da Saúde deverá regulamentar o programa e definir as ações necessárias para sua implementação. Segundo Merlong Solano, ações de prevenção e diagnóstico precoce são fundamentais para aumentar as chances de sucesso no tratamento.
19: A gente sabe que o câncer é uma das enfermidades que mais agrava a vida das pessoas, mas felizmente ele cada vez mais tem cura, desde que haja cuidados preventivos e tratamento rápido, até mesmo precoce, se for possível, melhor. O que implica na montagem de toda uma rede de informação e de diagnóstico precoce.
5: O texto também determina que o programa prioriza a redução das desigualdades regionais no acesso aos serviços oncológicos. O relator afirma que a intenção é reduzir a necessidade dos pacientes se deslocarem longas distâncias para realizar exames, consultas ou tratamentos especializados.
19: Também no projeto a gente estabeleceu a necessidade do Ministério dar especial atenção à descentralização dessa rede, no sentido de diminuir a desigualdade regional que existe em relação ao acesso ao tratamento do câncer.
5: A criação de um Programa Nacional de Combate ao Câncer será analisada agora pela Comissão de Constituição e Justiça, antes de seguir ao Senado. Da Rádio Câmara de Brasília, Sofia Peçanha.
3: Direitos Humanos.
21: Robinson Faria, do PP do Rio Grande do Norte, quer impedir a aplicação de punições baseadas na lei do silêncio em situações relacionadas a comportamentos de pessoas com transtorno do espectro autista. A ideia é evitar constrangimentos contra famílias atípicas.
2: Robson Faria afirma que a proposta surgiu após o relato de uma mãe de crianças autistas que teria sido ameaçada e intimidada em seu condomínio. Para o deputado, é papel do Legislativo garantir mais respeito às necessidades das pessoas neurodivergentes e de seus familiares.
21: Termina agora o Jornal Câmara dos Deputados, produzido pela Rádio Câmara, com trabalhos técnicos de Wellington Teles e a apresentação de Val Monteiro e Luciana Vieira. Uma boa noite para você.
2: A Voz do Brasil está de volta amanhã. Boa noite.
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1: É o Silveira no piano.

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1: Eu tô gravando esse áudio pra dizer que não dá mais, que a gente vai terminar de vez. Espera, vou começar outra.

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0: Guilherme Benuto e Simone Mendes.
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2: Para de postar as coisas para me convencer que você tá bem, viu?

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1: Eu quero que vocês façam muito barulho pra ele, o WS Safadão! Vai, Safadão!

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0: Marcelo Falcão aí, rapaziada.
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1: Bora! O nome da música é 5 da manhã. Alguém conhece aí?

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0: nunca quer, né?
1: Acho que não.
0: Eu não sou a melhor pessoa pra falar.
1: Deixa pra lá, né?
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1: Felipe Barão,

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0: Muito obrigada, São Paulo!
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0: Patrícia Galícia!
1: Luciano Guiz!
0: Obrigada, gente! Prazer Obrigada. Estar aqui com você, minha
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1: Isso é mais um sucesso do Natanzinho. Só falando de amor.

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1: Olá, com licença, posso entrar em sua residência? Muito bom dia a você que com certeza já estava aguardando a chegada de Geizinha aqui na 100.3 FM, a Rádio das Pessoas que amam Roraima. Bom dia, amigos e amigas de Alto Alegre, Majari, Bonfim, Caracaraí, Cantá, Caroé, Biracema, Normandia, Mucajaí, São João da Baliza, São Luís, Donauá, Rorainópolis, Pacaraima, Uiramutã e Capital Boa Vista. Amigos e amigas do estado vizinho no Amazonas, Presidente Figueiredo. Aos amigos dos países vizinhos, República Bolivariana da Venezuela, República Cooperativa da Guiana. Você que nos ouve também através dos nossos aplicativos, Rádio Folha BV, Rádio Net, no nosso site radiofolha.fm. Estados Unidos, Japão, Portugal, França, Cuba, Argentina, Itália. Bom dia, Brasil! Bom dia, mundo!
0: Brasil!
1: Você está sintonizado na 100.3, na retransmissão do Manhã Sertaneja, na 94.7, Folha FM Bonfim, nossa co-irmão, forte abraço, já estamos conectados em rede. Na direção, produção e recuperação do Manhã Sertaneja, sua amiga Geisa Matos, muito prazer. A partir de agora vamos juntos, até às 7 horas da matina, com muita música sertaneja raiz no seu rádio, dados históricos da previsão do tempo, a hora do trovador, as manchetes direto do portal folhabv.com.br, dia de hoje na história. Momento pronto, falei claro, a hora do bolo e o momento da seresta para você nessa sexta-feira, 12 de junho de 2026, hoje aniversário da minha amiga Francilina lá de Alto Alegre. Alto Alegre está em festa hoje porque a nossa querida Francilina está de aniversário, o programa todinho para dona Francilina. Alô, dona Francilina, um beijo no seu coração, minha querida, felicidades, viu? 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Pela cidade de Rorainópolis, então dá uma passadinha aqui, ó. Café da Morena e fala assim: ouvi Geisa Matos falando que o seu café tem umas delícias aqui, aí você vai pedir o cardápio, você com certeza vai conferir tudinho com a gente, hein? Aproveita, faz foto e manda pra mim, tá? 5 e 7 na capital, trabalhamos no oferecimento Prefeitura de Mucajaí, construindo e avançando na gestão do prefeito Chiquinho Rufino, Prefeitura de Alto Alegre, Cidade da Alegria e da União na gestão do prefeito Wagner Nunes e Panificadora Pandelli Comercial aqui no Cruviana. Bom dia, Maico Ernesto e toda a sua equipe da Pandelli conosco aqui nessa madrugada de sexta-feira, agora 5 horas 7 minutos. Bom dia, meu amigo Cláudio. Hoje já estou de plantão, hoje já estou me arrumando, daqui a pouquinho vou pegar no trampo. Beijo, Geizinha. Beijo pra você, querido. Toco sim, tá? Ele pediu aqui uma música, Casa de Capim, um goiano e paranaense. Toco já já, tá? Bom dia, Lourão. Tô na paquera do programa. Gostaria de ouvir Minha Serenata com Rio Negro e Solimões, somente para curtir, tá? Um abraço. Um abraço pra você também, tá? Desde cedinho aqui já acordado, ouvindo o nosso Manhã Sertaneja. Um abraço, Geisa. A Sônia tá dizendo o seguinte: bom dia, Geisa. Já estou me preparando para fazer uma cirurgia. Um abraço para você, Sônia. Boa sorte aí na sua cirurgia, tá, meu bem? Vai ser quando? Me fala aí, tá? Bom dia, Geisa Matos. Gostaria de ouvir Dia de Gado. Sou Maria das Neves. Um abraço, Maria. Azuilo Brito, bom dia, Geisa. Estou sempre curtindo no seu programa, que é o número 1. Nossa, quanto tempo, meu amigo Azuilo Brito. Ele que é, né, um cara do esporte aí de muitas décadas, né? Um abraço, meu querido. Muito obrigada, viu, por sua participação conosco aqui. Saudade de você, Azuilo. Um abraço pra você, pra sua esposa, todo mundo aí, tá bom? Meu amigo Batista também tá conosco. Bom dia, Geisa, já aqui na Fazenda, curtindo esse programa gostoso demais. Toca um modão daqueles que só o programa tem aí. Opa! Bom dia, Geisa. Bom dia a todos da Rádio Folha. Quero mandar um alô pro Naldo na Fazenda Tacutu, Bonfim, e dedicar a música Ruim de Sinal com... Ruim de Sinal com Rio Negro e Solimões. Ok. É ruim, né? Ruim de Sinal com Rio Negro e Solimões. Toco já já, meu bem. Tá mandando um abraço pra Darlene e também pro Mendonça no PA Caju. Assina Joana. Eita, Joana, saudade de você. Já tinha um tempo que a Joana não aparecia aqui no Manhã Sertaneja, né? O Ramos Cardoso mandou aqui pra gente também. Sextou, Geisa. Obrigado, Deus, por me levantar mais um dia. Bom dia, feliz sexta-feira. Um abraço, Geizinha. Ramos Cardoso. Eita, Ramos. Obrigada, viu? Sempre com as mensagens maravilhosas aqui de alto astral pra gente. Eu fico feliz demais quando você participa. Mandar um beijo aqui pro meu príncipe, Sargento Araújo, na sintonia. Beijo, príncipe. Sabendo que ele tá lá querendo ligar, né? Mas o telefone dele tá com problema. E aí a gente fica até com saudade, viu, Araújo? De você aqui no programa, da tua participação na madrugada, né? Hoje é aniversário da Dona Francilina e ele gosta de ligar para parabenizar as pessoas, né? De repente, se você quiser ligar direto ou passar mensagem aí pelo telefone da Joaquina, fica à vontade, tá bom? 5h10 na capital. Bom dia.

0: Madame Bonso. 5:06, a capital sempre caía dia de domingo, né? Mas às vezes 12 de junho, dia dos namorados, e você já deu aí um bom dia pro seu namorado, pra sua namorada, hã? Pois é, já ganhou flores? A pessoa deu mais de R$70 na flor. Eu pensava que era de verdade, amor, mas era de plástico. Parece de verdade, gente do céu, olha que linda. Vermelha com as, né? Parece de verdade. E tem um cheirinho também. É porque vocês não estão vendo aí do outro lado, mas ó. Isso aqui dura muito tempo, né? Nossa, que maravilha. Meu amor.
1: Me dê, papai.
0: Dou não, isso aqui foi o Gilberto que me deu.
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0: 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Capital do Extremo Norte, Boa Vista, sol com muitas nuvens durante o dia, período de céu nublado, noite com poucas nuvens. Gente, aqui, te falei que hoje ia ser mais quente que ontem, a mínima de 23, a máxima de 32. Ontem estava a máxima para 29, não sei se você lembra aí do outro lado, né? O pessoal disse que aqui eu tenho memória de elefante, mas ó, de ontem para cá aumentou a temperatura, né? E até a umidade também, ela atenuou aqui, né? Ela diminuiu. Está de 65% para 99%, ontem estava 75% para 100%, ou seja, né, diminuiu assim.

0: Você que está em Baliza, está me dando carona, está indo para Alto Alegre? Muito obrigada pelo seu carinho, pela sua audiência aqui conosco. Sol com muitas nuvens durante o dia, período de céu nublado, noite com poucas nuvens, até para você, né, saber como vai colocar a roupa hoje, se vai sair, leva um casaco, que ó, né, noite com poucas nuvens, mas aí, né, de repente pode dar uma chuvinha minha. De 23 a máxima de 30, vai ser bom o clima por aí hoje, tá? Umidade relativa do ar 78 para 100, o vento está a 10 km por hora. O sol brilha às 5h56 aqui no município de Alto Alegre. Vamos finalizar na Cidade Leste, em Bonfim. Para você, agora às 5h18 na capital, a mínima de 23, a máxima de 30. Umidade relativa do ar 76%, 96%. O vento está a 16 km por hora. Gente do céu, não atenuou nada. Está igual ontem, né? Estava 16 também. O sol brilha às 5h49. Certeza, produção. Perguntando se eu tenho certeza aqui. Tá bom? 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Beleza? 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Quem é que tá aqui? O Totô? É? Oi, Totô, bom dia. Como é que você tá por aí, meu bem? Fala com Geizinha. Não tô ouvindo o Totô, viu, produção? Vou saber o que que tá acontecendo aqui. Opa, agora sim, vamos atualizar.
1: Geisa Márcia, minha querida, bom dia.
0: Bom dia.
1: Eu vim com o Renan e Raí, para me fazer feliz, feliz para um dia, que é na semana. Para Antônio Teixeira, o Amarelo e o Valmir, em Nova Horada, e para o Jorge Plotação, o Índio, o Tiririca, aí da Cidade Satélite, o Goiano, o Cleito, o Granadinha, e o Edson, que faz Boa Vista pra caramba, Inter Municipal. E pra o Alex e família, na Palha do Canadá. E pra você, Edberto.
0: Ok.
1: Um abraço, querida.
0: Um abraço, meu lindo. Obrigada por sua participação conosco. Sintoniza e fica aqui na 100.3, tá bom? Toco já já o sucesso que você pediu. Vamos saber quem está conosco aqui. Nosso amigo Edinho de Mucajaí. Oi, Geisa. Quero ouvir Jean Giovanni, Você em Minha Vida. Opa, querido. É o nome da música, produção. Já, já a gente toca, tá, meu bem? Beijo grande pra ti. Bom dia, Geizinha, na paquera do programa. O melhor programa da Rádio Folha. Nossa, não fala assim não, que tem programas maravilhosos aqui, tá? Tá bom? Se você falar assim, eu acredito. Bom dia, Geisa Matos, da Voz de Encantar. Sou eu, Paulinho, da Vicinal 5, Campos Novos, Iracema. Já na escuta do programa. Se possível, toca pra gente Tristeza do Jeca, com Tonico Tinoco. Ou Zezé e Luciano pra gente, tá bom? Um abraço, Paulo Sérgio, obrigada, tá? Continue aqui conosco na nossa 100.3 FM. Toco já já.

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2: 5:28.
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5: Muito bem, estamos de volta aqui na 100.3 FM, Rádio das Pessoas, que é o Roraima. Manda um beijo aqui, sabe, pra quem? Nosso amigo Wesley Araújo, na sintonia. Valeu, querido. Olha só, acabou de mandar um áudio aqui, vamos saber o que ele tá dizendo. Oiê, bom dia.
6: Bora que bora, minha amiga Geisa. Tô aqui em Pacaré, na cidade do frio, viu?
5: Eita.
6: Tá eu, meu amigo Dorico, minha amiga Nezilda. Estamos de paz com Deus, bem com a vida. Estamos uma loura gelada, caracolho. E ligado na melhor, né? Na 100.3, Manhã Sertaneja, com a melhor locutora de Boa Vista, Roraima. Geisa Matos, aquele abraço, tudo de bom? Bota Ninguém Faz Igual com o Rineu com Selimões.
5: Ô, toco já pra você. Wesley, você já tá dando choque no fígado dessa hora? Rapaz, eu vou te falar, viu? Hã? Pois é, disse que tá tomando uma loura gelada, que eu conheço loura gelada, já sabe, né? Suco de caju não é, né, bebê? Não, não, só pro Wesley que ele gosta, cedinho, cedinho, hein, Wesley? Um abraço, Paulo Sérgio, na sintonia. Valeu, Paulo. O João Eudes Nogueira tá aqui conosco. Bom dia, João.
7: Bom dia, Geisa Mato. Bom dia aí para o Sargento Araújo e para todos os seus ouvintes. Sextou, Geisa.
5: Sextou, meu bem.
7: Domingo, se Deus quiser.
5: Qual é a boa? Mato.
7: Estou ligado, viu?
5: Ok,
7: tchau.
5: Se quiser pedir música, fica à vontade, viu? Josi do Truaru da Cabeceira. Bom dia.
8: Bom dia, locutor de todas as manhãs, Geisa Matos. Hoje eu estou aqui participando desse maravilhoso programa para parabenizar o meu filho, Quintino Neto, que hoje está completando 7 aninhos. Que o Pai Celestial abençoe ele e deseje a longa vida para ele. E também eu quero oferecer todas as músicas desse maravilhoso programa. E também quero que você mande um alô para o meu pai João Batista, a minha mãe Francisca da Chaga, que eles estão sempre ligadinho nesta madrugada, acordando cedo para escutar esse maravilhoso programa. Um abraço de Josi, diretamente daqui do Sítio Estrela Guia, Truaru da Cabeceira.
5: Ok, um abraço pra você. Felicidade, seu netinho aí, tá bom? Quintino Neto, 7 anos. Gente, 7 anos, né? Que maravilha. É o futuro do nosso estado aí, ó. geminiano. Beijo, beijo, felicidades mil, tá bom, Josi? Seu neto aí, tá, querido? Oi, Geizinha, bom dia. Tô ligado nesse programa gostoso demais de ouvir. Você trata todo mundo com tanta igualdade que a gente fica tão emocionado, Geisa. Um abraço pro Henrique. Valeu, Henrique. Vou falar, Henrique, cadê o Paulo Henrique, gente? Hein? Paulinho, cadê você? Hã? Tá vendo aí? Deve estar traindo. Paulinho, quando não tá ouvindo aqui, deve estar traindo, ouvindo outra rádio, rapaz. O Francisco, é? Mandou áudio? Bom dia, amigo.
9: Bom dia, Geisa. Geisa, tô passando pra mandar uma alusão pra todos. Preta Nimo Cajaí, o João Paulo, seu ouvinte do programa, todos o município do Cantar, família Barbosa, família Smith, família Vasconcelos, parabenizar a Antônia lá no projeto União Antônia do Leandro, que está fazendo aniversário hoje.
5: Que maravilha,
9: hoje.
5: Parabéns para ela.
9: Hoje dia 12, dia dos namorados, parabenizar ela, desejar muita saúde, muita paz, muito sucesso para a Antônia, em nome da família, da Dona Maria, do Carlinho, da Fafá, do Arthur e do Alexandre, do Leandro, parabenizar. Nossa Senhora Aparecida abençoe ela e o Senhor cubra ela com muita saúde, paz. Mandar alusão para Carmen Oliveira e para todos que estão ligados na Folha de Boa Vista, Rádio Folha de Boa Vista.
5: Uhum.
9: É Francisco e o Jordan aqui da Vila. Município do Cantar, Vila Tomás de Souza Pinto. Bom dia, bom dia, bom dia.
5: Bom dia, bom dia. Um abraço pra você. Vamos
9: ganhar a música aí com o Reginaldo Ross.
5: Ah.
9: Leviana.
5: Eita, essa é boa, hein, Francisco? Nossa, essa aí é top, hein? Dá até pra tomar um suco de caju, hein, produção? Ouvindo a música. 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
5: O Trovador de hoje, vamos trazer pra você, aqui no palco do Manhã Sertaneja, essa dupla maravilhosa. Inclusive, mandar um abraço aqui pra Shirley. Foi ela que mandou aqui pra gente o link, tá? Moacir Laurentino e Sebastião da Silva cantando Vaqueiro Desprezado. Ela disse que gosta muito dessa cantoria no oferecimento de Panificadora Pandelli.

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1: Ora, o Trovador volta domingo aqui dentro do nosso programa Manhã Sertaneja. Claro, né? Hoje com essa dupla maravilhosa, Moacir Laurentino e Sebastião da Silva, Vaqueiro Desprezado, no oferecimento de panificadora Pandelli Comercial, aqui no Cruviana. 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Vem para cá, para Pandelli. 5 horas 46 minutos na capital, dia de hoje na história.
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1: Sexta-feira, 12 de junho de 2026. Vamos registrar esse dia importante para todos nós. Hoje é um dia romântico, vamos dizer, né? Dia dos namorados. Também Dia Mundial de Combate ao Trabalho Infantil. Dia do Correio Aéreo Nacional da Religião, para você que é católico. Hoje é dia de São Gaspar de Búfalo, para, né, fazer uma reflexão sobre também o santo Onofre da Igreja Católica, que celebra hoje, tá? Conhecido como padroeiro dos que buscam prosperidade, proteção financeira e auxílio contra o alcoolismo. Agora, 5 horas e 47 minutos na capital. Bom dia.

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0: 5.3 FM, a Rádio das Pessoas, que é Roraima, 5 horas e 58 minutos na capital. Vamos saber quem está conosco. Mandar um abraço aqui pro nosso amigo, o Cleude, na sintonia. Valeu, querido. Obrigada, viu? Pediu aí, Cabocla Tereza. Ô, Geizinha, bom dia. Gostaria de ouvir Pirilampo e Saracura. Gente do céu, foi longe agora, hein? O rei do gado. Pode ser, Geizinha? Pode, meu bem. Você é que manda. O ouvinte é que manda aqui no programa, tá? Vocês mandam em mim, viu? João Cabeça Branca tá comigo. Bom dia.
1: Bom dia, Geisa Matos.
0: Opa!
1: Bom dia pra todos. Feliz dia dos namorados. Feliz dia do namorado para minha esposa.
0: Que maravilha!
1: Um almoço bem bom para minha esposa Ivaneide, aqui no Pialta Raia. E na Primavera, que é João Cabeça Branca. Um bom dia, um feliz dia do namorado para você também.
0: Obrigada, igualmente, tá? Beijo no coração. Quem mais aqui? Oi, Geizinha, dia dos namorados todo dia, né? Só que hoje, em especial, pode deixar... que aqui em casa eu vou fazer um café bem gostoso para minha esposa, Francisco. Ui! Beijo, meu bem. Obrigada, rapaz. Você tá romântica, hein, Francisco? Tá vendo aí, Maria Helena? Beijo grande para Maria Helena lá no Residencial Vila Jardim, mas a esposa do Francisco é a dona Dilce. Um abraço, dona Dilce. Obrigada, viu? Mandar um beijo aqui pro tio Jaci, tia Sueli, que estão lá na cidade de Santa Cecília curtindo o nosso Manhã Sertaneja. Tio Didi Rebouças, um beijo, obrigado pelo carinho, por sua audiência aqui conosco. Já já vou tocar uma do Chico Teles pra ele, viu? Gosta demais, né, da música do Chico Teles, Cajueiro Velho. Maria das Graças está conosco, bom dia, querida.
2: Bom dia, Geisa.
0: Oi, aqui lindona.
2: Aqui é a Darcinha do Tamandaré. Um bom dia pra você, que Deus ilumine sua vida, seu caminho.
0: Pra senhora também.
2: De saúde e felicidade. Um bom dia para o meu esposo Domênico, lá na 14 do Roxinho, o seu Cício Meleguede. Eu ofereço para eles todas as músicas do programa. Que Deus abençoe todos que estão aqui comigo, Bael, Lucas. Que Deus dê saúde e felicidade para os meus netos. Vocês são meus netos, Geisa. Que Deus te abençoe, Geisa. Um bom dia. Eu desejo que você bote essa uma música sua também. Um bom dia para você.
0: Vou já cantar para vocês, tá bom? Obrigada pelo seu carinho, por sua audiência. Aqui conosco também está aqui, olha. Gostaria que você mandasse uns parabéns para a dona Francilina, em Alto Alegre. Em nome das filhas Edileuza, Ana e Raimunda. Muito obrigado, Geisa. Um abraço. Opa! Já, já, Edileuza, nós vamos cantar os parabéns para ela logo mais às 6h30. Se prepara aí, viu? Vamos cantar os parabéns para ela. Bom dia, Jaizinha, Sandra Regina. Quem é que tá por aqui também? Zacarias, olha só. Zacarias está dando o bom dia dele aqui no grupo. Bom dia, Geisa. Almi Mesquita, bom dia, Geisa. Só gratidão, Carmen Oliveira. Sargento Pena conosco. Gessé Taxista, um beijo, amigo. Obrigado pelo seu carinho. Valdo e Matheus no Samaúma. Célio Nunes, feliz sexta-feira, Geisa. Valeu, Celinho. O Armando também está conosco, o amor. Regina Todescato, obrigada pelo carinho. Eduardo Cabral e Dona Morena, também paquerando aqui o nosso Manhã Sertaneja. Toinho de Abdon, tá lá em Rio Grande do Norte, curtindo a gente. Um abraço, Toinho. Beijo grande, tá? Fico muito feliz quando você entra em contato conosco e diz que está ouvindo aqui o nosso Manhã Sertaneja. Obrigada, viu? Mandar um beijo aqui para Regina Todescato. Já estamos no ar, viu, Regina? Obrigada, viu, pro seu carinho, pro sua audiência. Ela perguntou, Geisa, tá tudo bem hoje? Regina se preocupa muito, né, quando a gente vai sair de casa, né? O policiamento não foi feito hoje, na hora que eu estava saindo, Regina, né? Mas tá tudo tranquilo, graças a Deus, né? E aí a gente fez o percurso. E já estamos por cá, tá? Beijo grande, só para dar um retorno para você. 6h03 na capital, estourou o horário, foi produção. A saída é pro comercial e na volta as informações do portal folhabv.com.br. Não sai daí, sintoniza e fica.
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3: 6 e 4.
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Muito bem, estamos de volta aqui na 100.3 FM, Rádio das Pessoas, que amo Roraima. 6:11 da capital, daqui a pouquinho vamos aqui trazer para você, né? Vamos abrir o espaço ao horário eleitoral gratuito no rádio, logo mais às 6:15, vamos voltar às 6:25, tá certo? Vamos aqui trazer as notícias do portal folhabv.com.br. 6:11 na capital. Polícia Civil, em 24 horas, dois mandados de prisão por violência contra a mulher e por estupro de vulneráveis são cumpridos. Após os procedimentos de praxe, os três presos foram apresentados na unidade policial e posteriormente apresentados na audiência de custódia. Período chuvoso, o governo reconhece emergências em mais de 6 municípios por causa de chuvas intensas. Na Majari, brincadeira em Rio termina com 2 crianças mortas e homem executado em comunidade indígena. Nossa. Boa Vista Junina 2026, com meta de 1,6 toneladas, produção da maior paçoca do mundo entra na reta final para a distribuição no dia 16 de junho de 2026. 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E claro, não deixe de dar uma passada na parabólica de hoje, que está imperdível. Agora, 6:12 na capital. Bom dia.

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3: Muito bem, estamos de volta depois do horário eleitoral gratuito. Sobre lei 9.504/97, lei das eleições, né? Agora 6 horas e 25 minutos na capital. Mandar um beijo para você que tá aí acompanhando o nosso Manhã Sertaneja. Tamo de volta, João Wildes. Azane Matos, bom dia, minha amiga Geisa Matos. Manda um alô para nós aqui no sítio Caprichoso, Taiano. Tô aqui fritando uma macaxeira, me arrumando para ir para o trabalho. Tá essa estrada que não tá boa, viu, Geisa? Um abraço, minha linda. Bom dia para você, tá, Zane? Zane, vou falar em macaxeira frita, gente do céu. Com café. É bom demais. Só um cadinho. Ah, é? Quem é que tá conosco? Maria, você tá na linha. Cuidado com o trem, Maria. Você tá no ar.
4: Oi, bom dia.
3: Bom dia. Rapidão, Maria, que eu tenho que chamar aqui a...
4: Só queria mandar... Eu mando mensagem aí porque a senhora não me respondeu. Liguei.
3: Ah, no meu privado não
4: quero
3: tem como.
4: Quero mandar alô pra todos. Menino, um nome especial hoje. Não posso falar o nome.
3: Maria, você tá em qual bairro?
4: Bom dia pra senhora. Comunidade Sucuba.
3: Ok, querida. Obrigada por sua participação aqui conosco, tá bom?
4: Obrigada,
3: senhora
4: também.
3: Beijo, minha linda. Obrigada por sua participação. 6 horas e 27 minutos. Gente, não mande mensagem lá no meu privado, porque né, não tem como eu atender, tá? Nesse horário aqui não, mas depois do programa, né? Eu pego o telefone, o pessoal da produção me dá aqui pra me olhar o grupo do Manhã Sertaneja. É a única coisa que a gente faz aqui lá, o grupo do Manhã Sertaneja. Aí sim, aí a gente dá uma olhada. O Tomézinho tá dizendo o seguinte, mandou um áudio, foi o Tomé? Cadê o áudio do Tomé, gente? Rapidão aqui. Tomé, fala com o Geizinha. Bom dia. Oiê. Bom dia, querido.
5: Aqui é o Tomé. Eu tô em Caracaraí, Geisa Matos. Deixa eu... Quero... Mandar um alô pra toda a turma da Idiota Alegre, Samão. Telso lá no entroncamento do Paredão, lá. Pra todo mundo. E eu quero pedir uma música. Beto Raimundo, Casinha de Sapê. E ofereço pra todo esse pessoal que estão ouvindo aí na vicinal. 18 da Samão. Principalmente pra você. Um abraço, minha querida.
3: Um abraço, meu lindo. Obrigada por sua participação aqui conosco no nosso Manhã Sertanejo. Quem é que tá aqui? O próximo? Bom dia, Geisa. Legal demais. Manda um alô pra mim. Tá bom? Tá mandado, tá? João Eudes Nogueira. Cadê quem? Ximenes. Fala comigo, Ximenes. Bom dia.
6: Bom dia, Geisa Matos. Ximenes aqui do Urubuzinho. Geisinha. Uma ótima sexta-feira para você e para todos que estão nos ouvindo aí.
3: Uhum.
6: Eu já estou querendo que você tocasse uma música aí pra gente, Forrozeira de Roraima. Que é quando eu pegar um instrumento musical aqui, eu vou tentar ensaiar essa música, porque eu já estou soletrando ela.
3: É?
6: Em ritmo de forró, no violão. É uma coisa que não é muito fácil, mas eu tenho o costume de fazer isso. Então gostaria que você colocasse essa música aí para mim.
3: Uhum.
6: E para todos os ouvintes aí. Para me refletir mais um pouco, aguardar um pouquinho, gravar mais um pouco as letras, entendeu?
3: Entendi.
6: Aquele abraço, Zezinha, ótima sexta-feira para todos aí, tudo de bom, viu?
3: Aquele
6: tudo
3: abraço, obrigada. Paulo Henrique, Paulo Henrique apareceu por aqui, tá vendo? Você dá uma pressão, Paulo Henrique aparece.
7: Veja aí, sabe que eu senti falta aí no programa?
3: Não.
7: Aquela senhora lá do bairro do estado lá.
3: Pois é.
7: Gostava de pedir aquela música se eu não tivesse ido.
3: Ah. Nunca
7: mais eu vi ela.
3: Sabia que você ia sentir falta
7: um
3: dela?
7: Abraço, hein? Cuca, roladinho aí, sintonizado.
3: Tá bom.
7: Jamais trairei.
3: Jamais. Jamais um beijo, vai me trair. Coração. Beijo, coração, pra você também, né? Rapaz, eu vou te falar, disse que não vai me trair nunca na vida. Uhum. Vamos de música, na sequência dos comerciais e na volta tem bolo aqui no nosso Manhã Sertaneja. Música.

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2: 6:33.
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11: Muito bem, estamos de volta aqui na 100.3 FM, a Rádio das Pessoas, que ama Roraima, notícias jurídicas. 6h38 na capital. Vamos aqui às notícias jurídicas do nosso país. Hoje, na sexta-feira, 12 de junho de 2026. Indústrias de refrigerantes questionam tese do TSE sobre adicional de periculosidade para motociclista. Isso ainda vai dar muito o que falar, viu? STF avança na discussão de ajustes na tese do Marco Civil da Internet. 6h38 na capital.

Felicidades mil pro Flávio Lira, que hoje está de nível. Parabéns, Jane Pereira, querida. E também meu amigo Clinson Reis, lá de Normandia.

muitas felicidades, muitos anos de vida para nossa amiga querida lá de Alto Alegre, dona Francilina, que hoje está ficando mais linda, maravilhosa, recebe o abraço de todas as suas filhas, todos os seus familiares, amigos, claro, da gente também aqui dos estúdios da 100.3. Dona Francilina, quero dizer para a senhora é muito importante na nossa vida, viu? Tá? Receba um abraço aí da Edileuza, da Ana e também da nossa amiga Raimunda, tá? E claro, né? Do seu amado, né? Também de toda a equipe aqui do programa, sextou, hein?

0: Alô, seu Bacuri, um abraço. Diz que hoje o Manchinha, filho dela, vai fazer aquele baião de dois, tô sabendo. Aquele baião de dois com aquele tambaqui assado para comemorar. Quem quiser levar o presente já está recebendo presente essa hora lá, viu? Começa o café da manhã e vai até, diz que a festa vai até amanhã lá, hein? Parabéns, querida Dona Francilina, lá no município de Alto Alegre, viu, gente? Eita, que maravilha. Ano passado eu estive na festa dela, muito retrasado também, mas esse ano não vou poder ir, viu, Dona Francilina, tá? Hoje não vai dar porque a agenda tá daquele jeito, viu? Jessé Taxista, Geisa, toca a música Mega Senhorita. Chico Rei Paraná, sextou, bebê. Sextou, hein? João Cabeça Branca tá por cá. Bom dia.
1: Bom dia de novo, hein? Cadê a música que eu pedi pra mim?
0: Ainda não chegou a tua vez. Tá?
1: Esqueceu.
0: Qual é a música?
1: Bom dia, gente. Filha Primavera, que é o João Cabeça Branca.
0: Ah.
1: Bom dia, feliz dia do namorado pra você também.
0: Já foi tocada a música de Bento Raimundo?
1: Cadê a...
0: Já foi tocada a música de Bento Raimundo pra ele, tá bom? A produção acabou de verificar aqui, tá bom? Estamos aqui. Oi, Geizinha, ninguém faz igual. Vou tocar pro Wesley Araújo. Já já é o momento da seresta, hein?
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1: Essa aí foi pro Wesley, 6 horas 45 minutos na capital. Oi, Geizinha, bom dia, tô ligado no Manhã Sertaneja. De fato, foi tocado sim a música. Tá bom, pois é, parede de barro, viu? Ele disse leviana, mas eu vou tocar agora, tá?

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2: Sem ponto atrás, FM, Rádio das Pessoas, que é um horário sem ponto. Vamos pedir do nosso amigo Jessé Taxista. Sextou, hein, Jessé? Alô, Tabita, beijo pra ti. Ainda bem que o Araújo não tem ciúmes, que o Tabita fica lá, né? Olha, gente, só manda alô pro Jessé, não manda pra mim. Mande alô pra mim. Eita, pá, cadê quem tá conosco aqui? Bom dia, Geisa. É o Batista. Tô na sintonia. Seu Batista, homem. Eu vou lhe contar, viu? Pois é, seu Batista. Olha, e você vai assistir o jogo amanhã? Amanhã tem Brasil Zilzil, viu, gente? Na telinha.
3: Brasil!
2: Transmissão aqui pela Rádio Folha, tá? Em cadeia com a Rádio Bandeirantes. E você é o nosso convidado especial, claro, né? Pra gente fazer essa estreia top aqui, entendeu? Né? Com direito aí a estar sintonizado aqui na nossa Rádio Folha. Gente, pra mim vai ser 2-0. Hã? Porque eu sou dessas. Eu não gosto de dar chance pro outro adversário lá, não. Vamos começar logo com o pé quente. 2-0. Pra ti, como é que vai ser, hã? Brasil!
3: Brasil!
2: Com certeza. Quem é que tá aqui? Oiê. Dona... Não acredito. Dona Francilina tá aqui? Oi, Dona Francilina.
4: Bom dia, Jesus amado.
2: Aniversariante.
4: Bom dia. Que Deus abençoe.
2: Amém.
4: Tudo de bom pra você, tá bom?
2: Tá, meu bem.
4: Pois é, hoje eu tô mudando de data. Graças a Deus. Tá tudo bem, graças a Deus. Um beijo, um abraço. Toca aquela musiquinha. E quem é aniversariante aí pra mim, tá bom? Que Deus lhe abençoe.
2: Tá, meu bem. Beijão, já foi tocado aqui, tá bom? Gente do céu, ela participou aqui, tá vendo? Tem uma voz bonita, né? Parece voz de locutora, gente. Pecilina, Geisa, hoje eu gostaria de mandar um alô especial para o meu esposo, Maria Omar, esposo dela lá. Pelo Dia dos Namorados, gostaria de ouvir a música da cantora Clecinha. A música é Boneca. Hã? Eu vou te contar, se der tempo a gente vai tocar, né? Porque aqui tem muitos pedidos, inclusive tem Mega Senhorita que não foi tocada ainda. O pessoal tá pedindo aqui. Agora ele vai tomar todas.

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1: Sempre a Doutora FM, a rádio das pessoas, que é uma Roraima. Fala comigo, Elailson, querido.
2: Bom dia, minha amiga Geisa Matos.
1: Diga lá.
2: Elailson, aqui de Mucajaí.
1: Que você manda?
2: Bom dia 12 do 6 de 2026.
1: Rapidão, Elailson.
2: Famoso dia dos namorados.
1: Uhum.
2: Quero parabenizar aí todos os casais de namorados, que essa data seja maravilhosa no dia de hoje.
1: Uhum.
2: Queria pedir uma música também aí com o Leandro e Leonardo, Não Olhe Assim.
1: Uhum.
2: Oferecer aí pra todo mundo que tá ligado no Manhã Sertanejo.
1: Tá bom.
2: 100.3, a rádio das pessoas que ama Roraima. Até mais e um abraço.
1: Abraço, meu lindo. Obrigada por sua participação conosco aqui no nosso Manhã Sertanejo. Hoje nós não vamos apresentar o Momento da Seresta, tá, gente?

0: 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Eita, tem muito pedido que não foi atendido aqui, gente do céu. Vamos mandar um alô pro pessoal que tá aqui, ó. Beijo pra o Paulo Henrique. Oi, Geisa. Não entendi. Depois eu falo contigo, tá? Pra te explicar aí as suas mensagens. De boa? Quem é que tá aqui? Oi, Geisa, bom dia. Tô ligado no Manhã Sertaneja. Ceará Preto, Francimar, Alencar, Ximenes Aguiar, diz que vai ser 2-1 pro Brasil. Aham. Uhum. Dona Ivone também diz que vai ser 2-1. Eita, Dona Ivone, eu digo que vai ser 2-0. Já pensou, Dona Ivone? Hã? Gente, na hora do jogo não adianta ligar, viu? O telefone de Geizinha vai estar até desligado. Não, porque eu vou estar atenta. Oxe, vou estar ligada. Sou daquelas torcedoras que faço até barulho, viu? Aham, uhum, vai. Pupu. Hã? Brasil! Amanhã tem jogo, gente. Amanhã tem jogo e você vai com certeza acompanhar. Eu vou dar uma... torcer aí, né? Que Deus possa estar abençoando os meninos maravilhosos que foram jogar, né? Eu não vi lá na seleção que foi convocado o meu amigo Neymar. Não vi, não. Viu? O seu menino, seu Acelote. O senhor não convidou o Neymar pra jogar amanhã, não? Vai ficar no banco, tio? Hã? Brasil. Vai ser Brasil e Marrocos. Brasil e Marrocos a partir das 18 horas, né? Então, 5 horas se prepara, viu? Alô, Jojo, o jogo vai ser aí, hein, Jojo? Assisti aí na casa da Jojo do Zé do Salgado. Tá todo mundo convidado pra ir pra lá, viu? Ah, acabou o milho, acabou a pipoca, produção.
1: Tava tão bom.
0: Alô, Marcinho Magalhães, beijo, tá me dando carona. Deve estar sorrindo lá essa Geisa, vou te contar, hein. Agradecendo, Prefeitura de Alto Alegre, Prefeitura de Mucajaí, Panificadora Pandelli, Café da Morena e PH Frios. Excelente final de semana pra você. Papai do Céu nos abençoe grandemente, tá? Que domingo possamos nos encontrar aqui para apresentar o nosso Manhã Sertaneja a partir das 5 horas da matina. Bate na tua porta, pede licença para entrar, tá? Um beijo grande e até domingo. Tchau, tchau.
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3: Hora Oficial do Brasil, 7 horas.
4: Sexta-feira, 12 de junho de 2026.
3: Donald Trump cancela novos ataques e afirma que Estados Unidos e Irã devem assinar acordo de paz em breve. Os iranianos, porém, não confirmam a informação.
4: Defesa de Daniel Vorcaro prepara próximos passos após Polícia Federal recusar nova tentativa de delação do banqueiro.
3: STF forma maioria e Big Techs têm 60 dias para adotar medidas que ampliam a responsabilidade sobre os conteúdos publicados nas plataformas.
4: Clubes, atletas e confederações lamentam a morte de Brito, zagueiro titular do Brasil no tricampeonato mundial de 70.
3: Primeiro dia da Copa do Mundo é marcado por vitórias de México e Coreia do Sul e protagonismo de árbitro brasileiro.
4: Os campeões mundiais Espanha e Uruguai entram em campo hoje com transmissão da Bandeirantes diretamente da América do Norte.
3: E nossos repórteres trazem os bastidores, as informações e as expectativas para a estreia da seleção brasileira amanhã contra Marrocos.
2: Tempo.
5: Nesta sexta-feira, a passagem de uma frente fria no sudeste mantém a condição para chuvas no estado de São Paulo. Na capital, o tempo será nublado, com poucas aberturas de sol e chance de chuvas mais fracas. A temperatura máxima alcança os 21 graus. Já em Porto Alegre, a atuação do ciclone mantém o tempo fechado e com risco de temporais fortes, principalmente entre a manhã e a tarde. A temperatura máxima alcança os 18 graus, enquanto em Brasília também segue com possibilidade de chuvas moderadas no decorrer do dia e a máxima alcança os 25 graus.
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3: Bandeirante 73, é pra lá que a gente vai agora, Ricardo Capriotti, bom dia!
1: Bom dia, Nelson. Bom dia, Ana. Bom dia a todos que estão conosco nesta edição do Primeira Hora aqui em Nova Jersey. 6:03. Vamos falar de Copa do Mundo porque agora começou e até o dia 19 de julho é muito futebol, é muita bola na rede e muitas transmissões aqui da Bandeirantes. Começamos assim já com a vitória do México sobre a África do Sul por 2-0 e a vitória de virada da Coreia do Sul sobre a República Tcheca por 2-1. Mas nós vamos falar de seleção brasileira porque está chegando a hora, é amanhã, 7 da noite, horário de Brasília, horário em que o Brasil inicia a trajetória rumo ao hexacampeonato aqui nos Estados Unidos. E o repórter Alexandre Pretzel, que está na cola da seleção, vai trazer aqui uma análise daquilo que o técnico Carlo Ancelotti pode propor como missão de jogo para a seleção brasileira nesta Copa do Mundo. Fala, Pretzel, bom dia.
6: Bom dia, Capriotti, bom dia a todos. Quem espera a seleção brasileira dominando jogos e sendo protagonista na posse de bola, talvez não veja isso durante essa Copa do Mundo. Técnico Carlo Ancelotti tem conversado com os jogadores que o que importa no momento é ganhar, é passar de uma maneira tranquila pela primeira fase e aí sim começar a Copa de fato nos jogos eliminatórios, no 1/16 em diante. Então, o Brasil terá cuidados defensivos, sim. E se largar na frente dos seus adversários, não terá pudor em entregar a bola para o adversário e jogar no contra-ataque. Vários jogadores têm dito isso nas entrevistas coletivas, que o Brasil está sim se adaptando a cuidados defensivos, vai ter um time realmente mais forte coletivamente, abusando também das velocidades dos jogadores de frente. Para pegar Marrocos no sábado na estreia brasileira, Carlo Ancelotti deve confirmar na realidade Danilo Silva e Alexandre como titulares, Paquetá no meio-campo e Matheus Cunha ao lado de Rafinha e Vinícius Júnior. Um abraço, Capri, um abraço a todos. Com a seleção brasileira, direto de Nova Jersey, Alexandre Pretzel.
1: A largada da Copa do Mundo aconteceu ontem na Cidade do México, no lendário estádio Azteca, com a vitória dos donos da casa, os anfitriões, sobre os sul-africanos por 2-0 e presença brasileira. Wilton Pereira Sampaio foi o árbitro e ele chamou a atenção de todos. Pela primeira vez na história das Copas, tivemos 3 expulsões num jogo inaugural de Mundial de Futebol. E por isso mesmo, Wilton Sampaio tem sido destacado em todo o mundo nesta sexta-feira e também pelo Leandro Quesada. Bom dia, Quesada!
7: Bom dia, Ricardo Capriotti. A seleção brasileira estreia apenas amanhã contra Marrocos em New Jersey. Mas na abertura de ontem, no estádio Azteca, na Cidade do México, teve polêmica envolvendo a arbitragem do Brasil. Na vitória do México 2-0 para cima da África do Sul, o árbitro Wilton Pereira Sampaio expulsou simplesmente 3 jogadores. Os africanos Sitole e também Zuane e o mexicano Montes. A expulsão do Sitole porque derrubou o Gutierrez fora da área quando o Gutierrez estava caminhando em direção ao gol. O Zuane deu uma braçada em Alvarado depois de também receber falta. E o mexicano Montes fez também a falta em cima de Mudal. No momento em que Mudal se passasse pelo jogador mexicano, estaria numa condição de fazer o gol para a seleção da África do Sul. O técnico da África, Hugo Broz, criticou a atuação de Hilton e viu exagero principalmente no segundo cartão vermelho, que para ele foi um bloqueio do jogador mexicano antes da braçada. É fato que o Hilton, muito criticado no futebol brasileiro, não ia passar impune na estreia da Copa do Mundo. Vamos ver se o Wilton agora mantém a mesma forma de apitar nos jogos mais importantes que chegarão principalmente na fase de mata-mata. O Brasil já virou polêmica, hein? E olha que a seleção de Ancelotti sequer estreou nessa Copa do Mundo, Capriotti.
1: E o inglês de Wilton Pereira Sampaio também tem chamado atenção, porque ontem, numa dessas expulsões, ele precisou explicar para o estádio e para o mundo, né, que o jogador estava expulso, cartão vermelho, mas muita gente não entendeu o inglês do Wilton Pereira Sampaio e hoje há diversos memes do mundo em relação a isso. Mas ainda sobre a arbitragem e talvez uma reparação histórica que João Paulo Capelanes traz agora pra gente aqui no Primeira Hora. Fala, Capelanes, bom dia.

0: Bom, daqui a pouquinho a gente vai ter o áudio do João Paulo Capellani explicando um pouquinho mais sobre a arbitragem aqui nessa Copa do Mundo, ou não, não é? Mas para fechar, eu queria trazer aqui a informação muito triste da morte de um zagueiro tricampeão do mundo, morreu nesta quinta-feira, vítima de uma pneumonia aos 86 anos de idade. O zagueiro Brito, campeão do mundo com a seleção em 1970 no México. E ontem, no lendário Estádio Azteca, tivemos a abertura da Copa do Mundo e também essa informação muito triste da morte de Brito, ex-zagueiro do Vasco e da seleção brasileira, Nelson Yana.
1: Obrigado, Ricardo Capriotti, Bandeirante 78.
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3: 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A defesa de Daniel Vorkar aguarda a Procuradoria-Geral da República após a Polícia Federal rejeitar a segunda proposta de delação premiada do banqueiro. Vamos a Brasília. Vitor Gomes, bom dia.
4: Oi, Ana Paula, bom dia para você, bom dia, Nelson, e a todos que nos acompanham. A Procuradoria-Geral da República ainda analisa os termos do acordo. Na última versão, havia previsão de devolução de 60 bilhões de reais. A comunicação da negativa da Polícia Federal aos advogados ocorreu na quarta-feira. Já nesta quinta, o ministro André Mendonça, do Supremo, foi notificado da decisão. A principal dificuldade apontada pela polícia tem sido a apresentação de novas provas por parte de Vorkaro. A avaliação é a de que ele tem poucas condições de comprovar, com documentos, os relatos apresentados. Isso porque o banqueiro não tem mais o controle do Master, liquidado pelo Banco Central no ano passado. Os investigadores entenderam que a segunda proposta não trouxe novidades para as apurações. A Polícia Federal tem em mãos, por exemplo, 8 celulares de Vorkaro, com acesso a documentos e diversas mensagens. A percepção dos investigadores é de que o banqueiro continuou fazendo uma delação seletiva para proteger aliados. Ao mesmo tempo, tentaria ganhar mais tempo longe de um presídio comum. O cientista político e colunista da Bandeirantes, Fernando Schiller, avalia a possibilidade de um acordo entre Vorkaro e a PGR.
5: PGR, que não autorizou nenhuma investigação em relação a nenhum dos integrantes da Suprema Corte, irá autorizar uma eventual investigação a partir de uma eventual delação que eventualmente inclua esses magistrados, né? São as questões que envolvem a delação, né? Uma incerteza em relação às figuras de poder que, em última instância, têm a capacidade de resolver esse caso. Então, na verdade, nesse momento, me parece que a defesa do Vorkaro joga com uma coisa chamada tempo. Não é? Ou seja, levar isto até o limite para que em algum momento a PGR ou a Polícia Federal, acho mais difícil a Polícia Federal, aceite uma delação parcial.
4: Com a decisão da Polícia Federal, existe a possibilidade de Vorkaro, que está preso na superintendência da corporação, retornar ao complexo da Papuda. Nesse caso, ele poderá ficar em uma cela comum. Volto com vocês.
3: Obrigada, Vitor, pelas informações. 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
6: É isso aí. 7:18.
8: A Câmara deve votar nos próximos dias o projeto do governo que trata da redução da jornada de trabalho.

0: mudanças nas jornadas de carreiras específicas, como profissionais da segurança e da saúde.
1: Em entrevista à Bandeirantes, o pré-candidato a deputado federal, José Dirceu, defendeu o fim da escala 6x1.
2: As empresas têm como se adaptar. Eu acredito que vai aumentar a produtividade, vai aumentar o bem-estar da sociedade, inclusive. A produtividade vai aumentar com inovação. Vai dar desemprego? Não. Porque também a máquina é vapor e acabar com o emprego. Então, quando chegou a internet, agora a inteligência artificial não vai acabar com o emprego. Não vai. Desde que você reduz o jornal de trabalho.
0: Representantes do setor produtivo afirmam que a redução da jornada de trabalho pode elevar os custos para empresas e afetar a geração de empregos.
1: O presidente do Conselho de Relações de Trabalho da Confederação Nacional da Indústria, Alexandre Furlan, questiona o fato de o debate acontecer em ano eleitoral.
3: O nosso problema foi verificar que o assodamento dessa discussão num período eleitoral fez com que, por exemplo, mais de 470 deputados votassem a favor da matéria. Alguns deles que se põem em oposição ao governo, mas que nos diziam, olha, infelizmente é uma matéria que eu não posso votar contra porque eu prejudico a minha campanha eleitoral. Então, nós acreditamos que o Senado possa ter um pouco mais de sensibilidade.
1: A PEC, aprovada pela Câmara em maio, estabelece as regras gerais da nova escala de trabalho e está agora no Senado.
0: O presidente da Casa, Davi Alcolumbre, ainda não deu, no entanto, andamento à tramitação do texto.
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5: Uma ótima manhã para você que circula aqui pela cidade de São Paulo. Sexta-feira já agitada pela Avenida Engenheiro Caetano Álvares. Tem acidente na altura da Elias Ganã, sentido marginal do Rio Tietê. Caminhão e moto colidiram por ali. Bloqueio parcial. Utilize o trajeto alternativo da Casa Verde, que tem melhores condições. 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
7: O governo já estuda vetar ou recorrer à justiça caso a Câmara aprove as chamadas pautas-bomba.
6: Segundo a equipe econômica, três projetos prejudicam as contas públicas e podem gerar impactos bilionários.
7: A aposentadoria especial para agentes de saúde passou na Comissão de Justiça e segue para o plenário da Casa.
6: O custo estimado é de cerca de 30 bilhões de reais em 10 anos.
7: O aumento do piso salarial de médicos e cirurgiões dentistas segue para Câmara. A medida pode impactar os cofres em 85 bilhões de reais até 2036.
6: A linha de crédito para refinanciar dívidas de produtores rurais passou no Senado, volta para a Câmara e pode custar mais de 110 bilhões de reais na próxima década.
7: Somadas, as três propostas poderiam gerar uma despesa superior a 220 bilhões de reais.
6: Em entrevista à Band News TV, o vice-presidente da Frente Parlamentar Agropecuária, deputado Arnaldo Jardim, discordou da estimativa do governo.
8: Os gastos que impactariam no orçamento não estão nem de longe perto de 170 bi. Essa cifra, denominada pelo governo, divulgada pelo governo, está longe de ser real. O que nós estamos propondo não é perdão à dívida. Se fosse perdoar a dívida, o volume poderia ser esse. Não. O agricultor quer pagar. Nós estamos propondo uma extensão de prazo, 3 anos de carência, para que as atividades possam ser retomadas.
7: O Senado afirma que o impacto das mudanças seria de 215 bilhões de reais na próxima década.
6: A avaliação é de que investimentos no campo, por exemplo, podem retornar aos cofres públicos por meio da arrecadação de impostos.
7: O ministro da Fazenda, Dario Durigan, entrou em contato com ministros do Supremo.
6: O ministro do Supremo Tribunal Federal, Gilmar Mendes, sinalizou que o Congresso não pode criar despesas sem indicar a fonte de custeio.
7: Os articuladores políticos vão tentar amenizar os projetos que ainda passarão por votações no Congresso.
6: Mas, em conversas reservadas, eles avaliam que o ano eleitoral prejudica qualquer tentativa de negociação.
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6: As Big Techs terão 60 dias para adotar medidas que ampliam a responsabilidade sobre os conteúdos publicados nas plataformas.
7: O prazo foi definido ontem, após o Supremo formar maioria na análise de 9 dos 12 recursos apresentados por empresas e entidades do setor de tecnologia.
6: No ano passado, o STF declarou parcialmente inconstitucional o artigo 19 do Marco Civil da Internet.
7: O dispositivo previa que provedores só poderiam ser responsabilizados civilmente por por conteúdo de terceiros, caso descumprissem uma ordem judicial para remoção.
6: Os ministros entenderam que a regra não oferecia proteção suficiente aos direitos fundamentais.
7: Nas sessões de quarta e quinta-feira, o tribunal discutiu pedidos de esclarecimento e ajustes apresentados pelas empresas.
6: Após apresentar o voto, o relator Dias Toffoli ouviu concordâncias e divergências dos demais ministros.
7: Ele exigiu a atuação mais rigorosa em casos de crimes antidemocráticos, terrorismo, incitação ao racismo e induzimento ao suicídio.
6: Toffoli afirmou que fará uma análise dos pontos de convergência.
7: A nova redação da tese, com os ajustes necessários, será apresentada na próxima quarta-feira, dia 17 de junho.
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6: Hora oficial do Brasil, 7:30.
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0: 7:41. 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
0: No ar, aqui pela sua Folha FM, em rede com a 94.7 de Bonfim. Seja bem-vinda, bem-vindo. Você ligando o rádio agora, você já acompanhando a nossa programação desde cedo, acompanhou o Manhã Sertaneja com a Geisa, o Primeira Hora há pouco, aí da Rádio Bandeirantes. E agora, para ficar a par de tudo o que é notícia aqui em Roraima, claro, tá ligado aqui conosco, tá ligado na 100.3 para acompanhar o nosso Bom Dia, que já está no ar. Até às 9:30 da manhã, muita informação e prestação de serviço no seu rádio. Hoje, sexta-feira, 12 de junho. Segundo dia aí de Copa do Mundo, né, que iniciou ontem. O México ganhando da África do Sul em casa, né, no México. E a Coreia do Sul ganhando da Tchecoslováquia. É isso? Da Tchecoslováquia. 2-1. Jogo bom, viu? Foi o melhor jogo do primeiro dia da Copa, foi esse. Coreia do Sul e Tcheco. Hoje tem mais jogos, né? E amanhã tem, claro, a estreia da nossa seleção brasileira. Mas vamos aos destaques desta manhã aqui do Bom Dia. Olha, sobe para 12 o número de municípios em situação de emergência após decretos de Caroebe e Iracema. Foram os últimos municípios aí a decretarem situação de emergência. Caroebe e Iracema, portanto, subindo para 12 aí o número de municípios em situação de emergência. Temos também o governo federal reconhecendo situação de emergência em São Luís do Anauá, após estragos aí causados pelos temporais. São Luís é o terceiro município a ter o reconhecimento do governo federal, se juntando aí a Bonfim e o Iramutã. Sob suspeita, Ministério Público investiga denúncia de candidatos sobre seletivo da educação. Fundação Ajuri é contratada para organizar primeiro concurso público da história da CAER. A gente vai falar também sobre a apreensão de drogas. A FICO, que é a Força aí de Combate ao Crime Organizado, apreendeu 20 quilos de drogas na BR-174, transportada em um ônibus interestadual.

0: Vamos falar das inscrições para a Corrida 9 de Julho, que abrem hoje com mais de 12 mil vagas. Inscrições abertas também para 30 mil vagas em cursos gratuitos de administração, idiomas, marketing, educação e saúde. Tudo isso e muito mais a partir de agora, os bastidores da política também aqui no Bom Dia 100.3.
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0: Aqui você tem voz e vez também. Então participa aqui conosco, 991-15-2155 é o canal da denúncia, é o canal da opinião do ouvinte. Então manda para cá a tua denúncia, a tua reclamação, a tua reivindicação. Vamos cobrar juntos aqui das autoridades competentes a solução para os problemas da cidade, a solução para os problemas do Estado. Pode também, pelo mesmo canal, manifestar a sua opinião sobre o assunto que você quiser, sobre os assuntos que estão em evidência nos noticiários locais e também nacionais.

Ontem foi um dia de bastante chuva, né, aqui na nossa capital. Acredito que em grande parte do estado também muita chuva. Hoje já parece que a temperatura vai ser um pouco mais elevada. Vamos então de informação. Bem, antes de entrarmos aí no nosso principal destaque, que é essa situação dos municípios aqui de Roraima, situação de emergência em mais dois municípios, e o reconhecimento federal também para outro município aqui de Roraima, que já havia decretado no final do mês passado situação de emergência. Vamos trazer aqui uma investigação do Ministério Público aqui de Roraima. O Ministério Público instaurou um procedimento preparatório para investigar possíveis irregularidades no edital do processo seletivo simplificado realizado pela Secretaria Estadual de Educação e Desporto, a SED. Essa portaria, assinada pelo promotor de justiça Adriano Ávila, da Promotoria de Defesa da Cidadania e do Consumidor, atende a denúncias de candidatos sobre graves inconsistências em uma das etapas mais subjetivas aí do certame. O foco da apuração está centrado na etapa de entrevistas. Segundo a denúncia que deu origem à notícia de fato, o edital publicado pela SED apresenta contradições e falhas de clareza justamente nos itens que estipulam os critérios e as pontuações para essa fase. Candidatos apontaram que o regulamento gera dubiedade na distribuição das notas, abrindo margem para questionamentos sobre transparência, critérios objetivos de avaliação e isonomia da disputa. Originalmente lançado para contratação temporária de profissionais para a rede estadual de ensino, o certame agora passa pelo pente fino aí do órgão de controle. A conversão do caso em procedimento preparatório ocorre após o encerramento do prazo inicial da denúncia e diante da necessidade imediata de novas diligências para esclarecer os fatos junto à cúpula da SED. A condução aí do caso também envolve análise de outros procedimentos anteriores que tramitam no Ministério Público e que geraram um conflito interno de atribuição no órgão. Com a abertura formal da investigação, o promotor deve requisitar cópias integrais dos processos administrativos da SED e cobrar esclarecimentos da comissão organizadora do seletivo sobre a fórmula de pontuação adotada para as entrevistas antes de decidir se ingressará com uma ação civil pública na justiça. E olha, atenção, porque a gente fala agora de concurso público, pelo menos já aí um pontapé inicial, né, para o primeiro concurso público da CAER. Concurso que já havia sido anunciado pelo presidente da CAER, no dia do aniversário, né, da companhia, este ano de 2026. Mas é o seguinte, agora já tem empresa contratada, né? A Companhia de Águas e Esgotos de Roraima, CAER, definiu aí a banca organizadora de seu próximo concurso público. A Fundação Ajuri de Apoio ao Desenvolvimento da UFRR foi a empresa contratada para planejar, estruturar e realizar o certame, que ofertará vagas para cargos de níveis médio e superior. O número exato de vagas e as funções aí que serão contempladas ainda estão em fase de definição pela diretoria da companhia. A escolha da banca representa já o passo, né, definitivo para a elaboração do cronograma oficial e a posterior publicação do edital, prevista aí para ocorrer ainda este ano, tá? Ainda em 2026. Este concurso carrega um caráter inédito para a administração pública do estado. Apesar de ter mais de 50 anos aí de existência e de prestar serviços essenciais de abastecimento de água e esgotamento sanitário aqui em Roraima, a CAER nunca realizou um concurso público para contratação de profissionais efetivos em sua história. Nunca. Esse, portanto, será o primeiro. Ao longo aí das últimas décadas, o quadro de pessoal da companhia foi mantido majoritariamente por meio de servidores cedidos por outros órgãos, cargos comissionados, né, que está cheio, e contratações aí diretas de prestadores de serviço. O novo certame visa regularizar o preenchimento dessas funções na estrutura administrativa da empresa pública
garantindo a estabilidade e a continuidade das atividades de saneamento básico voltadas à população. Então, um passo importante aí para esse que será o primeiro concurso público da CAER, da Companhia de Águas e Esgotos de Roraima, Fundação Ajuri contratada aí para organizar o certame. Agora 7 horas e 51 minutos.

Vamos saber agora como fica o tempo e a temperatura para hoje aqui na nossa capital. Neste momento aqui os termômetros estão marcando 27 graus. Falei que está um pouco, né, quente hoje. Não quente, mas a temperatura está mais elevada do que ontem. Que ontem estava chovendo e choveu muito, né? Agora está 27 graus, predominantemente ensolarado hoje. Sensação térmica de 29 graus agora. Está zerada aí a probabilidade de chuva, pelo menos no momento. Vento um pouco mais forte, 13 km por hora. Ontem, se não me engano, estava ali 3 nesse horário. Umidade 81, qualidade do ar está boa para quem então pode respirar à vontade, né? Para quem vai caminhar ou está caminhando, para quem está correndo aí fazendo aquele exercício físico agora pela manhã, a céu aberto, a qualidade do ar está boa, tá? Então, 27 graus é a temperatura de momento aqui na nossa capital. E aí no seu município, como amanheceu hoje aí na sua cidade? Chuva, tá um pouco ensolarado, como é que tá? Conta pra gente. Vamos aqui pro trazer informações sobre a situação, né, dos municípios aqui de Roraima. Já são 12 agora o número de municípios em situação de emergência, viu? Aqui no nosso estado. É o rigor desse período chuvoso. Então, olha, o rigor do período chuvoso elevou para 12 o número de municípios de Roraima em situação de emergência. As prefeituras de Caroebe e Iracema formalizaram decretos municipais após temporais causarem danos, sérios danos estruturais, alagamentos e isolamento de comunidades rurais. Em todo o estado, o balanço da Defesa Civil Estadual e do Corpo de Bombeiros aponta aí que aproximadamente cerca, né, de 49 mil pessoas já foram impactadas de alguma forma pelas consequências aí do inverno rigoroso. O prefeito de Caroebe, Osmar Filho, assinou o decreto instituindo o estado de emergência por 90 dias em todo o território municipal. A medida foi tomada após a região registrar acumulados aí de chuva superiores a 100 milímetros em apenas 7 dias, provocando a elevação rápida de rios e igarapés. O transbordamento dos cursos d'água destruiu pontes, causou erosão e deteriorou estradas vicinais, deixando moradores da zona rural completamente isolados. O bloqueio das vias afetou diretamente o transporte escolar e interrompeu os serviços públicos essenciais. Além disso, o setor agropecuário local contabiliza perdas severas, com a inundação de pastagens e de lavouras de subsistência, o que compromete a renda e a segurança alimentar das famílias rurais. Com o decreto, a Prefeitura criou o Comitê Municipal de Gestão de Emergência para coordenar a ajuda humanitária, mapear os desalojados e agilizar a compra direta de insumos, sem necessidade de licitação pelo prazo de 90 dias para recuperar bueiros e acessos. Aí de Caroebe a gente vai para Iracema, porque no município de Iracema a prefeita Marlene Saraiva também publicou decreto estabelecendo situação de emergência de nível 2 por um período de 180 dias, por um período maior, portanto, do que Caroebe. A justificativa aponta aí para o grande volume de chuva concentrado em curtos espaços de tempo desde o final de abril. O escoamento das águas provocou o transbordamento brusco da calha dos rios na zona rural, forçando o deslocamento de famílias para pontos mais seguros. A inundação também danificou a infraestrutura de estradas e pontes, prejudicando o tráfego rodoviário, o escoamento da produção agrícola e o acesso da população local a escolas e hospitais. Assim como em Caroebe, o decreto em Iracema autoriza a dispensa de licitação por até um ano para a execução de obras e serviços necessários para conter o desastre, além de permitir que agentes de proteção comunitária entre em propriedades particulares em casos de risco iminente para prestar socorro ou determinar evacuações. E com essa atualização, a lista de municípios roraimenses que decretaram emergência por conta das inundações e chuvas intensas em 2026 agora engloba Alto Alegre, Amajari, Bonfim, Caracaraí, Caroebe e Iracema, que foram agora os últimos, Mucajaí, Normandia, Rorainópolis,
São Luís do Anauá e Uramutã. Portanto, subindo para 12 o número de municípios em situação de emergência em Roraima após esses dois novos decretos, né, de Caroebe e Iracema. Daqui a faltam só três municípios, né, para decretarem emergência, porque já são 12. Já são 12. Se os municípios decretam emergência, aí é aquela questão também. A gente sabe, né, os municípios de fato estão passando por sérios problemas aí causados pelas inundações devido às fortes chuvas que afetam o nosso estado desde o final de abril. Municípios bastante atingidos aí. Mas os órgãos de controle também têm que estar atentos, né? Quanto aos gastos, os recursos que esses municípios vão receber, como que eles serão aplicados, se serão aplicados corretamente para a sua finalidade. É porque um monte de municípios, uma enxurrada de municípios decretando situação de emergência. Acho que o governo do estado reconheceu mais 6 municípios aí em situação de emergência. Então, autoriza-se aí o repasse, né, de recursos, a solicitação por parte dos municípios de recursos públicos, porém os órgãos fiscalizadores têm que estar atentos, porque os contratos acontecem sem licitação. Esses municípios que decretam situação de emergência, eles podem contratar sem licitação, mas tem que ter transparência, porque está mexendo com dinheiro público, né? Depois tem que prestar contas de tudo isso corretamente. Falando em situação de emergência, agora indo para o âmbito federal, porque o governo federal reconheceu a situação de emergência em São Luís. Tá? O Ministério da Integração e do Desenvolvimento Regional, por meio da Defesa Civil Nacional, reconheceu oficialmente o estado de emergência no município de São Luís do Anauá, aqui no sul de Roraima. A portaria foi publicada, com a decisão foi publicada nessa quinta-feira no Diário Oficial da União. A homologação federal valida o decreto assinado pela prefeitura lá de São Luís no fim de maio. O motivo central do alerta foram as fortes e frequentes chuvas que atingiram o município, provocando alagamentos, isolando comunidades e gerando prejuízos estruturais na região. Com esse reconhecimento por parte do governo federal, a prefeitura de São Luís do Anauá está autorizada a pedir verbas emergenciais da União para socorrer a população afetada. O dinheiro enviado pode ser aí usado de forma imediata na compra de cestas básicas, água mineral, kits de higiene pessoal, colchões e cobertores, além de cobrir os custos com alimentação das equipes que estão trabalhando nas frentes aí de ajuda humanitária. Para que os recursos sejam liberados, o município agora precisa enviar um plano detalhado com as principais necessidades locais para a Defesa Civil Nacional. Após a aprovação desse relatório, o valor final é definido e liberado diretamente para a conta da prefeitura. Vai direto para a conta da prefeitura, nesse caso, a grana, né, o dinheiro. Aí a população desses municípios aqui deve ficar, olha, de olhos bem abertos, de anteninhas ligadas, para saber se os gestores aí vão aplicar corretamente os recursos que receberem. Tanto os estaduais aqui, né, os recursos estaduais, como também os recursos federais. Porque já com São Luís agora, São Luís do Anauá, já são 3 os municípios reconhecidos pelo governo federal em situação de emergência. O governo federal já havia reconhecido, né, oficializado aí a situação de emergência em Bonfim e Uramutã, e agora São Luís também entra nessa lista. Então, 3 reconhecidos pelo governo federal, tendo a situação de emergência reconhecida pelo governo federal. E já sobe para 12 os municípios em situação de emergência aqui no estado. Pois é, eu vi que o governo do estado decretou as emergências nos municípios aí de Alto Alegre, Amajari, Mucajaí, Normandia, Rorainópolis e São Luís do Anauá. Esses 6 municípios aqui, devido aos impactos provocados pelas chuvas, tiveram a situação de emergência oficializada
pelo governo do estado, por 180 dias, tá? Por 180 dias. Esse reconhecimento estadual ocorre após as prefeituras desses municípios já terem decretado a emergência em razão do agravamento das condições climáticas.

Agora 8 horas e 2 minutos. É o Bom Dia 100.3 por aqui no oferecimento de Casa Paraíba, Orion Gases e Arroz Tio Ivo, até às 9h30 da manhã. Lembrando aos nossos ouvintes que nós estamos com imagens no YouTube. Te convido a chegar conosco aqui no YouTube. Vem pra cá. Deixa o seu like, que é muito importante o seu like. Vamos à nossa meta de likes hoje de 50, tá? Vamos continuar a nossa meta da semana de 50 likes aí todo dia. Então deixa o seu like, que é muito importante. Todo mundo que já está conosco aqui, já atingimos mais de 50 pessoas nos acompanhando. Então se cada um deixar o like, logo a gente atinge a meta. Passa como tem passado todos os dias. Então não esqueça, chegou na live, deixa o like. Em seguida do like, você vai no botão compartilhar e compartilha a live do Bom Dia 100.3 com quem você quiser. Manda aí para os amigos, para os contatos individuais do seu WhatsApp, nos grupos aí de notícias, nos grupos do bairro, da vizinhança, do trabalho, do futebol. Fica à vontade aí para mandar. Quem não for inscrito ainda, inscreva-se e ative o sino para receber as nossas notificações. Depois que você deixou o like, você compartilhou, vai para o nosso chat e comenta. Deixa aí o seu bom dia, o seu alô, o seu recado, a sua impressão aqui sobre os assuntos, né, que nós estamos falando, debatendo aqui no Bom Dia. Deixa eu logo aproveitar para mandar o bom dia para quem já tirou aqui um pouco do seu tempo para comentar na nossa live, para deixar o like, para compartilhar. Vamos aqui mandar o bom dia para a turma que já está conosco na live. Olha, Akirazil, like número 1, viu? Foi o primeiro. Valeu, obrigado, viu? É, Edson Moreira, bom dia, Natanael. Já estou ligado na melhor rádio aqui de Roraima, 100.3. Valeu, obrigado, Edson. A Samara Massafera também está por aqui. Natanael, as pessoas e seguidores me abordam e elogiam pela minha coragem de peitar, fazer críticas à Assembleia Legislativa, à Câmara Municipal, Executivo Municipal e Estadual. É, assim, quando tem posicionamento, né, firme, tem que manter o seu posicionamento. Wanderson Dantas, bom dia. Perdi a placa do meu carro nas buraqueiras de Boa Vista. Fui no Detran e tenho que pagar uma taxa de R$ 194,00. Mais 70 na placa, é mole? Um absurdo essa taxa, lamenta aqui o Wanderson. Um assalto à população. Pois é, não tá fácil, né? Perdeu a placa, bateu aí num buraco desses que tem aí pela cidade, espalhados, perdeu a placa do carro dele. Perdeu a placa do carro, foi lá no Detran para providenciar uma nova placa, aí tem a taxa de quase R$ 200 para pagar. E mais 70 da placa. Então, só aqui, entre taxa e placa, mais de R$ 200, né? Mais de R$ 200 aí que o nosso amigo vai ter que pagar. Ah, R$ 250 por aí, 260. E ele diz aqui, sem falar que tem que pagar estacionamento no shopping. Detran está lá agora. Tive que ir duas vezes, ou seja, mais R$ 20. Pronto. Bateu aí nos R$ 300 só para providenciar a placa do carro dele que ele perdeu nos buracos aí da cidade. Eita, não é fácil não, viu, Wanderson? Não é fácil, meu caro. E a Samara tá por aqui mandando alô para os amigos, para Silvana, Juno, para a Gilberto Cabral, Jorge Grave. É, Ilderson Pereira, Elisu, Professor Menezes e Lourival Braga e o Sargento Araújo também. A Samara diz aqui, dia 21 de junho tem que cair uma chuva bem forte com ventania e de preferência que levem as urnas eletrônicas. Eita, Samara. Calma aí. Bom dia, Natanael. Sou o Bala de Prata de Caracaraí, ligado no melhor jornal de Roraima. Nosso amigo Bala de Prata, rapaz de Caracaraí, ligado aqui com a gente, é o Carlos César. Valeu, meu caro, Bala de Prata. Como é que tá Caracaraí? Caracaraí que também esta semana, né, decretou situação de emergência. Luiz da Eficaz, nosso amigo Luiz aqui, bom dia, Natanael. Ligado no melhor jornal de Roraima. Valeu, Luiz, um abraço. A nossa amiga Cecília Nascimento também, bom dia, ligada na melhor rádio do estado. Manda um alô para Norma e o Valdir, lá no Jardim Tropical.
Um abençoado final de semana para todos. Valeu, obrigado, viu, minha amiga. Menezes Catarino também está por aqui. Bom dia, Natanael. Bota aí, Herreira, para a gente mostrar. Bota na tela aí. Roselildo também está por aqui. Roselildo Souza, bom dia. Ouvindo aqui em Pacaraima, família Magalhães, viu? É o Nildo Magalhães lá em Pacaraima. Toda a família Magalhães aí em Pacaraima, receba o nosso abraço, o nosso bom dia. Julian Farias, bom dia. Tudo bem, Julian? Também é o nosso amigo, colega aqui de trabalho, Leonel Pereira, que chegou por aqui para desejar um bom fim de semana. Ele tem o pregão dele aqui todos os domingos no final da tarde. Bem, a nossa amiga tá aqui, a Cecília, ela tá acompanhando a gente, né? Comentou aqui na live, Herreira, bota aí na tela para quem nos acompanha com imagens no YouTube, a nossa amiga Cecília acompanhando o Bom Dia 100.3 na sua TV, na sua televisão. Ela tirou uma foto, viu? Ela tirou uma foto lá, fez uma selfie, né? Fez uma selfie. E eu tô lá atrás, lendo os comentários aqui dos nossos ouvintes. Muito obrigado, viu, Cecília? Um abraço. Tá aí, ó, tá famosa, tá aparecendo aí na nossa live também.

0: Bem, vamos falar agora, trazer essa informação de polícia sobre essa apreensão de drogas, muita droga, 20 quilos de drogas transportados em um ônibus interestadual. Rapaz, pensa que a polícia é boba, hein? A polícia não é boba, não. A polícia não é boba. Vamos aqui trazer esse destaque agora, para quem nos acompanha aqui no Bom Dia, porque mais uma vez, não é a primeira vez, né, que isso acontece. Eita, que essas propagandas aqui eu vou te falar, viu? Eita, meu pai do céu, paciência para deixar passar isso aqui para primeiro, viu, Herreira? Abrir, meu Deus do céu. Eita, eu espero que essas propagandas aqui paguem bem, viu? Senão não tem lógica. Olha, a Força Integrada de Combate ao Crime Organizado em Roraima, FICO, apreendeu aproximadamente 20 quilos de entorpecentes durante uma ação realizada nessa quinta na BR-174 em Roraima. É um dos destaques aqui, inclusive, do nosso site folhabv.com.br. Estamos colocando imagens aí, tem vídeo na tela, os policiais ali com os cães farejadores tiveram que tirar todas as bagagens, caixas aí. Aí a polícia encontrou, adivinha o quê? Droga, meu amigo, droga. Aproximadamente 20 quilos de droga, de entorpecentes, durante essa ação realizada na BR-174. De acordo com a Polícia Federal, a droga era transportada em um ônibus interestadual e tinha como origem o estado do Amazonas. A apreensão ocorreu no âmbito da Força-Tarefa de Combate ao Tráfico Interestadual de Drogas, iniciativa voltada ao enfrentamento das rotas utilizadas por organizações criminosas para abastecer o mercado ilegal de entorpecentes em Roraima. Segundo a FICO, a operação integra uma série de ações desenvolvidas pelas forças de segurança para combater o tráfico de drogas e o crime organizado aqui no estado. A apreensão também tem como objetivo reduzir a circulação de entorpecentes na região. As investigações continuam para identificar os responsáveis pelo transporte da carga ilícita e apurar qual seria o destino final dessa droga. A FICA é composta por integrantes das polícias federal, civil, militar e penal, além de representantes da Secretaria de Segurança Pública e da Secretaria de Justiça e Cidadania, SEJUC. Rapaz, veja o vídeo aí. No momento que o policial encontra esses pacotes aí vermelhos, tá? É drogas que o policial está abrindo ali para identificar o que é, né, o que tem ali dentro dessa caixa. Ele vê, ele observa. É a pura, meu amigo. Entorpecente, droga, e o que estava sendo transportada nesse ônibus interestadual. Faz aí linha Manaus, Boa Vista, Boa Vista, Manaus, enfim. Mas a polícia foi lá, vasculhou esse ônibus na BR-174, abordou o ônibus, foi verificar. Bora, tirar todas essas bagagens, todas essas caixas que tem aqui para fora. Vamos revistar tudo. E os cães farejadores ali, hein? Alguém consegue esconder algo de ilegal, drogas aí dos cães farejadores da polícia? Difícil, né? Então tá aí, gente, mais um trabalho de combate ao tráfico de drogas, a crime organizado aqui em Roraima. Olha só os pacotes aí que nós estamos mostrando na tela para quem nos acompanha com imagens pelo YouTube. Olha os pacotões aí, os tabletes, né, de drogas. Os pacotes vermelhos, outros meio rosinhas ali. E é muita droga. Isso aí soma tudo cerca de 20 quilos, viu, de entorpecentes. Um golpe, um duro golpe aí aos traficantes, aos donos dessa droga. Se já receberam dinheiro para a entrega dessa droga, vão ter que devolver, né? Fazer o Pix de volta aí, senão a prestação de contas aí é mais complicada, não é, Herreira? É, meu amigo. Se meter em coisa errada. Se meter em coisa errada, viu? É fácil, para sair é difícil. Agora 8 horas e 13 minutos. Vou chamar um intervalo aqui no Bom Dia. 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Um intervalo aqui rápido, daqui a pouco eu volto trazendo mais informação aqui no seu rádio. Vamos trazer os bastidores também da nossa política, né? Aqui os bastidores não faltam, então a gente vai trazer alguns bastidores para você que se liga aqui na nossa programação. Então não sai daí, não desliga o rádio, não troca de sintonia de jeito nenhum. Continua conosco na live, comentando, compartilhando, deixando o like para a gente bater logo a nossa meta, que já já eu volto, não sai daí.
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0: 8 horas e 22 minutos, de volta com o Bom Dia da 100.3 aqui pela Folha FM. Deixa eu ver quem mais chegou por aqui conosco. É o Akiraive, né? E o pessoal do Azaf. Rosângela, Nali, o Marivaldo, bom dia, Natan, bom dia. Minha amiga Rosângela, Marivaldo e a turma toda aí, né? A Nali, o Azaf. Essa turma boa, turma legal, acompanhando aqui as notícias. Miriam Ferreira. Para o município de Alto Alegre. Ah, Fabiano, né? Fabiano Alto Alegre. Ela tinha comentado aqui antes? Não. Valeu, Fabiano. Miriam também. Bom dia, Natanael. Estou aqui em Rorainópolis. Muito bom. Um jornal que passa as notícias do nosso estado ao vivo no YouTube. E o melhor com a população podendo participar do programa. É isso aí. Participe aqui, viu? Tanto pelo chat, como também pelo nosso WhatsApp. Deixa eu ver quem está conosco aqui no Zap. Deixa eu ouvir o Jorge Ney. Bom dia, Jorge.
2: Bom dia, Natanael. Bom dia a todos os ouvintes da nossa Rádio Folha. Natanael, é muita coincidência, né? Você não acha, não? Esse município que entraram em calamidade pública, vê que esses prefeitos apoiam para governo de estado nessa eleição tampão. É muita coincidência. Ministério Público, Polícia Federal, tirar a venda dos olhos. E vamos fiscalizar essa verba pública, que é nossa. E, Natanael, também pedi para o governo do estado dar uma cobrada na comandante-geral da Polícia Militar para ver o que está acontecendo com o policiamento do Vila Jardim e do Cidade Satélite. Tiraram o

0: policiamento de lá. E o tráfico e os usuários de droga aumentou lá. Então que o governo cobre a comandante-geral da Polícia Militar. Um bom dia a todos, uma ótima sexta-feira.
1: Bom dia, Vila Jardim, né? Pedindo mais segurança lá pro Vila Jardim, mais um policiamento ostensivo, mais rondas policiais por lá, que a população vive bastante insegura lá. Porque ali acontece de tudo, né? Tem violência, tem tráfico de drogas, e o tráfico que gera a violência, o uso de entorpecentes, inclusive a luz do dia também. Então, se a comandante puder atender aí o pedido, não só do nosso ouvinte aqui, daquela população toda ali do Vila Jardim que necessita de maior segurança. Bom dia, Natanael. Gostaria de responder um ouvinte que cobrou drenagem. Inclusive, a rua dele, Estrelinha, que antes alagava, ganhou drenagem. O bairro Araceres foi todo asfaltado e ganhou escola nova e ponte. Sobre a limpeza das calçadas em frente à residência, é responsabilidade do morador ou proprietário do imóvel, conforme a lei municipal, código de posturas. Porém, a prefeitura limpa e está limpando. Mas no inverno, os matos crescem rápido mesmo. Bom dia, Natanael. Bom dia, Rafael. Obrigado, viu? Um abraço aí para ti. Continue sempre aqui conosco, nos acompanhando. Deixa eu ouvir o Volney lá do Silvio Leite. Tudo bem, Volney? Já a gente vai para a notícia.
2: Bom dia, Volney do Silvio Leite. Natanael, não tem um jeito. Como é que a gente faz para parar com essas perguntas indiscretas que os cientistas fazem quando você vai abastecer o seu transporte? Antes de você abastecer, o cara já pergunta como é que você vai pagar, se é com cartão, se é com dinheiro. Né? Essa pergunta é altamente constrangedora. Não é tipo assim, como se você não fosse pagar, né? Tem como a gente inventar uma lei, aprovar uma lei para se parar com isso, né? Com esse constrangimento. Você chega no posto, você nem abastece o cara, né? Como é que você vai pagar com cartão, é com dinheiro, é com isso? É tipo assim, ou você não vai pagar, né? Eu acho isso muito constrangedor, tá certo? Você vai lá, você vai pagar. Se é com dinheiro, com cartão, né? Eu acho que essa pergunta é uma pergunta que não precisaria ser feita, né?
1: Desnecessária.
2: Eles falam que é porque no cartão é um valor, no dinheiro é outro, mas não deveria ser assim. Deveria ser igual, né? A gente não deveria ser
1: penalizado. Porque do mesmo modo eles
2: recebem. Mas é uma pergunta altamente constrangedora.
1: Eles recebem, né, o dinheiro.
2: Vamos procurar aprovar uma lei para que se acabe com isso, tá bom? Bom dia, Vinícius Volney.
1: Bom dia. Volney, é um direito, né, de quem vai abastecer ali, reclamar, né, não gostar de ser perguntado, de que forma você vai pagar, é cartão, é dinheiro. Eu já faço o seguinte, viu, Volney? Eu já chego lá, eu quero tanto no débito, ou quero tanto no crédito, já falo logo, né? Já falo logo. Aí também já falo o tipo de gasolina comum, já... No momento já dou todas as informações do que eu quero, porque se o frentista errar lá, e aí é problema dele, aí ele vai ter que arcar com os prejuízos que ele causar lá no estabelecimento. Bem, vamos falar sobre política, sobre campanhas, né? Olha, campanha curta, estado pequeno. E as agendas aí dos dois principais candidatos ao governo de Roraima quase se cruzaram nesta semana lá em Normandia. O governador, Soldado Sampaio, do Republicanos, esteve no município acompanhado, aliás, do prefeito Dr. Raposo, do PP, do Progressistas. Quase ao mesmo tempo, o ex-prefeito Arthur Henrique, do PL, percorreu comunidades indígenas lá da região, sendo recebido pela vice-prefeita Vera Alice, da Rede Sustentabilidade, cujo partido, curiosamente, está coligado com o PT da candidata Nelita Frank. Mas, independentemente disso, né, é vice-prefeita, é representante lá do município, recebeu aí o ex-prefeito de Boa Vista, Arthur Henrique, que estava em campanha lá naquela região.

0: E o ex-senador Telmário Mota tenta uma última cartada aí para reverter sua condenação de 8 anos de inelegibilidade por abuso de poder econômico após a distribuição de bens de alto valor antes das eleições de 2022. A defesa apresentou um recurso em maio para tentar levar o caso ao Supremo Tribunal Federal. No entanto, o Tribunal Regional Eleitoral de Roraima lavou as mãos, concluiu que a admissibilidade cabe ao próprio Tribunal Superior Eleitoral, o TSE, e devolveu aí os autos para Brasília. Ex-senador Telmário segue aquela velha cartilha aí de quem não se conforma com o não da justiça. Recorre até onde der, né? Se ainda tem espaço, possibilidade de recorrer, vai lá e recorre. Mas com o TRE mandando a bola lá de volta para Brasília, pro TSE, esse tapetão de Brasília parece cada vez mais distante para o ex-senador. A Justiça Eleitoral mandou o recado, né? Abuso de poder econômico não vai passar batido. E não tem passado de fato. Se comprovado, né? Se comprovado, aí a Justiça Federal cai em cima. E a Prefeitura de Iracema fechou um contrato expressivo de quase 8 milhões de reais para implantar serviços de telemedicina e telesaúde lá no município. O pacote promete teleconsultas médicas, triagem digital, atendimentos multiprofissionais e a instalação de totens e cabines de atendimento remoto. A modalidade vem sendo adotada por cidades de pequeno porte em todo o país para tentar reduzir a dependência de deslocamentos e ambulâncias até a capital. Quase 8 milhões de reais é muito dinheiro, né, para os cofres de um município pequeno como Iracema. A tecnologia na saúde é excelente e em curtas distâncias, mas o povo quer ver isso mesmo funcionando na prática, né? Será que vai funcionar? E não apenas em telas ali de computador. Olho aberto na fiscalização aí desse contrato de quase 8 milhões, porque o dinheiro público e a saúde não pode esperar. Né? 8 horas e 31 minutos, estou recebendo aqui uma mensagem vinda de Alto Alegre. Quero reclamar no município de Alto Alegre a falta de água. Tá faltando água aí em Alto Alegre, é isso? Desde quando? Com que frequência? Conta aí pra gente. Com que frequência? Cadê? Já deixou o like aí? Você que está conosco agora já deixou o like pra gente bater a nossa meta dos 50? Vamos aqui pro nosso WhatsApp de novo. Ver quem está por aqui. Janete, tudo bem, Janete Moura? Bom dia para ti, obrigado pela audiência. O professor Júlio Pinto também. Feliz sexta-feira, amigo Natanael. Abençoado fim de semana. Alô aos amigos Futrica dos Quibes e Luciano Araújo Zuza. Abraços. Valeu, professor Júlio. Claudenor também está lá no Buritis acompanhando a gente. Valeu, Claudenor. Bom dia, Natanael. Os prefeitos vão encolher os cofres e não vão repassar a verba para os munícipes. Acorda, Macuxis e Roraimados. Na escuta, é o Antônio King. Valeu, Antônio. O Osmar também está por aqui. Vamos ouvi-lo.
1: Bom dia, meu querido Natanael. Bom dia, Rádio Folha. Natanael, tem hora que eu fico impressionado com a inteligência dos repórteres de Roraima, Natanael. Eu assisti esses dias uma reportagem. O Sampaio foi lá para a TV Roraima, e aquele repórter, que eu não sei como é o nome dele, é um rapaz que apresenta o jornal Meio Dia. E aí ele ficou perguntando ao Sampaio se ele iria conversar com o governo federal, qual seria a relação dele com o governo federal. Aí eu fico me perguntando, como é que você é chefe de um estado, né, e você não vai ter diálogo com o governo federal? Como, meu pai do céu? Eu fico me perguntando. Ou seja, não importa se o Lula é o presidente, vai ter que conversar com o Lula. Sim. Não importa se é o Flávio Bolsonaro, vai ter que conversar com o Flávio Bolsonaro. Não importa quem seja o presidente do país, cada chefe de estado, ele tem a obrigação de conversar com o governo federal, porque os estados dependem de todos, né?
0: Roraima, então, federal. Né?
1: Então como é que você não vai ter diálogo? E é mais interessante a pergunta do repórter: como é que vai ser sua ligação com o governo federal? Você vai conversar com o governo federal? Eu nunca vi uma pergunta tão burra, tão pobre, né, de inteligência como essa para um repórter que é formado, pelo amor de Deus. Então tem certas perguntas de repórter aqui do estado de Roraima que a gente tem que, tem hora que, se não fosse trágico, seria cômico.
0: Tá aí, Osmar, criticando, né, perguntas feitas aí ao governador de Roraima, Soldado Sampaio, nas entrevistas que ele dá por aí, e candidato, né, também na eleição suplementar. Bem, olha, com 3.700 novas habilitações em 6 meses, roraimenses já economizaram, segundo dados do governo federal, R$ 6.300.000 com gratuidade do curso teórico para CNH, para tirar a carteira aí de habilitação. Você já tirou a carteira de habilitação recente? É gratuita? Me fala aí se você já foi contemplado. Olha, os roraimenses economizaram mais de R$ 6.300.000 na obtenção da Carteira Nacional de Habilitação, a CNH, desde dezembro do ano passado, com a gratuidade do curso teórico disponibilizado pela plataforma CNH do Brasil, do Ministério dos Transportes. No período, 8.732 formações sem custo foram realizadas na unidade da federação, aqui no nosso estado. Antes da nova política, o curso teórico, etapa obrigatória do processo de habilitação, custava, em média, R$ 722 aqui em Roraima. R$ 722, uma fração ali de centavos. A medida representa a redução direta de custos para a população e amplia o acesso à primeira habilitação. Em todo o país, os brasileiros já economizaram R$ 2.112.000 com a iniciativa. Apenas aqui em Roraima, 3.754 novas CNHs foram emitidas desde o lançamento da plataforma e, no mesmo período, 22.324 novos requerimentos para a primeira habilitação foram preenchidas também aqui no estado. Então, bastante coisa, né? Você já fez esse curso teórico, você ouvinte? Já fez esse curso para tirar a sua habilitação nessa plataforma do governo federal? Se já fez, se deu tudo certo, conta aí pra gente a sua experiência. 8h37. Verifica se temos vídeos aí, Herreira. Vamos lá. Bom dia.
2: Bom dia, Natanael. Não ia nem comentar, mas rapaz, mas que mimimi é esse, Natanael? O cara vai reclamar tanta coisa pra reclamar. Ele vai reclamar porque que o frentista tá perguntando se ele quer pagar no débito, no crédito ou no Pix. É lógico que é pra facilitar a vida do cara que vai pagar, né? Não é porque ele tá perguntando se você tá liso, se você não tem dinheiro. Esse aí ele deve ter aprendido lá com aquela professora universitária lá que reclamou porque perguntaram se ela ia pagar no crédito. Só pra lembrar, só quem pode pagar em cartão de crédito é quem tem condições, meu amigo. Não é discriminação nenhuma perguntar se você vai fazer uma compra no crédito, entendeu? Porque você só consegue um cartão de crédito se você tiver um nome limpo na praça, se você tiver condições de manter um cartão de crédito, de pagar um cartão de crédito. Essa mulher tá fazendo escola, viu, Natanael? Bom dia, bom final de semana a todos, que amanhã a gente consiga ganhar de Marrocos, né? Bom dia!
0: Meu caro Diego, e olha, corrigindo, para agilizar o atendimento e facilitar a forma de recebimento. Valeu, Diego, obrigado pela sua participação. Pois é, amanhã temos a estreia, e aproveitar logo o embalo, né? Amanhã temos a estreia da nossa seleção brasileira contra o Marrocos, que olha, o Marrocos é uma seleção que vai dar trabalho para o Brasil. Se você pensa que vai ser um jogo fácil assim, não, o Brasil vai golear, não, 3-0. Olha, esqueça, viu? Copa do Mundo. Placazinho ali de 1-0, 1-1. É por aí, viu? É por aí, 2-1. Eu assisti o amistoso da seleção marroquina e olha, ela joga pressionando em cima, né? Ela vai pra cima, não tem medo. É uma seleção rápida e que promete dar trabalho aí pra nossa seleção brasileira, comandada aí pelo italiano Carlo Ancelotti. Vamos ver, vamos aí, e tomara, né, que a gente estreie com uma vitória em cima do Marrocos. Mas não espere assim goleada não, viu? Isso não vai ser fácil. Tô só dizendo pelo que eu acompanho da seleção do Marrocos, da forma que ela joga. Mandar aqui um bom dia pro meu amigo Edilson Rodrigues, jornalista também, tá sempre ligado aqui conosco. Um abraço, viu, Edilson? Seu Raimundo Curica.
3: Bom dia, Natanael. Bom dia, seu ouvinte da Rádio Folha. Natanael, eu quero te enviar esse vídeo para esclarecer que tem que liberar o Telmário Mota para concorrer à eleição. Porque o Lula deve mais do que ele, voltou para o poder, porque que ele não pode? Um bom dia para ti e a todos os ouvintes da Rádio Folha.
0: Bom dia, seu Raimundo Curica, obrigado aí pela sua participação. Ora, inscrições para o Enem 2026 vão até hoje. Atenção, vamos falar aqui com os nossos estudantes, quem está concluindo aí também o ensino médio, para quem está apto aí a realizar o Enem, para conseguir aí, quem sabe, né, uma vaga numa unidade de ensino, numa instituição de ensino superior. O Enem é a principal porta de entrada, né, para a educação superior aqui no Brasil. Então, estudante, fique atento, porque o prazo de inscrições no Enem termina hoje, dia 12 de junho. Os interessados devem acessar a página do participante lá no site do INEP. Além de confirmar a participação, os estudantes devem complementar aí informações, como o município de realização das provas, a língua estrangeira escolhida e, se necessário, a solicitação de recursos de acessibilidade. O prazo vale também para pedidos de atendimento especializado, de tratamento por nome social e participantes que tiverem a isenção ou tiveram, né, a isenção da taxa de inscrição aprovada. Estudantes que vão concluir o ensino médio de escolas públicas neste ano e que foram inscritos automaticamente no exame, também devem confirmar a inscrição lá na página do participante, entrar no site para confirmar, pois o procedimento serve para indicar o município de realização da prova, também escolher a língua lá da prova de idioma, que pode ser inglês ou espanhol, e informar se será necessário o atendimento especializado. Atenção, você que é beneficiário do programa Pé de Meia, que conclui o ensino médio em 2026 e participa aí, que participarem, né, esses beneficiários dos dois dias de prova no Enem, vão receber um incentivo adicional, R$200, 200 contos aí, viu? O pagamento será efetuado após a confirmação da conclusão da etapa de ensino, na mesma conta bancária lá utilizada para o recebimento das demais parcelas aí do programa. Para os estudantes não isentos, a taxa de inscrição continua no valor de R$ 85,00 e pode ser paga por boleto, Pix, cartão de crédito e débito em conta corrente ou poupança, dependendo da instituição financeira. O prazo para fazer o pagamento da taxa vai até o dia 17 de junho. O Enem será realizado nos dias 8 e 15 de novembro em todo o país. Dois domingos aí de realização do Enem. Então não perca esse prazo, porque foi prorrogado, para ter terminado na semana passada, né? E foi prorrogado até esta sexta, agora dia 12.

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1: 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Eu volto com você no estúdio.
0: Ok, Alcir, obrigado pelas informações. Deve ter ido comprar, né, o presente para a namorada e já aproveitar para fazer a matéria. Valeu, Alcir. A expectativa aí dos comerciantes, né, nesse dia dos namorados. Dia dos namorados, Copa do Mundo. O pessoal já aproveita para fazer ali, né, um kit completo. Pode comprar, se a namorada gosta de futebol, vai acompanhar os jogos da seleção, compra uma camisa da seleção brasileira, né? Compra uma camisa da seleção brasileira aí para dar de presente. Ou a namorada comprar uma camisa da seleção brasileira, caso o namorado não tenha ainda, para dar para ele de presente, para assistir aos jogos da Copa do Mundo, que o Brasil estreia amanhã, viu? O Brasil estreia amanhã. Olha, as comunidades da região do Apiaú e Mucajaí devem finalmente ficar menos dependentes aí do barulho e do custo dos geradores de energia. O governo do estado contratou por R$3.420.000 a implantação da rede de eletrificação rural da Vicinal 23 com prazo de execução de 5 meses. Mas as novidades aí no município não param por aí. Na área urbana, a Prefeitura de Mucajaí homologou um contrato de R$1.5 milhão de reais para a manutenção, reparo e revitalização dos prédios da rede municipal de saúde, prometendo melhorar o atendimento e as estruturas aí da unidade. Mucajaí movimentando milhões, hein? De um lado, a energia elétrica lá na Vicinal 23, uma promessa e um direito, né, antigo aí do homem do campo, do pessoal daquela região, finalmente parece aí sair do papel. Aí do outro, uma reforma necessária nos postos de saúde também. O dinheiro está empenhado, as contas estão, os contratos estão assinados. Agora a população de Mucajaí quer ver as máquinas trabalhando, roncando aí, e as obras entregues também no prazo, né? As obras entregues no prazo, tem que cobrar prazo ali. Voltando aqui para o nosso WhatsApp agora. A nossa amiga Deronice está por aqui. Deronice, bom dia,
4: bom
0: Deronice.
4: Bom dia, Natanael. Aqui é a Deronice, moradora de Mucajaí, mas que hoje estou morando em Normandia. Não estou fazendo ainda minhas caminhadas. E eu sou mais otimista. O Brasil vai ganhar de 3 a 2. Eu sou fã de esporte. Olha, gosto de futebol.
0: O Brasil
4: vai ganhar de 3 a 2.
0: 3 a 2 o placar da Deronice.
4: Eu sou fã de esporte. Gosto de futebol, gosto de tudo quanto é esporte. E eu digo que o Brasil vai ganhar de 3 a 2. E olha, tudo aí de bom aí pra ti, bom trabalho.
0: Valeu,
4: quero
0: obrigado.
4: Mandar um alô pra minha irmã do Apiaú, mandar um abraço pra ela e um cheiro. Minha irmã velha cuidou de mim quando eu era criança, Maria, mãe do Neguinho, mãe do Carleão, do Arleilson e da Loura. E tudo de bom pra eles. Mandar um alô pra toda a minha família que mora na região de Mucajaí.
0: Tá bom. Obrigado, Deronice. Um abraço. 3-2 o placar dela, viu, Herreira? Lembra na segunda-feira se ela acertar esse placar aí. 3-2. Obrigado, Deronice. Josi Marcos.
5: Bom dia, doutor
0: Natanael. Tudo bem?
5: 6-0 tá bom. 6-0 tá bom, doutor Natanael.
0: Ganhando, né, o Josi Marcos? Ganhando, somando os 3 pontos aí, já tá bom demais. Tá, é um vídeo aqui, Herreira? Tá valendo esse vídeo? Tá, né? Hã? O que é?
6: Bom dia, Natanael. Bom dia. Tudo bom?
0: Tudo.
6: Natanael, brasileiro, é porque ele tem a mania de reclamar de tudo. O rapaz aí reclamando do frentista porque perguntou qual a forma de pagamento do abastecimento. Não sabendo ele que o cara tem regras a cumprir. Tem pagamento no dinheiro, no Pix, no débito, no crédito e no aplicativo. Então, o cara quer questionar isso aí. Se o cara fizer errado lá, quem vai pagar o pato é o frentista. Entendeu? O problema é que o cara tem a mania de reclamar de tudo. Só responder a forma de pagamento e pronto. Simples. E outra coisa é aquela faixa de pedestre em frente a Brasferro ali. Não já tem um em frente, um antigo Cefete. Isso atrapalha demais o trânsito. Bom dia, valeu.
0: Bom dia, obrigado aí pela sua participação. É o ouvinte aqui, Serrador, né? Cadê? Deixa eu ver.
7: Bom dia, Natanael, meu colega de comunicação.
0: Opa, bom dia, meu.
7: É incrível como as pessoas se incomodam, né? Desde o senhor que mandou um áudio sobre a pergunta do frentista, né? Lógico que tem que perguntar se é no débito ou no crédito, porque tem um acréscimo quando é no crédito. E quando é no débito ou no Pix, tem um desconto. Muitas vezes, em alguns postos tem desconto.
0: No aplicativo tem um desconto.
7: Que for, mas tem. Com relação a pergunta feita, né, pelo nosso colega de imprensa da rede amazônica, tem que ser perguntado mesmo. Assim que nem tem muitas prefeituras que não dialogam com o governo estadual, tem muitos governos estaduais que não dialogam com o governo federal. Então, assim, como comunicador e trabalho também na imprensa, tem perguntas que tem que ser feita, porque há pessoas que têm a mesma linha de pensamento igual a esse do senhor que se incomodou com a pergunta do frentista. Tá bom? Bom dia. Infelizmente, a nossa sociedade, ela é... Nada agrada a ninguém, né?
0: É difícil, né, meu caro? Eu só conheço pelo Estrogenilda, tá? Mas é nosso colega aí de comunicação também. Um abraço. Obrigado pela sua participação aqui. Ó, parabéns ao Serrador pelo comentário. É o Paulo nosso amigo Paulo do São Vicente. Tudo bem, Paulo? Bom dia, obrigado pela sua participação. Mais um Paulo aqui participando conosco, deixa eu ouvi-lo.
8: Bom dia, Natanael.
0: Bom dia. Esse está no perfil com a bandeira aí do Brasil, com a bandeira do Brasil, né? Bandeira do Brasil.
8: Meu amigo, a minha opinião...
0: Clima de Copa.
8: É 1-0. Ninguém pode explorar muito, não, porque...
0: É.
8: Brasil é Brasil, né? E eles também estão preparados.
0: Ganhando, né, o Paulo? Não importa o placar. Ganhando é o que interessa para o Brasil, para ir avançando, se classificar em primeiro... Para não pegar uma bucha aí, né, nas oitavas. E avançando também nas fases aí de mata-mata. E chegar à final. Olha, hoje, dia 12, começam as inscrições para a 24ª edição da Corrida Internacional 9 de Julho, tradicional evento esportivo promovido em alusão ao aniversário de Boa Vista. A competição, que ocorrerá entre os dias 5 e 9 de julho, disponibilizará 12.190 vagas em 7 modalidades e distribuirá R$ 346.000 em premiações, além de troféus e medalhas. Os interessados poderão se inscrever até 19 de junho, ou enquanto houver vagas, por meio do site oficial do evento, 9dejulho.com.br, 9 número mesmo, tá? 9dejulho.com.br, 9 de julho BV. 9dejulhobv.com.br. Conforme o regulamento divulgado pela FETEC, a maior parte das vagas será destinada à corrida principal. São 9 mil participantes aí na corrida principal. Aí tem as outras vagas ofertadas, por exemplo, 1.300 para a Corridinha Kids, 500 vagas para a Corridinha Baby, 670 vagas para a corrida de ciclismo, 300 para a corrida vertical, 220 para a corridinha pet e 200 vagas para o circuito de patins. Sabe andar de patins? Já andou de patins? Vai lá então correr na 9 de julho. Inscreva-se aí nessa modalidade. Se eu for andar de patins, eu pego uma queda de primeira logo. A programação do evento ocorrerá entre os dias 5 e 9 de julho. As modalidades infantis, kids e baby serão realizadas na Vila Olímpica Roberto Marinho. Já a corrida principal acontecerá em 9 de julho, com largada prevista na Avenida Capitão N. Garcês, nas proximidades do mini terminal Luiz Canuto Chaves. Os valores das inscrições variam conforme a modalidade e o tipo aí de kit escolhido. Tá? Os preços estão aí em matéria publicada no nosso site folhabv.com.br, regulamento, então dá uma acessada aí e fique por dentro das informações aí sobre a corrida 9 de julho, mas as inscrições já começam hoje. Olha, informação aqui sobre o número, né, de pessoas desalojadas, já de famílias desalojadas aqui no nosso estado por conta das fortes chuvas. O estado já registra até o momento 35 famílias desalojadas em 12 municípios por causa das chuvas. E são 12, né, os municípios que decretaram já a situação de emergência, como a gente trouxe aqui no nosso destaque de hoje. Tá? Neste contexto, o Poder Executivo já reconheceu a emergência em 10 das 15 cidades aqui de Roraima. Conforme o mesmo boletim situacional da Coordenadoria Estadual de Proteção e Defesa Civil e do Corpo de Bombeiros, existem 71 pontos críticos ativos em 12 municípios, com 21 bloqueios, 12 totais e 9 parciais. Segundo o governo, a Operação Apoio Imediato, que completou 2 semanas, chega a um cenário aí de transição. Os principais rios do estado entraram em uma curva de descida, mas o número de pontos críticos cresce porque a equipe ou as equipes avançam nos levantamentos de campo. Um desses pontos críticos foi registrado lá em Pacaraima, no município do norte de Roraima, que faz fronteira com a Venezuela. Uma ponte do Médio São Marcos, na região do Passarão, queimada desde março, mantém 9 comunidades ilhadas e cerca de 1.000 pessoas sem acesso terrestre e qualquer rota alternativa. Isolados, viu? Assim, a CEINF, Secretaria de Infraestrutura, foi acionada lá para solucionar o problema, para a solução estrutural, enquanto as equipes planejam o suprimento emergencial por via aérea e fluvial. Lá em Amajari, o governo identificou atoleiros extremos nas vicinais do assentamento Trairão e na vicinal 7, os quais impedem a entrada de ônibus e comprometem o acesso de mais de 100 pessoas. As comunidades indígenas Leão de Ouro e Serra e Santa Inês estão isoladas. Entre as ocorrências da semana, o Corpo de Bombeiros realizou na terça o resgate aéreo de um morador de 56 anos lá da comunidade indígena Urinduque, em Iramutã, que sofreu fraturas na perna e na clavícula após capotamento de quadriciclo. A região é de difícil acesso lá, com as estradas alagadas, então ele teve que ser resgatado pelo Corpo de Bombeiros. E ontem, uma operação delicada mobilizou 3 mergulhadores do Corpo de Bombeiros na região Yanomami. A busca pelo corpo de uma criança de apenas 4 anos em ação iniciada por acionamento do DICEI Yanomami. As buscas seguem em andamento por lá. Aí tem o balanço também, né, da operação de ajuda. Desde o início dessa operação, apoio imediato, já foram entregues mais de 1.570 cestas básicas e 195 filtros ecológicos, com 1.524 pessoas transportadas por baldeação e cerca de 8.600 assistidas. Ontem, a operação recebeu 200 fardos de água mineral da ACAER, cada um com 6 garrafas de 2 litros que aguardam no depósito a definição das demandas levantadas em campo, com a seguinte previsão de entrega de 242 cestas nas comunidades de Normandia. A operação também ganhou reforço externo. A ONG ADRA, que é a Agência Adventista de Desenvolvimento e Recursos Assistenciais, se dispôs aí a fornecer kits de higiene às comunidades atingidas de Normandia. E uma equipe conjunta esteve na região para levantamento técnico. O Rio Branco registrou 7,60 metros aqui em Boa Vista, na quarta, em oscilação descendente, né, abaixo da máxima histórica de 10,28. Em Caracaraí, a cota baixou para 8,96 metros, com tendência de estabilização. O Rio Cotingo, em Uramutã, caiu para 2,67 metros, abaixo da média mensal. No entanto, a baixa pode ser temporária, né? O IMET mantinha aí na quarta aviso de grau de perigo, com previsão de chuvas de 30 a 60 milímetros hora e ventos de até 100 km por hora. O acumulado de 35 dias registrado aí na estação do bairro Olímpico, aqui na capital, chegou a 511 milímetros. Isso é 47% acima da norma climatológica. 47% acima. E o prognóstico aí do Centro Gestor e Operacional do Sistema de Proteção da Amazônia segue indicando chuvas acima da média para junho e julho. Vamos aqui para o nosso WhatsApp. Bom dia, Natanael. Aqui é o Rui Costa, ligado na sintonia da FM 100.3. Tudo bem, Rui? Ótima sexta-feira a todos, ele diz aqui, mandando alô ao grupo do Chapéu Virado, os inimigos do banho, ligados aqui na sintonia. Valeu, Rui Costa. Um abraço aí para os amigos do Chapéu Virado, grupo Chapéu Virado. Paulo Sérgio Monteiro. Tudo bem, Paulo? Bom dia.
9: Bom dia, bom dia, paz. Aqui é o Paulo Sérgio, motor de aplicativo. Meu palpite é 5-3 pro Brasil contra o Marrocos.
0: Toma!
9: E dá uma ajuda aí, meu amigo, que aqui é cheio de buraco, embora está cheio de buraco. O prefeito saiu e deixou a giripoca piar. Aí tem um prefeito que não faz nada. Ei, estamos ferrados. Ei, é vida que segue, são mais dos mesmos políticos. Valeu, tenha um ótimo dia.
0: Valeu, Paulo, obrigado aqui pela sua participação aqui no 99115-2155. Nesse período aqui, não vai ter quem não reclame, né, de buracos aí nas ruas. Eles costumam aparecer mais, ser mais frequentes aí nos períodos de chuvas intensas, infelizmente. O Gabriel Xavier. Natanael, o melhor presente para o Dia dos Namorados: não presentei o seu amor com um CD ou vinil do Roberto Carlos, só tem música brega. Como assim, Gabriel? O que tu tens contra a música brega ou contra as músicas do rei Roberto Carlos, hein? Um abraço aí, Gabriel. Tarcísio Nascimento. Bom dia, Tarcísio.
10: Bom dia, meu amigo Natanael. Ligado aqui no, na Folha, na 100.3. Natanael, é, só sobre a reclamação do rapaz aí, sobre a pergunta dos frentistas, né? Só explicando para ele que toda empresa, ela usa um sistema, um software, um sistema de gestão ali de frente de caixa. Então, esse sistema, ele pede que quando você efetua uma venda, quando você lance a venda, um lançamento ali contábil, você especifique no sistema qual foi a forma de pagamento, entendeu? Que o cliente fez. Então, você não pode, numa empresa, vender cartão e Pix e colocar tudo como se fosse dinheiro em espécie. Porque isso vai dar inconsistência lá contábil quando você mandar para o seu contador, sim, sim, e ele enviar esse relatório contábil para a Cefaz. Então,
0: controle,
10: é por isso que as empresas perguntam qual é a forma de pagamento, porque eles têm que lançar isso certinho para não dar BO lá com a Cefaz, entendeu? E isso não é só em frentista. Você pode ir num supermercado que o caixa do supermercado, na hora que você vai pagar, ele também pergunta qual é a sua forma de pagamento. Então é por isso que as empresas fazem isso, entendeu?
0: Obrigado pela sua participação ao amigo Tarcísio Nascimento, ligado aqui com a gente também. Olha, Daniel Pinto da Silva, tudo bem? Bom dia. 3-1 placar dele. 3-1 para o Brasil. Brasil 3-1. O Alisson Rayan, bom dia. Hoje é dia de sol, de lavar a roupa. É verdade. Aproveitar o solzinho aí, né? De lavar a roupa. Bom dia, Natanael. Sextou. Edmar Batista. Tudo bem, Edmar? O Milton. Bom dia, Natanael. Gostaria de denunciar a questão do horário de transporte aqui no João de Barro, que está prejudicando os alunos que estudam no centro. O horário era 6h10 da manhã, agora está passando 6h50. Eita, aí o aluno chega atrasado mesmo. Tem que entrar até 7h30, né? O ônibus vem, demora, vem parando, pegando mais pessoas aí pelo caminho, acredito. E os alunos estão perdendo o primeiro tempo de aula todos os dias, pois chegam por lá por volta das 8 horas da manhã já. É, o primeiro tempo está indo embora já nesse horário, né? Bom dia a todos, já por cá, o Thiago Amorim, já por cá. Ele está na GO 020, né? Boa Vista de Goiás, Bela Vista de Goiás. Grande abraço, meu caro. Ele diz um abraço aí à minha mãe, que é a Sara, mãe dele aqui do Thiago, de Alto Alegre, tá lá em Alto Alegre, a Sara, mãe aqui do Thiago Amorim, e a sogra dele também, a Nega, lá na Vicinal 8, sempre ligada aqui na Melhor de Roraima, diz ele. Valeu, Thiago, um abraço aí, obrigado pela audiência, pela companhia, mesmo longe, tá acompanhando a gente aqui no Bom Dia, acompanhando as notícias aqui de Roraima.

0: Olha, a Comissão de Constituição e Justiça da Câmara dos Deputados aprovou a admissibilidade da PEC que reduz a maioridade penal de 18 para 16 anos por 44 votos a 18. O tema mexe com os ânimos, né, do país. Volta aí ao topo do debate após décadas travado lá no Congresso. O único representante de Roraima na CCJ, o deputado federal defensor Estélio Denner, do União Brasil, votou a favor da redução. Para virar lei, o texto ainda precisa de voto de 308 parlamentares em dois turnos na Câmara e depois o aval do Senado. Realmente, a redução da maioridade penal é aquele tipo de debate aí que sempre resgatam, né, do arquivo quando o calendário eleitoral aperta. Assim como a PEC lá do fim da escala 6x1, esse assunto atrai holofotes e engajamento nas redes sociais. É um tema complexo que exige debate sério sobre segurança pública e não apenas discursos inflamados aí para ganhar curtidas e votos na internet, né? Mais um intervalo para chamarmos aqui. Vamos então para o intervalo. Daqui a pouco a gente volta trazendo mais informação no seu rádio. Não sai daí, não troca de sintonia. Mandar um bom dia para o nosso amigo Gaúcho da Soja, tá ligado aqui. Nosso amigo Bartolomeu também, desejando um excelente final de semana. Valeu, Bartolomeu. O Natan também está por aqui. Bom dia, boa sexta-feira ao Grupo Folha e aos ouvintes da Rádio Folha. Ele diz sobre a situação dos frentistas. É simples, eles perguntam sobre o modo de pagamento, pois há bombas que são somente para crédito, outras somente para crédito Pix, cartão, frota e etc. Os valores variam do combustível de acordo com o modo de pagamento. Ele diz, acredito que o ouvinte que fez a reclamação está em um dia ruim. Grande abraço a todos. Valeu, Natan, obrigado pela sua participação aqui conosco. A Selma está por aqui também, já deixou o like dela de número 47. Obrigado, Selma. Ela diz, bom dia, Natanael. Sextou, que Deus continue no controle de tudo. Obrigado, Selma, pela audiência, pela companhia. Bem, não sai daí, não desliga o rádio, não troque de sintonia. Continue na live, comentando, compartilhando, que eu volto em instantes. Tem notícia aqui, tem mais participação do ouvinte também. Já, já eu volto.
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0: 9:15, de volta com o Bom Dia 100.3 aqui pela Folha FM. De volta, vamos falar sobre eleição suplementar. Mas é o seguinte, falar de um aplicativo, né? O TRE, Tribunal Regional Eleitoral aqui de Roraima, lançou um aplicativo para ajudar mesários aí na eleição suplementar de 2026. Vai acontecer no dia 21 de junho, tá? A eleição suplementar. Então, o Tribunal Regional Eleitoral de Roraima lançou esse novo aplicativo chamado Ocorrência Mesário, que é para auxiliar os mesários que atuarão aqui em Boa Vista na eleição suplementar 2026. A votação será realizada no próximo dia 21 de junho, das 8 da manhã às 5 horas da tarde. A nova ferramenta vai facilitar o pedido de ajuda técnica, principalmente em casos de problemas com as urnas eletrônicas. Quem dá mais detalhes aí é o Paulo César Rodrigues, secretário de Tecnologia da Informação e Comunicação do TRE Roraima.
1: Gravando sonora, Paulo César Rodrigues, secretário de Tecnologia da Informação. Com os mesários, né, que de repente no dia da eleição tiverem alguma dúvida, como acionar o suporte do TRE. Como que ele pode fazer? Tem algum vídeo explicativo? Onde que ele pode encontrar essa informação?
2: Então, nós desenvolvemos aqui uma aplicação chamada Ocorrência Mesário, que é exclusivamente para o mesário abrir um chamado diretamente com a nossa central se tiver algum problema na urna eletrônica em que ele está trabalhando. Então, basta que ele seja um mesário, né, convocado pelo juiz, e ele vai informar nesse aplicativozinho qual que é a zona e o número da sessão que ele trabalha e, evidentemente, o problema que pode estar acontecendo, né? Pode ser um problema no LED da urna eletrônica que se apagou, pode ser alguma coisa que ele tentou ligar a urna não ligou. Então, qualquer que seja o problema relativo à urna eletrônica, ele vai abrir esse chamadozinho colocando apenas o seu número de título eleitoral, que ele é um mesário convocado, informar a zona e sessão e eventualmente o problema, né? Então ele bota as informações de contato, vai cair na nossa central e a gente vai dar todo o apoio, porque nós temos aí, Raimundo, duas equipes, né? Uma equipe que ela é fixa, fica em determinados locais de votação, quando os locais têm aí mais de 7, 8 sessões eleitorais, e uma equipe móvel, que fica ali tomando conta de 3, 4, 5 colégios próximos, né? E ele recebe esse chamado, o técnico nosso recebe esse chamado e se dirige imediatamente para aquela sessão que está tendo problema, né? Você me perguntou onde que a pessoa pode ver, né, alguma coisa, algum vídeo explicativo. Então, no nosso canal do YouTube, né, já foi publicado lá um videozinho de como funciona esse aplicativo. Está disponível e, inclusive, na sacola que os mesários vão receber, tanto o cartório da primeira zona eleitoral como da quinta zona eleitoral, que é aqui da capital, né, Boa Vista, está mandando dois QR Codes impressos, onde o mesário pode, em um dos QR Codes, ler e assistir o vídeo. É um videozinho simples, de 2 minutos e meio, e o outro é o do aplicativo. Então ele acessa a câmera do celular, entra direto no site e pode fazer o seu chamado.
0: Agora 9:18. Eita, a inflação, hein? E a inflação, meus amigos. A inflação de maio foi influenciada, né? Influenciada aí pelo preço dos alimentos, fica em 0,58%. Vamos falar agora de economia aqui no Bom Dia 100.3. O bolso do brasileiro voltou a sofrer em maio. E como sofreu? Continua, né, sofrendo. A inflação do mês fechou em 0,58%, embora tenha vindo menor do que nos dois meses anteriores. O resultado fez o acumulado dos últimos 12 meses atingir 4,72%. Com isso, o índice oficial aí do país estourou o teto de tolerância estipulado pelo governo, que é de 4,5%. De acordo com as novas regras vigentes desde o ano passado, o teto é considerado oficialmente descumprido se a inflação do acumulado de 12 meses ficar acima do limite por 6 meses seguidos. O resultado também veio acima do esperado pelo mercado financeiro, que previu uma taxa de 0,48% para maio.

0: 8, né? Teve uma queda, mas ainda está acima ainda do esperado. E o fantasma aí da inflação voltou, né? Voltou a assombrar o teto aí da meta. O Banco Central e o mercado apostavam em um número mais baixo, mas a realidade dos supermercados, meu amigo, só quem vai fazer as compras aí observa isso, falou mais alto. E se a inflação continuar furando esse limite nos próximos meses, a pressão para segurar ou até subir, né, os juros vai ser enorme. O consumidor já sabe. O dinheiro está rendendo menos, o dinheiro está rendendo menos. E o grande vilão dessa inflação de maio foi mais uma vez o grupo de alimentos e bebidas. A alimentação principal. Principal. Disparou 1,33%. Alimentos e bebidas. Respondeu por exatamente metade de toda a inflação do mês. De cada 10 produtos pesquisados pelo IBGE, que quase 7 tiveram ali aumento de preço. Entre os itens que mais castigaram o consumidor, o destaque negativo foi a batata inglesa, que subiu quase 45%, seguida de perto pelo tomate, também pela cebola e pelas carnes, meus amigos, e pelas carnes. Não tem bolso que aguente. Desse jeito aí não tem bolso que aguente. Ir à feira ou ao supermercado realmente virou um teste aí para coração, né? Batata subindo quase 45%. No único mês, o tomate passando dos 20, um absurdo. Aqui o quilo, viu, um levantamento feito, né, aqui local, se não me engano pelo Procon Assembleia, o quilo do tomate está R$ 17,00, né, subiu bastante. O trabalhador vai reduzindo a carne também, que está aí só subindo, vai ter que trocar o cardápio. Mas até o básico do prato aí feito, do prato feito, né? Está pesando, meu amigo. Está pesando muito aí no orçamento das famílias. E não é brinquedo, não, viu? Não é brincadeira, não. Como dizia a dona Jura, não é brinquedo, não. Vamos aqui para mais participação do ouvinte. Pessoal, quem é a dona Jura? No tempo que eu via novelas, era uma novela, do personagem de uma novela, dona Jura. Faz tempo, o Clone. Lembra da novela O Clone? Famosa aí no mundo inteiro essa novela, viu? Passou, se não me engano, em 2001 ali, 2001. Pois é, lá tinha a personagem da Dona Jura, da Solange Couto. E ela falava essa frase toda vez lá, né, brinquedo não. Eita, foi um sucesso essa novela.
1: Natanael,
0: diga.
1: Marrocos 2, Brasil 0.
0: Olha aí o placar do Soares, do... Égua, rapaz, tu tá muito pessimista. Meu Deus, agora eu percebi que ele colocou 2-0 pro Marrocos. Rapaz, vamos torcer pela nossa seleção, Soares. Não vem dizer que tu vai vestir a camisa da Argentina aí pra torcer. Luiz Linhares está por aqui conosco. Bom dia, Luiz.
2: Bom dia, Natanael. Bom dia a todos. Vai. Tá no clima de Copa, né? Todo mundo, aí alguns dando os placar dele, já vou dizer meu placar pro Brasil. É 2-0, né? E aí eu tava assistindo ontem o jogo da África com o México e observando sobre os comentaristas, expulsado do jogador da seleção da África, e eles elogiando o juiz, né? Que tava ótimo. Mas no momento já nos acréscimos, quando o jogador do México derrubou o africano que ia fazer o gol, que foi expulso, aí reclamaram, que disse que não, ali era coisa só para cartão amarelo. Rapaz, aí agora vem aí.
0: Esses comentários.
2: O comentário da televisão tem um lado certo.
0: Da arbitragem complicada.
2: O cara foi expulso, olha, porque foi merecido mesmo. O africano ia fazer o gol se não tivesse derrubado ele. E aí foi merecido aquele cartão.
0: Falar de arbitragem é complicado, né? Né?
2: Deus abençoe a todos, né? Todos os ouvintes. E vamos que vamos.
0: E foi um brasileiro, né, que apitou o jogo de abertura da Copa, o Wilton Pereira Sampaio. Que até é um bom técnico. Ele apita muito bem fora. O pessoal sempre fala isso, ele apita muito bem fora. Já que no Brasil ele é bastante criticado pelas arbitragens, né? Pelos jogos que ele apita.

0: Mas não à toa ele tá lá, né? Tem a confiança da FIFA, que é um árbitro FIFA, com mais dois brasileiros também. O Ramon Abate Abel e o Klaus, Rafael Klaus, são árbitros FIFA aí que estão na Copa, né? E o Wilton iniciou ontem apitando esse jogo. Foi elogiado por muitos, criticados também por uma parcela, né? E virou meme também ali no momento da expulsão do primeiro jogador da África do Sul, do inglês dele e tal. A maioria do estádio não teria entendido o que ele falou. Jailson Mesquita. Fala, Jailson.
1: Bom dia, Natanael, amigos e amigas de Roraima. Eu quero, em primeiro lugar, que elogiar a candidata do PT, que ao ser perguntada se ela ia querer o apoio do Lula em Roraima, mas eu quero para deixar ele para lá. Caso ele fazer a campanha dele para lá, não, eu achei bonito aquele gesto dessa senhora.
0: Ela faz a dela aqui.
1: A segunda questão que eu quero levantar em rápidas palavras é a posição entre a direita e a esquerda de Roraima. Querem atribuir um sistema que atribuir que o atual é o candidato de direita, que o Sampaio esse seria o comunista, o candidato de esquerda. Mas só para lembrar, quando o Lula veio zombar da cara do povo de Roraima na Raposa Serra do Sol, veio comemorar o assalto à mão armada aos produtores de Roraima, quem esteve ao lado do Lula dizendo que ele era o melhor presidente da nossa história foi o Arthur. O Sampaio recebeu o mesmo convite para ir e não foi, recusou. Tá ok?
0: É o Jailson Mesquita. Bem, como prefeito, né? Como prefeito, como chefe do executivo, assim como governador, né, tem que receber essas autoridades aí, tem que receber presidente da República, ministros aqui. Acho que o prefeito fez o mesmo, né? O Jailson recebeu aqui no aeroporto de Boa Vista o presidente Lula, como qualquer outro prefeito, independentemente de ideologia, deveria recebê-lo, porque é o presidente da República, né? 9:27, Leninha. Tudo bem, Leninha? O que ela diz aqui?
2: Natanael, bom dia. Bom dia. Uma boa sexta-feira, abençoada para nós todos. Como é que você tá? Tá tudo bem? Estiver bem, graças a Deus, um bom trabalho, que Deus abençoe nós todos. E um feliz dia dos namorados, né? Para os casais aí que estão namorando, né? Os casais casados, né? E também um feliz dia dos namorados para todos aí, né? Deus abençoe cada um de nós. E estou aqui em Mucajaí, Leninha de Mucajaí. Bom dia, Natanael. Estou aqui nativa.
0: Obrigado, viu? Olha, 9:27, Copa do Mundo tem primeiros jogos no Canadá e Estados Unidos hoje, né? Ontem, México e Coreia venceram seus primeiros jogos na competição. Os jogos de ontem foram realizados no México. Na abertura da Copa do Mundo, aí um dos anfitriões, o México, venceu a África do Sul por 2-0 na capital mexicana. No jogo de fundo, a Coreia do Sul, de virada, bateu a Tchequia por 2-1. Aí hoje, em jogo válido pelo Grupo B, com direito à abertura e show da cantora Alanis Morissette, o Canadá encara a Bósnia no Toronto Fired. É no Canadá, nesse caso. Pelo Grupo D, em Los Angeles, Estados Unidos e Paraguai se enfrentam a partir de 10 da noite, com a apresentação da cantora brasileira Anitta, ou Anira. O Brasil segue treinando, visando a estreia deste sábado diante do Marrocos. Hoje a seleção faz o último treino, né, a seleção brasileira, quando o técnico Carlo Ancelotti vai definir o time aí da estreia brasileira no Mundial. Ele já tem esse time já na cabeça, ele já deve ter definido esse time, vai fazer o último treino de hoje para fazer, se tiver de fazer alguns ajustes aí para esse jogo de amanhã, para essa estreia de amanhã. Por favor, Ancelotti, escale direito aí essa seleção para amanhã, pelo amor de Deus, não me vá fazer feio na estreia da Copa do Mundo. Não vá fazer feio na estreia da Copa do Mundo, sem teimosia, como muitos técnicos que passaram pela seleção brasileira com a sua teimosia e prejudicaram muito, né, a nossa seleção. Então, que o Ancelotti aí coloque realmente os melhores, aqueles que estão demonstrando nos treinos que merecem ser titulares da nossa seleção. E olha, pra cima, tem que formar um time leve, um time competitivo, que bem defensivamente também, porque no último amistoso tivemos falhas ali da defesa, né, contra o Egito, falhas assim bizarras, que numa Copa do Mundo isso não pode acontecer de jeito nenhum. Não pode acontecer de jeito nenhum. Tem mais alguma coisa aí? Enquanto isso, vamos falar aqui sobre uma linha de crédito para entregadores e motociclistas de aplicativo como o iFood e o 99. lançado hoje pelo governo federal. A ideia é facilitar a compra de motos novas com prazos aí de até 48 meses para pagamento e possibilidade de descontos oferecidos pelas montadoras. O crédito vai financiar motocicletas, motonetas e ciclomotores para quem utiliza esses veículos como instrumento de renda. Então, esse anúncio será feito, inclusive, daqui a pouco, às 11 horas, no horário de Brasília, durante cerimônia do Palácio do Planalto em Brasília, pelo presidente Lula. Então, tá aí, o governo lança hoje essa linha de crédito para motociclistas. Antônio, lá do Silvio Leite. Bom dia, Antônio.
3: Olá, bom dia, Natanael. É o Antônio do Silvio Leite, Natanael. Quero mandar um abraço bem forte para a Silvana Júnior, Dois Rabrales, que está vendo para hoje. O meu cunhado, Silas, lá em Caralheb, e meu sogro, Lavim. E demais ouvintes da Folha 100.3. E, Natanael, eu ganhei a propaganda aí do governo atual, que dobrou a cirurgia. Né? De 40 mil cirurgias que a gente tem para fazer, cirurgia eletiva, o povo que está na fila esperando. Como é que já dobrou essa cirurgia? O povo está lá, acamado, um monte de gente pode ir lá. Isso é só propaganda mentirosa, é só mentira. O povo estão todo acamado lá, na fila, esperando a cirurgia. Muitos já morreram e vai morrer, quase todos vão morrer lá. Esperar por isso daí, propaganda mentirosa. Obrigado, bom dia. Eu estou com um exame aqui e ultrassom está com 4 meses para mim fazer o retorno. Está aqui, nunca me chamaram. Imagina fazer a cirurgia, está de brincadeira.
0: Eita, revolta do ouvinte aí, né, que está precisando do atendimento, está demorando o atendimento dele, aí ele ouve na propaganda uma coisa e a realidade dele é outra, enfim. Não, que não tenha acontecido, né? Porque muitos já foram chamados aí nesse período de fato, já fizeram. Outros que foram chamados já haviam feito, tirado do próprio bolso, né? E fez cirurgia aí no particular. Agora, são 9 horas e 32 minutos. Só para finalizarmos aqui esta edição com informação, temos o repórter Alcir Marques trazendo informação agora sobre a campanha contra o trabalho infantil, né? Dia Mundial de Combate ao Trabalho Infantil, e ele traz essa matéria aqui no Bom Dia 100.3. Fala, Alcir.
4: Na Troveira, hoje, dia 12 de junho, não é apenas o Dia dos Namorados, hoje também é o Dia Mundial de Combate ao Trabalho Infantil. Eu estou aqui com a Joane Padilha, que está acontecendo nesse exato momento, Joane, é uma campanha, diretamente aqui na Avenida Mariano de Melo, sobre a conscientização de um Dia Mundial de Combate ao Trabalho Infantil. Bom dia.
5: Bom dia, tudo bem, pessoal? Então, a gente, servidores da Cetraves, Secretaria de Estado e Bem-Estar Social do Governo de Roraima, estamos hoje realizando uma blitz educativa para sensibilização, né, e conscientização da população, para que eles entendam que o trabalho infantil ele é algo que não é permitido, né? A criança e o adolescente, eles podem sim fazer o ajuste em casa, ajudar na arrumação da cama, limpar uma casa, lavar uma louça, mas a criança ela não pode deixar de estudar, não pode deixar de brincar para exercer essas funções, sabe? A criança e o adolescente, eles podem estar inseridos no mercado de trabalho, sim, na condição de aprendiz, né? Então, ele vai estar totalmente legalizado e realizando suas atividades laborais. Mas hoje aqui em Roraima, na nossa capital, Boa Vista...
4: Como é que está o índice aí?
5: O índice ainda é alto, né? A gente consegue identificar nos semáforos, a gente consegue identificar nas feiras, e se a gente consegue... Se a gente anda pela cidade, a gente consegue também identificar essas questões. Então, a gente traz para a população para que ela consiga fazer essa identificação e denunciar os canais.
4: Caso alguém encontre uma criança nessa situação, ela deve denunciar aonde?
5: No Conselho Tutelar, no Disque 100, no CRAS ou no CREAS, até mesmo aqui na Cetraves. Nós somos esse canal de apoio para que criança e adolescente ele não venha a ser violado.
4: Ok, Joane, obrigado pela entrevista. Então, falamos aqui com a Joane Padilha, trazendo para você mais detalhes sobre esse dia 12 de junho, que além de ser o Dia dos Namorados, também é o Dia Mundial de Combate ao trabalho Infantil, que também é um ato de amor.
5: Isso, muito bem.
4: Estamos na Copa, então...
5: Cartão vermelho para o trabalho infantil.
4: Cartão vermelho para o trabalho infantil, Natália Oliveira. Volto com você no estúdio.
0: Obrigado, Alci. Bela matéria aí do nosso repórter. 9 horas e 34 minutos. Termina aqui esta edição do Bom Dia 100.3 com mais de 50 likes. Né? Atingimos a meta, passamos aí a nossa meta, mandando bom dia aqui para os comentários aqui da nossa live. O Vitor Macedo está parabenizando aqui a sua eterna namorada, a Cris, que esse ano eles estão completando 10 anos juntos, viu? Já tem 3 filhos, ainda está conhecendo... 10 anos e está conhecendo ela para pedi-la em casamento. Esse Vitor Macedo é uma história. Valeu e parabéns aí ao casal. Bom dia, meu amigo. Muito bom escutar as notícias e ficar informado já no começo do dia. O ruim são as informações vindas desse desgoverno. É o grosso que ele prometeu, é o Willis Pereira. Pois é, né? A inflação tá aí. Tá vindo aí o É Show com a Evelyn Campos. Meio-dia tem Jornal da 100.3 e o Bom Dia 100.3 volta na segunda-feira, se Deus quiser. Tchau, tchau pra todo mundo.
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30: Bom dia, beberes! Tudo bom, meus amores? Ah, sejam bem-vindos ao programa É Show! Especial Dia dos Namorados! Ai, que lindo! E aí, você tá no clima? É Copa? É eleição suplementar? É Dia dos Namorados? Mas hoje a gente foca no amor! Eu me chamo Evelyn Campos. E você vai sextar comigo hoje? Ai, que bom que não vou passar esse Dia dos Namorados sozinha! Hoje é dia 12 de junho de 2026. São exatamente 9h42 da manhã em Boa Vista. E é Dia dos Namorados. Também é Dia do Correio Aéreo Nacional, Dia da Aviação de Transporte, Dia Internacional de Combate ao Trabalho Infantil e Dia da Consciência da Cardiopatia Congênita. E uma sexta-feira, né, meu bem? Sexta-feira que amanheceu ensolarada, gosto assim, só prometendo que vai ser muito bacana. E claro que hoje no nosso programa a gente tá aqui, ó, com uma playlist especial só de love songs. Que tu acha? Você, até você que tá solteiro ou solteira, vai curtir o amor hoje. O amor. Falar que nem meu amigo Alciro, o amor e a paixão. O pouquinho de grave que eu tento, Alciro, eu tento, amigo. E a ideia hoje é o nosso programa tá aí, ó, nessa energia de amor, porque mais tarde tem, né, galera? Vai sextar de um jeito ou de outro, né? E a gente vai ter nosso momento também, nosso momento piseiro, nosso momento zen. E muitas músicas legais pra gente curtir hoje no nosso programa especial do Dia dos Namorados. Ai, que bacana. Hoje eu vim a caráter, eu estou aqui super chique. Você já vai me ver. Vou já colocar aqui nos stories como nós estamos hoje. Que... Oh. Estou bela belíssima. Então, já que você vai comemorar comigo, já vou logo passar o contato. 991-15-21-55. Vamos embora? Manda mensagem aí, vamos. Agora que eu quero ver. Deixa eu ver aqui os recados que vocês vão mandar pros boy e pras boia de vocês. Eu falo boia, né? Pras gatinhas de vocês. Hoje é o momento de você dedicar sua música, né? Aquela música especial que faz aquele momento de casal, né? Mandar pra sua esposa, pro seu marido, pra sua namorada, pro seu namorado, pro seu fica, que tá aí na sintonia. Agora, mandar pros adjacentes não vale. E hoje eu sou contra... Aquela, né? A pessoa... Você aí que tá comprando 3 buquês de flores hoje... Tome juízo, viu? Não é cuidado, não. É juízo. Deus tá vendo, viu? Deus tá vendo. E a gente comemora, assim, o nosso Dia dos Namorados. Bem animado, né, gente? Você tá achando que é o quê? Cês... Só porque é música romântica, a gente tem que ficar assim? Não, meu amor. O amor também gosta de energia, de folia. E é aqui que você vai curtir tudo isso. Então, ó, manda mensagem aí com o teu, vamos dizer assim, com a música que você quer ouvir hoje, dedicando pro seu marido, pra sua gata, pro seu gato. Ah, mas eu tô solteiro, mas eu gostaria que essa música fosse, sei lá, que ela fosse a trilha sonora do meu caso. Então manda também, né? A gente pode manifestar. A Dua Lipa não manifestou o marido maravilhoso e casou aí com um cara massa? Então, vamos manifestar, né? E aí você vai ver como o negócio não... Confia. Então vamos começar o nosso show, né? Vamos começar com música. Vamos começar... Ai, gente, a nossa playlist hoje... a gente vai começar com ele. Ele que é o cara das músicas românticas. Você tá achando que é o quê? Ed Sheeran. Ele tá um pouquinho quietinho, né? Fazendo outros hits. Também, menina, ele fez um hit atrás do outro, um hit atrás do outro. Chegou um momento que, ei, para aí, né? E a gente começa o nosso programa com Perfect. Pra já entrar num clima de amor, de carinho. E ó, é desse jeito que a gente começa o nosso programa. Vai mandando tua mensagem aí. Opa, eu gosto é assim. Vai mandando mensagem aí pra gente curtir. E se apaixonar também. Vamos embora!

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3: 10 horas.
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Aqui na 100.3 são 10 e 18. Você tava curtindo aí apenas mais uma de amor do Lulu Santos. E rolou It Must Have Been Love, do Roxette. E começamos o bloco com Linda. Que é linda demais. Maravilha. Claro que a gente vai continuar de música por aqui. Mas vou dar um break aqui só pra falar com os nossos ouvintes. Mandar um cheiro aqui pro Azuilo. Pro Keno Souza, que tá curtindo. Pra Dona Suelinda. Pra Roberta, pra Inês. Pra Leninha, que tá curtindo a gente aí em casa, de boinha. Pra Dona Ivone, que amanhã é aniversário dela, ela tá toda empolgada. Um cheiro pro pessoal aí dos inimigos do banho, que vão passar aí o feriado, né? O dia dos namorados trabalhando. Espero que vocês tomem pelo menos um banho, né? Se tiver pra ver a gatinha aí, né? Eca do povo aí que tem que tomar um banho. Um cheiro pra Rayane, pro Lequinho, pro Anderson, pro seu Antônio. E você vai mandando também.

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3: 10h59.
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26: Está no ar o nosso momento zen especial Dia dos Namorados. São 11:06 da manhã e vamos embora, né? Neste Dia dos Namorados, o céu nos convida a refletir sobre os vínculos que a gente está construindo ou que a gente quer construir. A lua está minguante em touro e fala sobre o valor da segurança emocional e aquilo que realmente merece permanecer na nossa vida. O sol em gêmeos favorece conversas, compreensão, troca de ideia. Só que a numerologia hoje não está muito para pares. Ela está no número 1 e nos lembra que todo relacionamento, inclusive aquele com você mesmo, precisa ser renovado de tempo em tempos. Não dá para se acostumar com a mesmice, né? O conselho do dia também fala que muitas dificuldades nas relações não surgem assim por falta de amor, mas por falta de comunicação, de escuta ou alinhamento das expectativas. Na maior parte, é por causa das expectativas. Você espera muito que a sua esposa faça isso e, ao mesmo tempo, a sua esposa espera muito que você faça aquilo. Mas ninguém abre a boca para falar, poxa, amor, seria tão legal. Por isso, hoje, o universo, assim, fala pra gente ouvir mais, né? Falar com sinceridade. Você já chegou pro seu marido e falou que ele tá um gato hoje? E você, pra sua esposa, falou que ela tá linda hoje? Mesmo ela estando lá de pijama, toda bagunçada, com coque no cabelo. A gente precisa valorizar quem caminha ao seu lado. Ao nosso lado, no caso, né? Daí do que adianta? Vai casar, ter filho, ter uma casa, carro, pra quê? Né? Então, às vezes, a gente esquece o motivo que nos levou a ter o que temos hoje. Então, você que tá só namorando e pensa num futuro, vamos refletir, né? Demonstrando afeto e lembrar que o amor representa cuidado diário. A gente fica com alguém pra ser cuidado e cuidada. Não tem esse negócio de, ah, eu tenho meu dinheiro, eu tenho minhas coisas, cada um pro seu lado. Cada um pro seu lado é coisa de solteiro. E de solteira. Não vem com esse negócio de relacionamento moderno, não. E também pra quem tá solteiro, a mensagem continua. O amor é mais importante, né? Quando nos ensina a reconhecer o próprio valor. Quando você sabe se amar o suficiente, amar o próximo, né? Amar alguém é muito mais fácil. Então vamos refletir sobre isso? Vamos fortalecer os diálogos, alinhar as expectativas e cultivar conexões verdadeiras. Ainda mais para quem já passou dos 7 anos, né? Cadê minha querida amiga aqui, ó? A Cris. Ó, 7 anos, menino! Diz que tem a crise dos 7, né? Espero que você não esteja passando por isso, Cris. E para todos os casais, né, que estão ouvindo a gente, não esqueçam de lembrar quem você tem do lado. Um cheirinho no cangote. Você tá lindo hoje, já vai dar um gás. A gente também não precisa seguir o padrão, né? De, ai, vamos gastar bastante, fazer aquelas ostentações. Não. Faz quem pode. Às vezes até quem pode não quer fazer. Então faça o que o seu coração acha que o seu parceiro ou sua parceira vai gostar. Vamos pro batidão zodiacal? Bom dia, Áries. Algumas situações podem parecer demoradas para resolver. Só que ficar insistindo na mesma direção não é a melhor estratégia. Observe antes de agir. A cor é roxo. Bom dia, Touro. Evite tentar controlar tudo ao seu redor. O dia pede mais flexibilidade e menos necessidade. Tá sempre dando a última palavra. A cor para hoje é vermelho. Gêmeos, nem toda resposta vai vir imediatamente. Procure ouvir aí a sua intuição antes de tomar decisões importantes. A cor é lilás. Bom dia, Câncer. O equilíbrio entre a razão e a emoção será essencial hoje. Organize suas prioridades, evitando assumir mais responsabilidades do que pode carregar. A cor é verde. Bom dia, Leão. Reconhecimento, autoestima e confiança tendem a ganhar força. Aproveite o dia para valorizar suas conquistas. A cor é azul marinho. Virgem! Olha, velhos padrões começam a perder a força. Permita-se enxergar novas possibilidades sem medo de mudar algumas rotas. A cor é azul para hoje. Bom dia, Libra. O coração pede abertura para novas emoções, novas experiências. Um gesto simples pode fazer toda a diferença. A cor para hoje é azul claro. Oi, Escorpião. Procure acolher suas emoções antes de tentar resolver as emoções dos outros. Seu equilíbrio interno merece muito mais atenção. A cor para hoje é azul. Bom dia, Sagitário. O momento favorece o aprendizado e o amadurecimento. Algumas oportunidades vão exigir mais paciência do que velocidade. Por isso a cor é verde escuro. Bom dia, Capricórnio. Os relacionamentos e as parcerias pedem diálogo e compreensão. Nem sempre estar certo é mais importante do que preservar a conexão. Fica a dica, né? A cor para hoje é verde menta. Bom dia, Aquário. A sensibilidade vai estar mais presente do que aparenta. Por isso, permita-se demonstrar sentimentos, sem receio de parecer vulnerável. Todos nós temos o nosso ladinho. A cor para hoje é azul oceano. Peixes, bom dia! O dia favorece encontros, trocas, reconexões, mas também pede cuidado para não se esquecer das próprias necessidades emocionais. Por isso, a cor para hoje é azul esverdeado. Legal, né? Por isso, o nosso momento zen finaliza assim, lembrando que o amor não se fortalece porque tudo tá certo. Ele se fortalece quando duas pessoas escolhem continuar cuidando daquilo que construíram, mesmo nos dias em que seria mais fácil desistir. Que esse Dia dos Namorados seja um convite para celebrar não apenas quem você ama, mas também a capacidade de amar com verdade, respeito e presença. Feliz Dia dos Namorados para todos, meus amores! A gente continua o nosso show aqui, já já vem o horário eleitoral. E eu volto depois, tá bom? Fica aí!
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32: É show! Amanhã tem jogo do Brasil e Marrocos. Eita, é muita informação pra gente lidar nesse final de semana. É Brasil e Marrocos, começo do Arraial. Hoje dia dos namorados, amanhã dia de Santo Antônio, pra quem quiser desencalhar. Ó, a dica pra fazer simpatia é hoje, viu? Negócio de fazer simpatia pra Santo Antônio no dia que não dá certo, não. Tá? Tem que fazer do dia 12 pro dia 13. E já quero deixar um parabéns pra Dona Ivone, que vai fazer aniversário amanhã, essa lindona. Como eu não vou estar aqui, parabéns, Dona Ivone. Deus te abençoe, querida. Volto na segunda-feira. É, vou voltar na segunda. Cheia de energia, com muita música boa, você sabe, né? 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Vou deixar você agora com Nossa Área e o Elias Júnior vai estar aí, ó, com as principais notícias da Copa do Mundo. Fechou? São 11h38. Fiquem com Deus. Se cuidem, viu? E tchau, tchau.
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3: Trabalho muito forte, né? Então, às vezes no campo não acontece como a gente gostaria. O futebol não é uma ciência exata, né? Se fosse assim, talvez teríamos vencido muito mais do que 5 Copas do Mundo. Então a questão que fica é trabalhar para melhorar aquilo que se pode melhorar, ter uma avaliação justa sobre aquilo que se pode melhorar e ser o melhor que eu posso para esse grupo aqui, com o objetivo principal de vencer. O que mais me incomoda de tudo isso é não ter vencido. Então é óbvio que para um goleiro sofrer um gol, indefensável ou não, sempre fica aquele negócio, pô, se eu tivesse feito alguma coisa diferente. Acho que a gente tem que lutar contra essas mentiras, né, que podem vir na nossa mente, e ter convicção no trabalho. Convicção de que o trabalho pode nos levar longe, né, e temos qualidade, né, tanto eu quanto os outros goleiros, todos têm qualidade de representar a seleção. E é para isso que a gente está aqui, a gente tem a confiança do Mister.
4: Bom, é fato, os goleiros que aqui estão são os que têm a confiança do técnico Carlo Ancelotti. Não seriam os meus escolhidos, mas eu não sou o treinador da seleção brasileira. Agora, uma questão óbvia, você tem um goleiro que você vai colocar como titular, e esse é o caso do Alisson. Goleiro que está distante de ser o melhor do Brasil e que está distante, inclusive, de estar na sua melhor forma, já que ficou muito tempo lesionado. Ponto 1. Aí você tem um goleiro que tem menos de 1,90m, é o caso do Alisson. E você tem no Brasil um goleiro que representa o Palmeiras, e este é o caso do Carlos Miguel, que tem 2,04m e que tem impulsão e que tem mobilidade parecidas ou, quiçá, melhores do que o Alisson. Aí eu te pergunto, não é nem uma questão de opinião, não é nem de gostar mais de A ou de B, é só de opinião física. Um tem 2,04m, a mesma impulsão, o mesmo reflexo e a mesma mobilidade. O outro tem menos de 1,90m. Quem é que chega mais longe numa bola? O que tem menos de 1,90m ou o que tem 2,04m? Então, essa é uma colocação óbvia, uma colocação que o Abel Ferreira, técnico do Palmeiras, ele já respondeu há alguns meses atrás, quando dispensou o Everton para ficar com o Carlos Miguel. Por isso o Everton hoje é goleiro do Grêmio de Futebol porto-alegrense. Então, quando você começa de um mau princípio, a chance da conclusão ser positiva, ela é muito menor. Hoje tem estreia da equipe da casa, Estados Unidos e Paraguai. O Paraguai tem grandes representantes que atuam no futebol brasileiro, entre eles dois do Palmeiras, claro, importantíssimos, quando você tem a possibilidade de ter Gustavo Gomes na zaga e Maurício como meia atacante. Técnico da seleção paraguaia, alô Gustavo Alfaro, quero ouvi-lo.
5: El otro día estuvimos hablando un poquito con ellos, más que nada porque no digo que tengo más experiencia, sino tengo más canas que ellos.
7: Outro dia estávamos conversando um pouco com os jogadores, principalmente porque não estou dizendo que tenho mais experiência ou mais cabelos brancos do que eles, e às vezes você percebe as coisas sem que elas sejam ditas. Você percebe essa profunda transferência de sentimento que eles têm porque você os conhece. Há pessoas aqui que não sabem a luta que os jogadores enfrentaram desde que começaram a jogar futebol, sem falar de quando vestiram a camisa da seleção. Eles vêm de uma luta contra a adversidade, de muitos adiamentos, muitas decepções, de muitas vezes olhando olhando para o chão e não encontrando respostas quando tudo parecia ilusório. Quando você se sente amaldiçoado, como se tudo de ruim tivesse que acontecer com você. E às vezes você começa a se perguntar se você é amaldiçoado.
5: Mirar el piso y no encontrar respuestas cuando las respuestas parecen esquivas. Cuando uno parece que está maldito. Como que todo lo malo me tiene que pasar a mí. Y uno a veces empieza a plantearse que está maldito.
7: Esse era o ponto a que tínhamos chegado, por assim dizer, de conflito emocional mesmo. A seleção, quando chegamos nesse estado agora de alegria eterna, a esse estado de emoção permanente, de esperança, e eu não quero aqui falar de expectativas, até porque, para mim, expectativas são para aquelas equipes que têm elencos cheios de jogadores que atuam na elite. Para nós, é esperança. Isso não significa que eu não tenho bons jogadores na minha mão, muitos bons e talentosos, inclusive. Mas nós nos mobilizamos pelo entusiasmo e não pela expectativa.
5: Jugadores, tengo jugadores con mucho talento. Pero a nosotros nos moviliza la ilusión, nos moviliza una expectativa.
4: É muito boa aí a resposta do Gustavo Alfaro, experiente técnico da seleção paraguaia. Claro que o Paraguai não pinta na Copa do Mundo como provável favorito, está no grupo dos Estados Unidos, faz a sua estreia exatamente contra a seleção norte-americana hoje, na costa oeste dos Estados Unidos. Mas é fato, eu gosto da ideia de que você tenha reflexão, de que você tenha entendimento sobre o momento, sobre a importância de aqui estar, da importância de como saber como conduzir um grupo para que ele possa atingir o seu melhor objetivo. E claro e óbvio que para grandes equipes o grande objetivo é o título da Copa, mas nem todas têm que ter esse objetivo. Então, quando você é o Paraguai, o seu grande objetivo é passar a próxima fase, é conseguir sair da fase de grupos com uma boa classificação para estar nas 16ª finais aqui da Copa. E aí você tem que saber como trabalhar para que esse objetivo seja alcançado. Isso vale aqui para a Copa, vale para o futebol e vale para o Campeonato Brasileiro. É interessante porque eu canso de ouvir dirigentes que demitem treinadores porque o treinador está na 5ª ou na 6ª posições, mas é óbvio que aquele treinador está fazendo um grande trabalho para aquele elenco que lá está. Pouco importa quanto a equipe anterior, quanto a comissão técnica anterior custou, quanto o dirigente que contratou aqueles jogadores que lá estão resolveram pagar por eles. Isso pouco importa. O que importa é você está dentro deste elenco, você está atingindo seu objetivo. Sim, se você resolveu pagar mais para um jogador do que ele merece, é um erro do anterior. É um erro que precede aquilo que o trabalho daquele treinador que está trabalhando naquele momento está fazendo. Então, você tem time para chegar em 5º, 6º. Você está em 5º, 6º. Você demite o treinador porque imagina que o seu time possa ser campeão. Aí o incompetente é o dirigente. Isso sempre é tomada de decisão. Pela equipe norte-americana, quem fala por aqui é o técnico Maurício Pochettino.
2: I think the last few months, I think from the last September, October and November, 2025,
7: Vi os últimos meses, desde setembro, outubro e novembro de 2025, vi em março e agora acho que a evolução aconteceu quando nos aproximamos bastante da Copa do Mundo. Acho que começamos a evoluir e a melhorar cada vez mais. Vi os dois últimos jogos e acho que eles nos permitiram pensar e sentir que é possível fazer o que quisermos, competir ao máximo e competir com as grandes equipes. Mas acho que essa nossa evolução, já com a competição próxima, nos ajudou também a perceber que precisávamos elevar os nossos padrões e começar a jogar com mais seriedade pela nossa seleção.
2: Mas define a evolução quando a competição está próxima. I think helping to the player to realize that we needed to improve our standards
7: Sempre falamos sobre isso. Não era difícil para vocês entenderem, mas quando você se classifica um ano e meio da Copa do Mundo, né, em 2024, fica difícil para o jogador assimilar isso também. Mas queríamos que os jogadores também começassem a jogar sob organização, mas foi muito difícil manter o nível. Acho que, com a consistência na nossa luta, podemos dizer que chegamos em uma ótima fase. Estou orgulhoso dos nossos jogadores. Todas as nossas orações foram feitas durante esse processo de um ano e meio até hoje. Acho que agora estamos muito melhor do que antes.
2: But we wanted to the players start to play and the organization too. But was so difficult to put on the same, you know, line. But I think on the end being, you know, consistent in our fight, I think
7: a mentalidade do time começou a mudar e agora estamos totalmente inseridos, né? A nossa mentalidade está com o público, em abraçar a cultura do país, jogar partidas amistosas ou oficiais. Isso é um passo enorme e será um grande legado no futuro.
2: And not to play friendly games, is not or play non-official games or official games, and I think that is a massive step and is going to be a massive legacy for the future.
4: Tino, um dos três técnicos mais bem pagos desta Copa do Mundo, pela ordem, técnico mais bem pago do mundo neste momento atuando aqui na Copa, é brasileiro, na verdade é da equipe brasileira, é o italiano Carlo Ancelotti, depois vem o Thomas Tuchel e na sequência Maurício Pochettino, técnico da equipe norte-americana. A partir de agora é sempre muito bom saber que você está por aqui na... E é por aqui na sua Rede Bandeirantes, nesta sexta-feira iluminada, muito quente, 34 graus de temperatura aqui em New Jersey, um sol para cada um. Vamos girar mais essa Copa com dois grandes jogos hoje. Alô, Pedro Coin, seja bem-vindo, boa tarde.
6: Oi, Elia, boa tarde, vamos girar. E a Copa do Mundo está a todo vapor, Elia. Ontem duas partidaças já começaram tudo, hein? Pois é, mas se você conhece só um pouquinho de futebol, já sabe que não para por aí. E hoje tem mais transmissão aonde? É claro, aqui na sua... Até porque são dois jogaços. Ontem o México jogou e hoje Estados Unidos e Canadá, os outros dois países sede, entram em campo. É isso, às 4 horas da tarde, o Canadá enfrenta a seleção da Bósnia e Herzegovina, que, olha só, se classificou contra a Itália. Isso mesmo, o jogo acontece em Toronto e você não vai perder nenhum detalhe. E um pouquinho mais tarde, às 10 horas da noite, em Los Angeles, tem Estados Unidos e Paraguai. Depois desta partida, os três times... As três seleções que estão nos países sede já terão estreado. E aí fica toda a expectativa para a estreia dele. Aqui é Brasil! Isso aí! Oh, oh, oh, porque amanhã tem Brasil, Elia! Brasil, Brasil, Brasil! E se tem Brasil na Copa do Mundo, você já sabe que vai ter toda a cobertura da nossa equipe aqui. Até porque não custa nada te lembrar que... Futebol é Copa do...
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1: Ah, acabou! Terminou mais um Nossa Área para você, com muito carinho, com muito agradecimento, com muita gratidão pela sua enorme audiência. Boa tarde, fiquem com Deus e boa sorte!
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12: Meio-dia.
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2: Bem, são 12 horas e 8 minutos, começando aqui o Jornal da 100.3, nesta sexta-feira, 12 de junho. Estamos em rede com a 94.7, com imagens pelo YouTube, Facebook e Instagram. E claro que você pode nos ouvir também pelos aplicativos Rádio Folha 100.3 e Rádios Net.
3: E vamos direto aos destaques de hoje.
2: STF impõe derrota a Arthur Henrique e valida a decisão de Dino sobre eleição em Roraima.
3: Delegado afastado é denunciado por mais de 5 crimes no interior.
2: Caroeb e Iracema decreta emergência após temporais causarem estragos e isolamento.
3: Tradicional corrida 9 de julho abre inscrições nesta sexta-feira. Premiação chega a R$ 346 mil.
2: E ainda, Ibama lança operação para combater uso irregular do fogo na Amazônia. Roraima tem 59 imóveis notificados.
3: Estes e outros destaques você confere agora no Jornal da 100.3.
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2: Bem, são 12 horas e 10 minutos agora. Boa tarde, ouvintes. Boa tarde, Jaqueline.
3: Boa tarde, Natanael. Boa tarde, ouvinte.
2: Olha, a gente começa esta edição aqui do Jornal da 100.3 falando sobre aquela situação envolvendo a eleição suplementar aqui em Roraima, que está lá no Supremo Tribunal Federal. A gente tem informações que chegam de momento aqui para a gente a respeito dos votos lá dos ministros, né, da primeira turma do Supremo Tribunal Federal. Já formou maioria aí para referendar aquela decisão liminar do ministro Flávio Dino. O julgamento realizado em ambiente virtual já está em 3-0, né, terminado em 3-0 para referendar a cautelar. Votaram aí os ministros já Flávio Dino, que é o relator, e também Alexandre de Moraes e Cristiano Zanin. A decisão invalida o artigo 12 da resolução 584 de 2026 aqui do Tribunal Regional Eleitoral de Roraima, que permitia a candidatos se afastarem de funções públicas em até 24 horas após as convenções partidárias. A medida impacta diretamente, nesse caso, a candidatura do ex-prefeito de Boa Vista, Arthur Henrique, do PL, que se afastou do cargo no início de abril e não atinge o tempo mínimo exigido aí pela legislação federal. Então a gente tem esses votos agora. Foi uma ação proposta pelo Partido Republicanos, do Partido Republicanos aqui em Roraima, que é o partido do governador interino Soldado Sampaio. A gremiação acionou o STF após o TRE aqui em Roraima negar um mandado de segurança e manter os prazos de 24 horas sob a justificativa de que o caráter excepcional e imprevisível das eleições suplementares autorizava a flexibilização dos prazos em favor do direito ao sufrágio. Então, ao analisar o caso, o ministro Flávio Dino derrubou a norma que, por entender que ela contrariava frontalmente a jurisprudência da Suprema Corte. Inclusive, em seu voto escrito, né, o ministro Flávio Dino destacou ali os fundamentos contidos em julgamentos, né, nos quais o STF fixou a tese de que as condições de elegibilidade e as hipóteses de inelegibilidade da Lei Complementar 64 de 1990 são de observância obrigatória e cogente, inclusive em eleições suplementares, sejam elas diretas ou indiretas. Então, ali o ministro Flávio Dino acrescentou que o tratamento das regras eleitorais deve ser uniforme em todo o país para evitar uma disfuncionalidade com soluções normativas locais, que no caso o TRE havia criado aqui essa resolução flexibilizando esses prazos de desincompatibilização, mas lá em Brasília, pelo menos no Supremo Tribunal Federal, não colou. Né? Dino também disse ali em seu voto, transcreveu ali em seu voto o posicionamento da então ministra, né, Rosa Weber, do Supremo Tribunal Federal, também numa ADI lá da Suprema Corte, reforçando que os prazos de desincompatibilização não são meras formalidades burocráticas. Segundo o texto citado, esses prazos servem como uma garantia institucional para manter a igualdade de condições na disputa e impedir o uso abusivo da máquina pública, apontando ainda que no cenário eleitoral brasileiro a desorganização normativa costuma caminhar junto com a fraude. E o relator criticou, né, a excessiva demora da própria Justiça Eleitoral, apontando que o processo que gerou a cassação da chapa eleita em 2022 levou quase 4 anos para ser concluída, né, o Jaqueline, lá pelo Supremo Tribunal Federal, foi concluída no final de abril, o que empurrou a eleição suplementar aqui para o mesmo período de um novo pleito ordinário, né, que teremos em outubro. Então, diante disso, Dino pontuou que o calendário do TRE criava uma dupla lesividade à soberania popular, aproximando demais, o afastamento dos cargos públicos do dia da votação por meio de um prazo reduzido e inexistente em lei. Foram lá as críticas, né, do ministro Flávio Dino para justificar a derrubada dessa resolução aqui do TRE. Então, com o referendo lá da primeira turma, o Tribunal Regional Eleitoral está obrigado aí a readequar o calendário eleitoral e aplicar de forma fundamentada um dos prazos previstos aí na lei complementar de 90, 3, 4 ou 6 meses. Né? Aquele prazo de 24 horas não vale pela decisão da primeira turma do Supremo Tribunal Federal, uma decisão já que havia sido tomada pelo ministro Flávio Dino de forma monocrática. O PL procurou o presidente, né, do STF, Edson Fachin, recentemente, para tentar derrubar essa decisão do Dino. Fachin enviou lá para a Procuradoria-Geral da República, teve o parecer da Procuradoria-Geral da República a favor da decisão do Flávio Dino. Então caberia aí a primeira turma analisar o que vem acontecendo de forma virtual, mas já formando aí a maioria, né, a maioria para manter a decisão que Flávio Dino já havia tomado, tá, em relação à eleição suplementar aqui de Roraima, impondo aí uma derrota ao candidato Arthur Henrique, né, que aguardemos aí as cenas dos próximos capítulos, né, porque parece que unânime a decisão lá da primeira turma do Supremo Tribunal Federal, caberá que a Justiça Eleitoral local, né, se adequar ou adequar o calendário das eleições. Daqui a pouco você pode acompanhar mais detalhes sobre essa votação, sobre os votos, né, dos ministros lá da primeira turma do Supremo Tribunal Federal, aqui no nosso site folhabv.com.br. Estou aqui trazendo essa informação porque chegou praticamente agora, né, na abertura aqui do Jornal da 100.3, por isso a gente começou até com um pouco mais de atraso. Inclusive já está no nosso site, né, que a turma lá do STF, a primeira turma, já formou a maioria para manter a decisão do ministro Flávio Dino, que, repito, compromete aqui a candidatura de Arthur Henrique do PL. Falta apenas a ministra Carmen Lúcia votar, né, nesse julgamento virtual. Que começou hoje, viu, Jaqueline, mas vai até o dia 19. Os três ministros aqui já votaram, né, o Dino, o Moraes e o Zanin, faltando apenas a ministra Carmen Lúcia colocar também lá o seu voto. Por conta até dos prazos, né, aqui, que a gente tem até o dia 21 de junho, já que é quando começa, que é quando é o dia da eleição suplementar aqui em Roraima, ou seja, passando esse domingo no outro, né, já teremos essa eleição fora de época. A ministra Carmen Lúcia deve aí, antes do dia 19, colocar o voto dela. Então, placar 3-0 lá para manutenção, resumindo aqui, 3-0 para manutenção da decisão do ministro Flávio Dino, que compromete a candidatura de Arthur Henrique aqui nesta eleição suplementar, que, repito, tem a ver com aquela questão do prazo das 24 horas, do prazo de desincompatibilização, né, de afastamento de servidores públicos para concorrerem a cargos aí na
3: política. Vão manter a lei que já existia, né?
2: Isso, com base mesmo na lei federal, né, de até 6 meses, né, de 3 a 6 meses ali de desincompatibilização, que o TRE havia aqui
3: colocado
2: 24 horas, flexibilizado bastante, né, a regra. E foi isso. O PT também teve a sua candidatura prejudicada por conta da decisão do Flávio Dino, lembrando aqui aos nossos ouvintes, só que o PT, ao trocou. Contrário do PL, que recorreu, né, está recorrendo, o PT trocou apenas a candidata, né, da Antônia Pedrosa, que não cumpriu o prazo da desincompatibilização, e substituindo pela socióloga Nelita Frank.
3: Agora são 12 horas e 18 minutos, a gente vai falar do Ministério Público de Roraima, que apresentou duas novas denúncias contra o delegado afastado Rick da Silva e Silva, que atuava em Rorainópolis. Ele é acusado de peculato, falsidade ideológica, constrangimento de preso, interrogatório no período de repouso noturno e tentativa de abuso de autoridade.
2: Somadas, as penas podem variar de 3 anos de reclusão a 2 anos de detenção, até mais de 17 anos de reclusão e 12 anos de detenção. Silva já havia sido preso em abril por suspeita de fraude processual e cumpre afastamento das funções por 180 dias.
3: A primeira denúncia aponta que o delegado teria apreendido medicamentos sem ordem judicial de um casal investigado e ordenado que um escrivão, né, uma escrivã, os omitisse do ato da apreensão.
2: Conforme o MP, ele teria usado pressão psicológica contra a mulher, afirmando falsamente que uma facção criminosa mataria seus filhos caso ela não colaborasse.
3: O mesmo argumento foi utilizado para forçar o marido a confessar o crime durante um interrogatório que se estendeu pela madrugada, o que é proibido por lei.
2: A outra denúncia narra que o delegado, acompanhado de 3 policiais civis, tentou invadir uma residência sem mandado judicial para procurar um aparelho de som supostamente furtado.
3: O proprietário se trancou no imóvel e a esposa gravou em vídeo o momento em que o Silva ameaçava arrombar o local e efetuar a prisão do morador. O delegado confirmou as declarações ao Ministério Público, mas alegou que as falas ocorreram em um contexto de exaltação mútua, negando a intenção de cometer coação ilegal.
2: Em nota oficial, a defesa de Rick Silva e Silva, representada pelo advogado Igor Menezes, informou estar ciente das denúncias e que acompanha os procedimentos com rigor técnico.
3: A manifestação destacou que as acusações serão respondidas nos autos no momento oportuno, reforçando que a denúncia não significa condenação e que a presunção de inocência deve ser observada ao longo de todo o processo legal.
2: 12 horas e 21 minutos, começam hoje as inscrições para a 24ª edição da Corrida Internacional 9 de Julho. Atletas profissionais e corredores amadores de elite ou locais.

0: todo, a organização disponibilizou mais de 12 mil vagas, viu, Jaqueline, para a programação esportiva que se estenderá de 5 a 9 de julho. As taxas de inscrição foram fixadas em valores de até R$ 70.
1: A grande prova principal está marcada para o dia 9 de julho, com a largada posicionada na Avenida Capitão NH6 e o percurso principal traçado ao longo da Avenida Villeroy.
0: Já as atividades voltadas para o público infantil e de integração ocorrerão logo na abertura da programação, no dia 5 de julho, na Vila Olímpica Roberto Marinho.
1: Consolidada como um dos principais eventos esportivos da região norte do país, a corrida atrai anualmente competidores de destaque nacional e internacional. Para esta edição, as premiações distribuídas somam R$ 346 mil.
0: O cronograma completo inclui modalidades de corrida de rua de 5 km e 10 km, corridinha kids, corridinha baby, corridinha pet, corrida vertical, subida de escada e circuito de patins e provas de ciclismo divididas em três categorias: estrada 30 km, mountain bike de 20 km, né, bicicleta e livre de 10 km.
1: Agora,
0: sabe andar de patins, Jaqueline?
1: Sei andar de patins, de bicicleta e corro mais ou menos.
0: Olha aí, rapaz, já dá para se inscrever então na corrida.
1: Agora são 12 horas e 23 minutos. O rigor do período chuvoso elevou para 12 o número de municípios de Roraima em situação de emergência. As prefeituras de Caroebe e de Iracema formalizaram decretos municipais após temporais causarem sérios danos, né, estruturais, alagamentos, isolamento de comunidades rurais e perdas severas na agricultura local.
0: Com essas atualizações, a lista de cidades afetadas agora inclui Alto Alegre, Amajari, Bonfim, Caracaraí, Caroebe, Iracema, Mucajaí, Normandia, Rorainópolis, São Luís do Anauá e o Iramutã.
1: Em Caroebe, o prefeito Osmar Filho instituiu o estado de emergência por 90 dias após a região registrar acúmulos, né, de chuva superiores a 100 milímetros em apenas 7 dias.
0: O transbordamento de rios e garapés destruiu pontes e deteriorou estradas vicinais, deixando moradores isolados e prejudicando o transporte escolar e o escoamento da produção.
1: A prefeitura criou um comitê de gestão para coordenar e ajudar, né, e ajuda humanitária, e autorizou a compra direta de insumos sem licitação para recuperar bueiros e acessos.
0: Já em Iracema, a prefeita Marlene Saraiva estabeleceu situação de emergência nível 2 por 180 dias devido ao grande volume de chuva concentrado desde o final de abril.
1: O transbordamento dos rios forçou o deslocamento de famílias para pontos mais seguros e danificou a infraestrutura rodoviária e dificultando o acesso a escolas e hospitais.
0: O decreto municipal também autoriza a dispensa de licitação para obras emergenciais e permite que agentes de defesa civil entrem em propriedades particulares em caso de risco iminente.
1: De acordo com o boletim institucional mais recente, a Coordenadoria Estadual de Proteção e Defesa Civil e do Corpo de Bombeiros, o governo estadual registra o desalojamento de 35 famílias em decorrência das fortes chuvas.
0: O levantamento aponta a existência de 71 pontos críticos ativos espalhados por 12 municípios roraimenses, contabilizando 21 bloqueios em rodovias, sendo 12 interdições totais e 9 parciais.
1: Agora são 12 horas e 25 minutos. Hoje, dia 12 de junho, servidores da Cetrabs realizaram uma blitz educativa na Avenida Mariomi de Melo, em Boa Vista. A ação teve como objetivo conscientizar a população no Dia Mundial de Combate ao Trabalho Infantil. Confira na matéria de Alci Marques.
2: Na Traveira, hoje, dia 12 de junho, não é apenas o Dia dos Namorados. Hoje também é o Dia Mundial de Combate ao Trabalho Infantil. Eu estou aqui com a Joane Padilha. Está acontecendo esse exato momento, Joane. É uma campanha, diretamente aqui na Avenida Mariomi de Melo, sobre a conscientização de um Dia Mundial de Combate ao Trabalho Infantil. Bom dia.
3: Bom dia, tudo bem, pessoal? Então, a gente, servidores da Cetrabs, Secretaria de Estado e Bem-Estar Social do Governo de Roraima, estamos hoje realizando uma blitz educativa para sensibilização, né, conscientização da população, para que eles entendam que o trabalho infantil ele é algo que não é permitido, né? A criança e o adolescente, eles podem sim fazer o ajuste em casa, ajudar na arrumação da cama, limpar uma casa, lavar uma louça, mas a criança ela não pode deixar de estudar, não pode deixar de brincar para exercer essas funções, sabe? A criança e o adolescente, eles podem estar inseridos no mercado de trabalho, sim, na condição de aprendiz, né? Então,

0: ele vai estar totalmente legalizado e realizando suas atividades laborais. Mas hoje aqui em Roraima, na nossa capital, Boa Vista...
1: Como é que está o índice aí?
0: O índice ainda é alto, né? A gente consegue identificar nos semáforos, a gente consegue identificar nas feiras. E se a gente consegue, se a gente anda pela cidade, a gente consegue também identificar essas questões. Então aí a gente traz para a população para que ela consiga fazer essa identificação e denunciar os canais.
1: Caso alguém encontre uma criança nessa situação, ela deve denunciar aonde?
0: Ela no Conselho Tutelar, no Disque 100, no CRAS ou no CREAS, até mesmo aqui na CETRABS. Nós somos esse canal de apoio para que criança ou adolescente ele não venha a ser violado.
1: Ok, Joane, obrigado pela entrevista. Então falamos aqui com a Joane Padilha, trazendo para você mais detalhes sobre esse dia 12 de junho, que além de ser o Dia dos Namorados, também é o Dia Mundial de Combate ao trabalho Infantil, que também é um ato de amor.
0: Isso, muito bem.
1: Estamos na Copa, então...
0: Cartão vermelho para o trabalho infantil.
1: Cartão vermelho para o trabalho infantil, Natália Oliveira. Volto com você no estúdio.
2: Obrigado a você pelas informações. A gente segue por aqui com o Jornal da 100.3, falando agora sobre crimes contra a dignidade sexual de crianças e adolescentes que podem receber penas maiores, segundo o projeto aprovado pela Comissão de Direitos Humanos do Senado. O repórter Márcio Maturana traz os detalhes.
3: Avançou no Senado um projeto que aumenta penas para crimes contra a dignidade sexual de crianças e adolescentes. Para quem simular a participação em cena de sexo por meio de montagem de fotografia ou vídeo, a pena passa de 1 a 3 anos para de 2 a 8 anos de reclusão. Se o crime for oferecer, publicar, divulgar ou armazenar fotos ou vídeos com cenas envolvendo crianças e adolescentes, a pena poderá ser de 6 a 12 anos de reclusão. Se for cena de estupro ou apologia a estupro, a pena fica sendo de 8 a 15 anos de reclusão. A proposta foi aprovada na Comissão de Direitos Humanos com parecer favorável de Roberta Scioli, do Republicanos de Roraima.
4: A iniciativa é acertada ao propor o endurecimento das sanções penais aplicáveis e ao conferir tratamento sistematizado no âmbito do Estatuto da Criança e do Adolescente às situações de prostituição e exploração sexual infanto-juvenil.
3: O texto segue para a votação final na Comissão de Constituição e Justiça.
2: E o Ibama deu início à Operação Apoena, com o objetivo de proteger a Amazônia contra o uso irregular do fogo e prevenir incêndios florestais. Como parte da estratégia, o órgão emitiu editais de notificação preventiva direcionados a grandes propriedades rurais e municípios estratégicos.
5: A iniciativa antecipa o período mais crítico de estiagem na região, que este ano corre o risco de ser agravado pelo fenômeno Super El Niño, em busca de evitar a destruição ambiental vista em anos anteriores.
2: Aqui em Roraima são 59 imóveis rurais notificados. Com base na legislação federal de manejo do fogo, os proprietários locais dessas áreas são obrigados a adotar medidas imediatas de prevenção contra incêndios, tanto na vegetação nativa quanto nas pastagens e áreas de produção. Agora aqui nesse finalzinho de Jornal da 100.3, a gente vai trazer a notícia de polícia, violência, viu?
5: Foi hoje
2: aqui,
5: cedo, né?
2: Aqui na nossa cidade, vamos falar de um caso, de um crime que aconteceu lá no João de Barro. Um homem foi morto a tiros, viu, lá no João de Barros, na frente da família, da esposa e da filha de 4 anos. Um homem, identificado como Hermínio José de Santiago Júnior, 31 anos, foi morto a tiros na madrugada de hoje, no bairro João de Barro, zona oeste aqui da capital. Esse crime ocorreu dentro do carro da vítima e foi presenciado pela esposa e pela filha do casal, uma criança de apenas 4 anos.
5: Até o momento, ninguém foi preso. O caso foi registrado como homicídio qualificado por recurso que dificultou ou impossibilitou a defesa da vítima. A motivação inicial registrada pela polícia é de possível acerto de contas, embora as circunstâncias ainda sejam alvo de investigação.
2: De acordo com a Polícia Militar, o assassinato aconteceu por volta de 2h40 na rua Metazoa. Inicialmente, a ocorrência foi registrada como tentativa de homicídio, mas a equipe médica do SAMU constatou a morte da vítima ainda na cena do crime.
5: Segundo o relato da esposa, ela estava no interior de um veículo Citroën C3, junto com o marido e a filha, quando um homem desconhecido saiu de um terreno baldio próximo ao local e abriu fogo contra
2: outra vítima, né? O Hermínio foi identificado desta forma. E ao perceber os disparos, a mulher desembarcou do carro e correu com a criança para um local seguro. Enquanto isso, o atirador continuou a ação criminosa e em seguida fugiu a pé, pelo mesmo terreno de onde havia surgido. Após o crime, equipes da polícia científica realizaram a perícia no local. Em seguida, o corpo foi removido pelo IML. E, paralelamente, agentes da Delegacia Geral de Homicídios iniciaram os primeiros levantamentos para identificar e localizar o autor dos disparos. Agora, 12 horas e 32 minutos, vamos encerrando por aqui esta edição do Jornal da 100.3. Na sonoplastia Rio Ferreira, nas reportagens, tivemos Alcir Marques e toda a equipe de jornalismo Folha BV e agências parceiras.
5: A apresentação foi de Jacqueline Amazonas, Natanael Vieira. Para mais detalhes, acesse o nosso site folhabv.com.br e continue ligado em nossa programação. Lembrando que às 18 horas tem resumão da Folha. Tenha uma boa tarde e um bom final de semana.
2: Uma boa tarde a todos. E não esqueça, né, tem seleção brasileira estreando na Copa do Mundo neste sábado, amanhã, às 6 horas da tarde, com transmissão aqui pela Rádio Folha. Você que vai estar trabalhando aí pelas ruas ou pelas estradas e rodovias aqui do nosso estado, viu, Jaqueline?
5: Tá nos
2: locais
5: interior,
2: mais distantes, quem está no interior com seu radinho ali, vai poder acompanhar as emoções aqui pelo rádio da estreia da nossa seleção brasileira. Qual é o seu placar? Brasil e Marrocos. Marrocos e Brasil.
5: 2-1.
2: Brasil, né? 2-1 Brasil. Olha, eu quero muito que o Brasil estreie com vitória, mas eu fiz uma aposta ali, tá fazendo um bolão e tal. Eu coloquei 1-1, empate de 1-1, viu, Jaqueline? Olha,
5: vai ser 2 a 1, vai perder.
2: Não, tomara, eu espero que o Brasil de fato ganhe, mas tem que ir pela razão, não pela emoção. Boa tarde a todos.
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2: 12:44.
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6: Boa tarde, estamos entrando no ar com o seu Quem é Quem aqui na Folha FM. No programa de hoje eu recebo aqui no estúdio a doutora Juliana Gomes, ela que é secretária adjunta da Saúde do Estado, vai falar sobre os avanços na saúde, sobre as cirurgias que estão sendo realizadas. Gente, diz que em um mês, mais de 1000 cirurgias. Eu tô aqui, eu quero saber como isso foi possível. E a doutora Juliana vai contar tudo pra gente. Também vai falar sobre o Hemocentro. Pessoal, tem que doar sangue, viu? Tá faltando sangue lá no Hemocentro. E aí, daqui a pouquinho, eu vou ter por telefone a participação do prefeito de Boa Vista, o doutor Zeitone, que está aí a mil com os preparativos do Arraial. Eita, gente, meu Deus do céu, o tempo voa, meu povo. Já chegou a época do São João, né? Aí o Boa Vista Junina já está pronto. Até a paçoca já está quase pronta. Inclusive, não se esqueçam de me mandar minha cumbuquinha de paçoca. No passado veio, né, Riove? A gente comeu horrores aqui no estúdio. Eu estou esperando aí a maior paçoca do mundo chegar aqui na Rádio Folha para a gente também. Aí daqui a pouquinho o prefeito entra por telefone para dar aí os detalhes, para convidar a população para o Boa Vista Junina 2026. Falar aqui com a Brena, perdão, a Brena foi ontem, um beijo para a Brena maravilhosa, deixa eu mandar aqui o beijo dela, que amanhã tem Catedral Portas Abertas, né, Brena? Sua linda, beijo para você, amanhã a partir das 8 da manhã tem Catedral Portas Abertas. Agora vou conversar aqui com a doutora Juliana Gomes, seja bem-vinda ao nosso programa.
7: Muito obrigada.
6: Sim. Primeira vez aqui com a gente.
7: Terceira
6: ah,
7: vez.
6: Ah, já é a terceira,
7: já.
6: Meu Deus.
7: Eu vim em outras
6: tá
7: épocas.
6: Diferente, né?
7: Eu vim em outras épocas pelo Secor, falar da corrida, do Outubro Rosa.
6: Menina, tu é frequente aqui.
7: É, já sou.
6: Meu, dá um desconto. Agora me conta que você tá aí à frente de todo esse trabalho da Secretaria de Saúde.
7: Sim.
6: Que está proporcionando grandes resultados.
7: Exatamente.
6: Esses dias eu estava conversando com uma amiga minha que é médica, a doutora Paula Lago, que está operando corações.
7: É, exato.
6: Paula, como é que tá? Cida que tá tinindo, ela fala desse jeito, uhum. tá bombando. Sabe qual é a dificuldade que a gente tem, Cida? Qual? Sangue.
7: Sangue.
6: Eu, como assim, gente? É. Quer dizer que hoje o que tá travando o andamento das cirurgias é falta de sangue,
7: é, as cirurgias de grande complexidade, que são as oncológicas, as cardíacas, algumas ortopédicas, o problema tá nessa questão da doação de sangue. A gente faz um grande movimento, as pessoas vão lá, doam bastante e depois esquecem de doar.
6: Nossa!
7: Mas agora a gente está com um estoque bom, as cirurgias estão acontecendo, mas a gente peça que isso se torne frequente, que coloque no seu calendário, né? Como um momento importante de doação, de vida, né? Você está doando vidas. Uma bolsinha salva 4 vidas.
6: Você sabe que eu sou doadora de sangue. E eu, faz tempo que eu não dou
7: o
6: sangue.
7: Olha aí, já coloque no seu calendário.
6: Vou botar. E o meu sangue, meu povo, é AB positivo. Coisa fina. Até meu sangue é chique,
7: mulher,
6: né?
7: Não é fraca, não.
6: Caramba, gente, mas é sério, a gente tem que tirar um tempinho.
7: É, tem que tirar um tempo. Assim, a gente... Assim, as boas ações, elas estão... A gente pode fazer boa ação em tudo, né? Assim, você vai doar uma cesta básica, você vai doar sangue, você vai... Mas, assim, imagina você doar vida... Você doar vida, porque sangue é isso.
6: É, né? Você vai estar ajudando ali outras pessoas.
7: É, exatamente. Ainda mais com as cirurgias complexas, como essas cardíacas, elas não ocorrem se não tiver sangue. A gente não existe correr esse risco. Não existe colocar um paciente em mesa sem ter sangue.
6: É, então vamos chamar o pessoal para doar.
7: Então, fazer um grande movimento com a sociedade, né? Que se mobilizem, que vão até lá o Hemocentro, procurem saber, se informar, deixem marcado no seu calendário para essa doação. É extremamente importante, Cida. E assim, a gente está ali doando, às vezes, eu não tenho ninguém para doar, não tenho uma pessoa minha lá, não. Tudo que é doado é para repor o estoque, é para que não falte sangue de fato. Se acontecer uma catástrofe, sei lá, Deus me livre, a gente tem sangue no estoque para atender toda uma população.
6: Eu soube que esses dias estava faltando até o O positivo, que é o sangue mais comum.
7: É o mais comum, só que é o que assim, a nossa sociedade, isso é a mobilização. Hoje, até aqui, acho que foi ontem ou foi antes de ontem que eu recebi, a gente estaria com 120 bolsas sobressalentes de O positivo, entendeu? Mas é isso, aí logo acaba, porque HGR é porta aberta, maternidade também. Então, assim, essa rotatividade de doação tem que continuar acontecendo. Porque, como eu falo, as pessoas esfriam, esquecem, a gente faz toda a mobilização e tem que ser frequente.
6: Ai, gente, eu não sou não desse tipo não, mas eu vou dar uma de blogueirinha. Eu vou lá doar sangue, vou fazer um vídeo, mostrar pra todo mundo como é que é esse negócio.
7: Agora, assim,
6: que não é
7: corpo
6: um bicho
7: de
6: sete bombeiro cabeças.
7: Se mobilizou, CESP se mobilizou. Então, é graças a essas outras secretarias, outros órgãos que a gente tem conseguido. Nós temos os doadores frequentes da sociedade, mas assim, essa mobilização das secretarias é importante também.
6: É, agora a gente tem que colocar no nosso calendário, como você colocou aí, né? Você bem falou. Eu sou doadora, estou sem vergonha, que faz tempo que eu não dou, meu povo. E assim, a agulha é grossa, não vou mentir para vocês, mas é só fechar o olho. Fecha o olho, pensa em uma coisa legal e rapidinho resolve o problema. E você tá ali ajudando muitas e muitas pessoas. É a cada 3 meses que a gente pode doar,
7: isso,
6: né?
7: Isso, a cada 3 meses. E assim, o importante que eu digo colocar no calendário todo mês é porque, assim, às vezes você não vai doar, mas você vai lembrar alguém de doar.
6: É, boa.
7: Entendeu?
6: Bem lembrado.
7: Então, assim, deixe no seu calendário todo mês. Fala assim, cara, esse mês eu ainda não posso, mas mãe, meu amigo, meu primo, vamos lá, vamos doar tudo, entendeu? E deixar esse lembrete.
6: As mulheres doam muito sangue ou as mulheres são mais medrosas que os homens?
7: As mulheres são menos medrosas
6: são
7: que os
6: menos,
7: homens.
6: São menos, nesse caso?
7: São.
6: Porque às vezes que eu fui lá,
7: mas, assim,
6: eu não vou
7: saber te falar quem doa mais, se é homem ou mulher, mas as mulheres são menos medrosas que os homens.
6: Então, bora lá, mulherada. Mas às vezes que eu fui doar sangue, sempre tinham vários homens e só eu de mulher.
7: É.
6: Bora lá, mulherada.
7: Vamos lá.
6: Eu vou chamar a Dina Vieira pra ir comigo. Dina, vamos nós duas doar sangue, tá, sua lindona? Um beijo pra Dina, nossa editora-chefe aqui da Folha. Inclusive, Folha está aqui com matérias bombando, né, dona Dina? Deixa eu ver aqui. Aqui, duas matérias aqui que eu vou destacar. A manchete agora, né? Turma do STF forma maioria para manter a decisão de Dino, que compromete a candidatura do Arthur Henrique. Matéria completa, você confere na Folha Web. Apenas a Carmen Lúcia ainda não votou no julgamento virtual previsto para terminar em 19 de junho. É, mas enfim, a maioria foi formada. Já comprometeu aí a candidatura do Arthur, né? A primeira turma do Supremo Tribunal Federal formou maioria nessa sexta-feira para manter a decisão do ministro Flávio Dino, que mudou as regras da eleição suplementar, que trata sobre o afastamento de cargos públicos com o intuito de disputar o governo de Roraima em 21 de junho. 3 ministros votaram para manter a liminar de Flávio Dino. O próprio Dino, que foi o relator, além dele, Alexandre de Moraes e Cristiano Zanin. Eles não apresentaram nenhuma ressalva. Apenas a Carmen Lúcia, como eu já havia dito, ainda não votou no julgamento virtual previsto para terminar em 19 de junho. Na decisão provisória, que atendeu parcialmente a uma reclamação do Partido Republicanos, Dino obrigou o Tribunal Regional Eleitoral de Roraima a considerar prazos de desincompatibilização de 3 a 6 meses de antecedência ao pleito e proibiu a definição de um novo prazo. Então, com isso, gente, a decisão do Dino foi mantida e aí, atualmente, a gente tem um candidato ao governo de Roraima. Eu até entrei em contato aqui com o TRE, queria convidar alguém para vir aqui me dar uma entrevista, vamos ver se a gente consegue. Um beijo para a Eli São Paula, para ver como é que fica, né? Diante do fato de se ter somente um candidato, a eleição vai continuar, vai ser mantida? Enfim, qual é a postura do TRE diante dessa decisão que foi divulgada hoje, né? Enfim. Vamos lá, agora eu vou aqui voltar para a pauta. Ah, não, tinha uma outra também. Gente, peraí, teve uma outra manchete aqui da minha amiga Dina, que eu fiquei... Golpe virtual, meu povo. Golpe do amor. Hoje é dia dos namorados. Aí, hoje...
7: Dia do golpe.
6: Todo mundo... Gente, o povo tá... Ô, meu povo, ó. Um golpe virtual fez um idoso de 72 anos viajar de Roraima para Belo Horizonte, gente. Conforme o relato do idoso... Ela, a namorada, teria oferecido uma oportunidade de trabalho e demonstrado interesse em relacionamento. Eita, meu povo, um idoso de 72 anos de Roraima foi acolhido pela rede de assistência social de Belo Horizonte após viajar para o estado, acreditando em promessas feitas por uma suposta mulher que conheceu nas redes sociais. Sem recursos financeiros, documentos e contato com familiares, ele acabou sozinho na capital mineira. Tá na Folha a matéria completa. Ô, gente, mas é isso, né? As pessoas vulneráveis, aí ficam esses golpistas sem vergonha, enganando. Já pensou, velhinho foi embora para Minas atrás de uma oportunidade de trabalho e em busca de um relacionamento. E aí, infelizmente, caiu.
7: Carência, né?
6: Caiu. Beijo para todos os namorados e namoradas hoje de Roraima. Sejam felizes, comprem presentes, vamos movimentar o comércio. Agora vamos lá, doutora. Sobre as cirurgias, conte para a gente o que está acontecendo.
7: Então, Cida, a cirurgia sempre foi, a rotatividade da fila cirúrgica sempre foi um grande problema, né? Para todos os governos, ninguém nunca conseguia alinhar esse fluxo. E agora, assim... nós fizemos os ajustes do que era necessário. Insumo, que é o principal, porque ninguém opera sem medicação, né? Sem os principais, fio, sem algodão, sem, enfim. Então, os principais insumos, soro, tudo, chegaram. Então, a gente conseguiu colocar esses pacientes para operar. Outra questão era leito. Então, a gente esbarrava em basicamente 3 coisas. Era leito, sangue e insumo. Então, conseguimos alinhar esses pontos, colocamos as filas cirúrgicas, abrimos mais leitos nos hospitais de retaguarda e aí conseguimos colocar esses pacientes para operar. E à medida que os insumos foram chegando, a gente foi colocando mais cirurgias. Então, assim, hoje nós chegamos a um número que até agora a gente está operando já o ano de 2026.
6: Menina! Conta pra gente.
7: Nós estávamos em 2024, operando 2024, início do ano, e a gente já está operando o ano de 2026.
6: Gente, então, demanda reprimida.
7: Demanda reprimida.
6: Em 2026, no começo do ano...
7: 2024.
6: Vocês estavam operando pessoas que estavam na fila de cirurgia desde 2024.
7: Isso.
6: Agora...
7: Estamos em 2026.
6: Nós estamos... Em junho de 2026,
7: tá
6: operando
7: abril,
6: pacientes.
7: Abril de 2026.
6: Ai, meu Deus.
7: Então, assim, isso para mim, que vim da direção do HGR, é muito importante.
6: Você estava na direção
7: da HGR. Eu estava na direção do HGR. Fiquei lá.
6: Foi promovida agora para adjunta.
7: Isso, fiquei lá por 5 anos. Então, nós ficávamos ali no sofrimento. Poxa, vamos aumentar a cirurgia, diminui a cirurgia, não chegou insumo. E era uma guerra. E hoje não, hoje conseguimos, graças a Deus, avançar, conseguimos, tivemos autorização para aumentar os leitos de retaguarda, nós tivemos autorização, fomos pagando os fornecedores que estavam atrasados, então, assim, tivemos carta branca para fazer uma gestão agora lá dentro, eu digo um pouco mais eficiente, mas mais agressiva.
6: Operacional.
7: Sabe? Operacional, isso. Porque eu não posso falar de gestões anteriores, porque eu não estava lá, mas foi nos dado carta branca para resolver, entendeu? Apresentávamos os problemas com as soluções e isso foi sendo acatado e a gente conseguiu chegar onde a gente está chegando agora.
6: Gente do céu. Aí as cirurgias mais buscadas, quais têm sido?
7: Vesículas.
6: Aquelas,
7: é,
6: né?
7: Hérnia.
6: Menina, disse que tinha uma fila de cirurgia de vesícula de milhares de pessoas.
7: Exato. O que acontece também, Cida, quando a gente puxa na fila, vamos lá, vou colocar um número hipotético, 5 mil pessoas numa fila. Quando nós vamos buscar, muitas pessoas já operaram.
6: Já, porque quem sofre de vesícula sabe que não dá para aguentar muito tempo a dor. Aí as pessoas acabam indo para a rede particular.
7: Vão para o particular, ou já foram até operadas e continuaram no nosso sistema, porque nós tivemos uma mudança de sistema também no meio desse processo, entendeu? Então, o que que nós fizemos também? Houve uma limpeza dessa fila, entendeu? E hoje, o que que está acontecendo? Nós estamos chamando os pacientes. Número desatualizado. Corre lá no endereço, vê se o paciente está lá. O Sampaio pediu que nós fôssemos em loco, verificar se esse paciente ainda mora nesse endereço, tudo para que a gente tire o paciente da fila com segurança também, né?
6: Para ter dados exatos.
7: Exato, isso. Não atender o telefone, tudo, vamos no endereço. Chegou no endereço, ó, essa pessoa não mora mais aqui, aí sim a gente retira esse paciente da fila, entendeu? Porque, enfim, a gente sabe que o paciente, quando ele sofre de alguma doença, ele quer ser atendido. Mas, infelizmente, infelizmente ou felizmente, que eu gosto muito do CISREG, eu acho que ele veio, de fato, para ajudar não só a gestão, mas a população, para evitar as interferências que tinha na fila antigamente. Mas, assim, hoje ele tem que buscar o posto de saúde. Até fica um recado. Você que tem cirurgia marcada, que está esperando na fila, vá no postinho de saúde, atualize seus dados de telefone e endereço. Porque
6: vai pro sistema.
7: Isso, mas tem que ser no postinho de saúde.
6: É.
7: Lá eles atualizam, porque se a gente não conseguir falar com você por telefone, a gente vai na sua casa.
6: Agora vamos lá, gente que tinha cirurgia marcada, que não tinha nem cirurgia marcada ainda, já está sendo operada?
7: Não, quem não tinha cirurgia marcada, que tá fazendo todo esse fluxo ainda de entrar no CISREG e tudo, a gente como a gente estava operando abril, então ele está na fila para agora esse mês de junho.
6: Não, porque, né? Você falou que vocês estão operando desde 2024, pacientes de 2024.
7: Isso, tinha demanda reprimida. Porque assim, a gente vai pegando por fila. Vamos pegar a fila da vesícula. Lá tem quantos pacientes de 2024 na vesícula? Tem 10 pacientes. Vamos chamar logo os 10, entendeu? Então, a gente vai limpando conforme o procedimento.
6: Pronto. Aí já estão na fila de quem estava previsto para 2026. Vocês já chegaram.
7: Já operamos 24 todo, 25 todo
6: e agora os 26. Pacientes de 26.
7: Isso, exatamente.
6: Aí tem que ficar de olho, porque a pessoa pode ter recebido já esse chamado da secretaria e o e-mail desatualizado.
7: Telefone desatualizado, endereço desatualizado. Então é bom que busque o postinho de saúde para ver se seu número está atualizado, se seu endereço está atualizado.
6: Que aí você vai ser chamado.
7: Você vai ser chamado.
6: Ai, gente, parece um sonho isso.
7: É.
6: E porque assim, eu recebi sempre muitos aqui no programa, muitas pessoas. Cida, meu Deus do céu. Cida, tô com problema na vesícula, tô na fila faz tanto tempo. Tô com problema tal, tô na fila há tanto tempo. Agora, então, verdadeiramente, sim, a fila está andando.
7: Está andando,
6: está, Cida, andando rápido.
7: Graças a Deus. E nós tínhamos uma demanda de otorrino, por exemplo. Uma fila de TFD gigantesca de otorrino. O coordenador, doutor Ivan, junto com seus pares, se juntaram, estão reavaliando todos esses pacientes e ver o que é que dá para operar já aqui dentro do estado, para não mandar esses pacientes de TFD.
6: Ai, que maravilha!
7: Todo esse trabalho está sendo feito, os pacientes da neurologia. Então, assim, a gente está fazendo uma intensificação de toda uma fila, de uma limpeza mesmo em toda essa fila. Eu falo limpeza da fila porque a gente que é da gestão, a gente tem uma visão de números, né? Mas para a população eles estão sendo, de fato, atendidos. A gente está vendo todas as ferramentas para evitar que eles saiam de TFD, do estado para operar aqui perto da família, ter o cuidado da família.
6: Se tem condição de fazer aqui, melhor fazer aqui.
7: Exato. Então, assim, hoje a mobilização é para que a gente consiga dar uma melhor assistência de fato. É, a gente que vem da ponta, o secretário Rafael, ele era do Cosme Silva, né? Diretor do Cosme
6: Silva. Pois é, eu queria conversar com o secretário também. Sim, ele não pôde vir
7: ele
6: hoje.
7: Ele não pôde vir, pediu que eu viesse.
6: O Rafael era lá do Cosme Silva.
7: Do Cosme Silva.
6: Gente, eu já enchi tanto o saco do Rafael, meu Deus do céu. Porque chegam muitas demandas pra gente.
7: Exato,
6: aqui.
7: Exato. Por isso que eu falo assim, a gente que vem da ponta, a gente sabe porque vem pra gente, né? Porque nós somos a porta de entrada. Então, assim, muita gente, principalmente HGR, são as cirurgias, é alta complexidade. Então, eu recebia muita mãezinha chorando, poxa, meu filho, isso e aquilo. Então, assim, é de partir o coração mesmo. É, a gente ficava de mãos atadas, porque muito dependia da secretaria. E agora a responsabilidade...
6: Agora vocês que eram
7: agora,
6: da ponta são os gestores.
7: Agora nós é que estamos lá com a responsabilidade de fazer as coisas girarem. Então, o olhar é diferente mesmo, Cida. Assim, até na hora de fazer um pagamento, eu falo assim, o que, que é mais importante? Pagar isso aqui, enfim, vou citar um exemplo, pagar uma empresa de manutenção ou a de medicação? A de medicação, entendeu? Então, esse olhar...
6: Faltar.
7: Exato, é esse o olhar que a gente tem hoje. Eu vou comprar uma medicação, sei lá, uma dopamina ou eu vou comprar uma de pirona, entende? Então, são...
6: Agora, assim, a saúde sempre teve muitos recursos. Porque boa parte dos recursos do Estado vão para a saúde.
7: Sim. Então, Cida, hoje, sentada lá, é que a gente... É justamente o que eu estou te falando. São as prioridades nos pagamentos, a prioridade do que vai ser feito e como isso vai ser feito. De que forma vai ser contratualizado, entendeu? Porque, às vezes, você contrata só com uma empresa, a partir do momento que essa empresa não tem mais condições, não tem lastro para te fornecer, tu fica vendido. Entendeu? Então, assim, tem muitas coisinhas que estão sendo ajustadas. Eu não sou da parte jurídica, então isso envolve muita coisa jurídica, até para a gente não ser desonesto com nenhuma empresa, para a gente honrar com quem já estava lá. Então, a gente está fazendo isso com muito respeito, com os empresários, com toda uma sociedade, para que as coisas fluam da melhor forma. Mas, assim, a gente está na parte burocrática, mas a nossa intenção é fazer com que agora a pessoa que esteja lá na porta seja bem atendida.
6: E não espere tanto tempo.
7: Não espere tanto tempo. E aí, às vezes, fala assim, eu não fui bem atendido. A gente não tem como ensinar um outro ser humano a tratar bem o outro, né? Mas o nosso papel, quanto secretaria, além de outros projetos em humanização, que a gente vai trabalhar isso, já temos o projeto caminhando para treinar toda uma equipe com quesito humanização, que é importante. A gente tem o cuidado de fazer com que a equipe médica, a equipe de enfermagem, ela tenha os instrumentos necessários para também cuidar desses pacientes.
6: Boas condições de trabalho.
7: Porque gera estresse. Eu já estive lá, eu já fui plantonista de porta, meu pai é plantonista.
6: Pode mandar um
7: hoje.
6: Beijo pro seu pai.
7: Beijo, pai. Ele tá
6: Mas
7: lá
6: fala
7: me
6: o nome dele.
7: Dr. Nunes.
6: Seu lindo, um beijo, Dr. Nunes.
7: Então, assim, meu pai é plantonista. E assim, é difícil quando você tá lá de frente a frente com o paciente. Você não tem condições de dar uma boa assistência. Você sabe o que tem que fazer, mas não tem condições de fazer. Entendeu? Então, é difícil, a gente fica muito aflito, é angustiante. Então, hoje, o trabalho é para que eles tenham condições, porque se eles tiverem, eles vão trabalhar satisfeitos, eles vão trabalhar felizes, eles sabem que eles têm tudo ali para salvar aquela vida. Entendeu? Então, é essa a nossa missão hoje, Cida. E não está sendo fácil, mas de coração é isso que a gente...
6: Mas eu sempre digo, se fosse fácil, qualquer um fazia.
7: É sobre isso. Exatamente.
6: Quando você consegue ultrapassar barreiras, como vocês estão fazendo, é muita competência e comprometimento e conhecimento.
7: Sim.
6: Empatia. Saber o que verdadeiramente se deve priorizar. Por isso que eu chamei hoje. Falei, eu quero chamar alguém da saúde para saber como é que vocês, em tão pouco tempo, conseguiram fazer algo que a gente já esperava.
7: Ajustes de fluxo.
6: Há tanto tempo.
7: Ajustes de fluxo, por exemplo, dos pacientes que tá não sei quantos dias internado na porta de emergência. Cida, o mistério da porta de emergência dos pacientes internados. Fluxo interno. Questão de leito, claro, a gente precisava de mais leitos de retaguarda, isso o Sampaio deu carta branca, a gente agilizou, mas assim também fluxo interno, é ter alguém que olhe lá, que passe diariamente, veja como é que estão os pacientes, se já foi regulado, se a ambulância já veio buscar, se o paciente está no centro cirúrgico até agora, por que que está, vamos cobrar a ambulância, chama aqui. Então, se eu te mostrar, a gente tem um grupo aqui de demandas. Então, à noite, todo mundo, o hospital está tranquilo agora, está faltando isso, centro cirúrgico isso. Então, a gente vai fazendo todos os dias, com toda a equipe, o checklist, o que é que falta, a gente... E aí vai ajustando os parafusos, né? Vai ajustando aos poucos. A gente tem 2 meses.
6: Pois é.
7: 2 meses ali. Então, como eu te falei, como a gente vem da ponta, a gente sabe onde a gente tem que apertar, porque a gente veio
6: você
7: de
6: já
7: lá.
6: Conhecia o problema.
7: É.
6: Aí você já tinha como apontar as soluções.
7: Exatamente. O doutor Éder estava antes da gente, já cuidando da parte cirúrgica, então ele ficou um pouco mais à frente da parte cirúrgica. O Emanuel, que era da maternidade, que é o enfermeiro, que era diretor de lá, está com a gente também no time, ficou com a parte da regulação, está fazendo um trabalho brilhante também. Então, assim, cada um ficou, o bom de ter vários é que cada um ficou com uma parte e a gente tem conseguido avançar bastante. Doutora Claudete está lá com a parte jurídica, eu e o Rafael com um pouquinho de cada coisa também. Então, assim, é um time que está bem, bem coeso, a gente está bem unido, tudo em prol da população. A nossa bandeira é a população.
6: É difícil dizer que vai conseguir zerar a fila, porque todos os dias novas demandas acontecem.
7: Mas a gente tem que estar dentro do prazo dos 180 dias, o que é preconizado. Esse é o nosso objetivo.
6: Ah, eu já vou te dar uma nova meta. Você tem que estar no prazo de 60 dias.
7: Não tô
6: brincando, gente. É muita pressão aqui. Mas é isso, porque a pessoa, quando está ruim de saúde, que precisa fazer uma cirurgia, fica naquela expectativa, naquela ansiedade. E aí, quanto antes a pessoa consegue resolver o problema?
7: E tem toda uma questão também. Se às vezes a gente não tem uma mão de obra, assim, não tem mão de obra qualificada, às vezes um médico faz um tipo de procedimento e não faz outro. Então, até outros, a gente está fazendo contratação por PJ, as especialidades que nós não temos aqui, a gente tem agilizado as PJs para justamente a população ser operada aqui, a gente diminuir fila de TFD,
6: que
7: fila
6: maravilha.
7: De espera. Entendeu? Então,
6: porque às vezes faz um TFD por conta de uma especialidade médica. Aí, às vezes, o médico está aqui em Manaus. Não é melhor trazer esse médico para cá para operar, fazer uma vez por mês?
7: Agora, recente, por exemplo, veio uma neurologista e fez o procedimento de 3 pacientes. Se a gente fosse mandar de TFD, os pacientes, além de ficar fora do seu domicílio, longe da sua família, em condições, eu digo, subhumanas, precárias, digamos assim, porque a gente não sabe como é que ele vai ficar lá bem, com R$140 de diária.
6: Pois é, não pagar nenhum hotel.
7: Exato. Então, assim, o que nós fizemos? Trouxemos a médica, saiu muito mais barato. E eles ficaram em casa, já estão em casa.
6: Ai, meu Deus. Eu vou pro intervalo e quando eu voltar, eu quero que você fale aí de mutirões. Já quero saber. Vai ter mutirões aí para as cirurgias dos homens?
7: Já estão ocorrendo.
6: Já?
7: Já.
6: Vesícula?
7: Já está ocorrendo. Todas essas intensificações já estão ocorrendo, Cida. Todas.
6: Gente, eu não posso nem cobrar, não.
7: Prostatectomia está acontecendo.
6: As das mulheres,
7: vasectomia,
6: as de útero
7: estão acontecendo. Os sling, que era o mais difícil, que precisa de material de sling, já estão... A fila da maternidade não tem fila.
6: Não tem fila. Não.
7: As de sling estão mais demoradas, mas estão dentro do ano. Estão mais demoradas, estão dentro do ano.
6: Desling que só a gente fala, gente, são aquelas as mulheres...
7: Para levantar a bexiga.
6: Que tiveram ali a bexiga
7: isso, baixa,
6: caída, né?
7: Isso, que urina, tudo, né? Assim, que vai tendo perda urinária por tossir, por espirrar, um esforço. Então, essas estão um pouco mais devagar porque depende muito do material desse sling. Mas, assim, que é um problema de fornecedor para a gente. Mas também estão sendo atendidas. Então, assim, a gente não tem mais problema com essas filas. As filas que acontecem no HGR são um pouco mais complexas por conta da mão de obra. Aí, uma cirurgia de escoliose, uma cirurgia que são um pouco mais complexas, a gente ainda tem colocado os pacientes, alguns em TFD. Mas já tem médico aqui, a gente já está em tratativa com eles também.
6: Gente, eu vou dar aqui um exemplo realmente que aconteceu semana passada. Tem uma servidora minha, a gente levou a carreta do amor lá para o Distrito Industrial, não lembro, faz alguns meses. E aí, ela fez o preventivo e detectou uma lesão.
7: Uhum.
6: Aí o Hospital do Amor chamou e ia precisar de cirurgia. Só que a gente estava esperando que ela fosse operada, tipo, sabe lá Deus quando, né? Uhum. Semana passada ela liga, chefinha, marcaram minha cirurgia. Sim. Eu, como assim? Eu não dei nem uma carteirada, e nem pode mais dar carteirada, né? Não tem, porque existe Sim. uma fila.
7: Existe uma
6: a
7: fila.
6: A regulação.
7: Exatamente.
6: Mas, menina, essa fila andou tão rápido assim, ai, chefinha, eu vou operar, graças a Deus, tô operada, semana que vem já volto a trabalhar. Uhum. Se Deus quiser.
7: É, a fila da oncologia está toda zerada, os pacientes estão sendo operados de acordo com a demanda. Chega, é consultado, vai fazer os exames pré-operatórios, tudo, enfim, tudo que faz o pré-operatório, mas não tem mais aquela demora de 3, 4, 5 meses.
6: Eu estou feliz dessa notícia hoje.
7: É muito bom, eu também fico muito orgulhosa de estar vivendo isso. Como eu te falei, era um sonho quando eu estava lá. E hoje eu estou fazendo parte com toda essa equipe dessa história, podendo falar isso para toda uma sociedade. Para mim é gratificante. É, a gente sabe o empenho de toda uma equipe que fica dentro do HGR, que fica dentro da secretaria, dos bastidores, fazendo tudo isso rodar, Cida. É uma engrenagem. E hoje eu vejo que está todo mundo nessa engrenagem, rodando do mesmo jeito, não tem ninguém remando contra, entendeu? Então, assim, até o momento nós estamos, assim, bem alinhados. Eu espero que a gente continue assim para dar um bom atendimento para a população. É só isso.
6: É. Eu vou para o intervalo, já eu volto com o seu Quem é Quem.
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4: Estamos de volta com o seu Quem é Quem aqui na Folha FM. Deixa eu mandar um beijo aqui para Dona Maria Prado, lá na Fazenda Riacho Doce. Jardel no Cantal, Didi aqui na Água Boa. Beijos para todos esses maravilhosos. Bora lá, meu povo. Hoje eu estou aqui no estúdio falando, graças a Deus, sobre coisas boas que estão acontecendo no nosso estado. Esses dias eu vi na Folha o número de cirurgias no estado, graças a Deus, aumentou muito. Se eu não me engano, foram 1.200 cirurgias na manchete que eu vi na Folha. Isso mesmo, secretária? Uhum. E aí eu tinha pedido uma entrevista com alguém da Secretaria de Saúde. Hoje eu estou recebendo aqui no estúdio a doutora Juliana Gomes, que é a secretária adjunta da CESAL. Está conversando com a gente sobre todos os avanços que estão ocorrendo, como eles conseguiram verdadeiramente diminuir a espera das cirurgias no nosso estado. A dona Liege Aquino, beijo para ela, de Cida, boa tarde para a doutora Juliana. Parabéns pelo atendimento no HGR. Meu ex-marido está internado na UTI. Tenho notícias através dos filhos, mas o tratamento está maravilhoso, tá vendo? Evaí Cândido Moisés, tá dando boa tarde, só dizendo que a gente é linda e maravilhosa. Isso aí a gente já sabe, brincadeira. Gosto. Podem mandar mais elogios, a gente gosta, né, doutora?
5: Com certeza.
4: Um beijo aqui pro Evaí Cândido, seu lindo, beijo pra tu. Olha, Juliana, agora sim, são pequenas atitudes, pequenos ajustes, priorização de ações que oportunizam esse resultado. Agora, para tomar essas decisões, tem que conhecer bem o problema. Era sobre isso que a gente estava conversando no intervalo, né?
5: Exatamente.
4: Como você estava lá na ponta, você sentia a dor dos pacientes. Aí, quando pôde sentar na cadeira, teve a oportunidade de resolver os problemas.
5: É, a missão veio pro meu colo.
4: Então,
5: falei, agora só cabe.
4: Agora você não tem mais de quem cobrar, né?
5: Não tem mais desculpa, né?
4: Agora não tem. Mas mesmo assim, mesmo você não tendo de quem cobrar, você tem as decisões corretas.
5: Sim. A gente consegue nortear melhor, né? E levar a equipe. Vamos priorizar aqui, prioriza aqui. É bom.
4: Olha, deixa eu mandar um beijo aqui pro Juscelino. Ele tá dizendo: Cida, isso porque quem tava no poder era o melhor governador que Roraima já teve. Se isso fosse o melhor, o que seria o pior? Vamos lá, a gente tava conversando sobre isso agora. A Juliana, ela trabalhou na gestão do hospital,
5: isso,
4: na gestão do Denário.
5: Exato.
4: Tava na ponta, no atendimento.
5: Ponta.
4: Mas não era a pessoa que tomava decisões.
5: É.
4: A gente tava tentando lembrar quantos secretários de saúde o Denário teve. Eu não vou falar. Gente, ele tentou acertar, meu povo. Quantos secretários de saúde? Alguém pode me dizer aqui? Eu acho que foram 11 secretários.
5: 11.
4: Ele tentou acertar. Saúde não é fácil. Agora, a decisão de colocar alguém da ponta para tomar ali as providências cabíveis é que eu acho que oportunizou aí esse bom resultado.
5: Eu acho que foi bem assertivo, assim, porque todos nós viemos da ponta, vimos a realidade, sabemos o que era necessário, né? E a gente sabe o que a equipe necessita também para prestar uma boa assistência. Então, eu acho que esse é um momento que... Eu acho que está fluindo justamente por isso, porque a gente sabe onde está o problema. Como eu falei, são pequenos ajustes todos os dias, pequenas coisas vão sendo modificadas. Até quando eu estava lá. Hoje eu faço uma reflexão da minha gestão, porque eu estava lá e falo, poxa, por que, que eu não acertei nisso?
4: Mas não era que você não tinha a... O fato é que você não tinha o poder de...
5: O poder de decisão.
4: De decisão. De dizer isso aqui dá para fazer, porque aí com isso a gente vai ter o tal
5: Exato.
4: Resultado.
5: Exato. Assim, eu sabia que eu precisava de leito, mas quando eu pedia para a secretaria, contrata mais leito. Não era contratado mais leito. Eu sabia que eu precisava de insumo, mas quem compra o insumo? Não era eu que pagava
4: agora
5: o insumo.
4: Agora é você, bonita.
5: Agora somos nós.
4: Aí
5: e
4: sim.
5: Agora as coisas começam a andar diferente.
4: É sobre isso. Decisão tomada em gabinete é diferente de decisão de quem está na linha de frente.
5: Exato. A gente só pede, né? Na verdade, a gente organiza os fluxos e pede.
4: Agora, vamos lá, de metas para o futuro. O que vocês estão priorizando aí? O que vocês estão propondo para os próximos meses?
5: Radioterapia já está para... Está saindo. Está nos últimos testes, né, da parte elétrica, que agora assim, a empresa já veio, já viu alguns ajustes que precisam ser feitos, já estão sendo corrigidos para que a gente coloque para funcionar. O médico físico deve chegar por esses dias para fazer os atestes finais. E vamos entregar muito em breve, eu não vou falar a data ainda, porque eu também não posso, mas muito em breve a gente entrega a radioterapia também.
4: Aí é menos um problema para o Estado, porque o pessoal que precisava fazer tinha que sair daqui,
5: tinha que,
4: né,
5: sair. Aí fecha o ciclo todo do tratamento oncológico.
4: Doutora, eu vou pedir licença rapidinho, a gente está ao vivo aqui no estúdio da Rádio Folha. O prefeito de Boa Vista está na linha comigo, doutor Zeitune. Que honra ter o senhor aqui no nosso programa para convidar o pessoal para o Arraial, que começa amanhã, né? Boa tarde.
6: Exatamente. Boa tarde, Cida. Cida, exatamente. Eu gostaria de convidar aí todos os boavistenses. A partir de amanhã, dia 13, sábado, a gente começa o maior Arraial da Amazônia, né? É um dos maiores do Brasil. E esse ano, com várias atividades, as quadrilhas juninas, tem a pesagem de distribuição da maior paçoca do mundo, já estamos no Guinness Book, né? Esse ano a gente pretende superar a marca do ano passado. O ano passado foram 1.547 quilos, esse ano a gente quer chegar perto de 1.600, aumentar mais ou menos 50 quilos. Temos, né, as atrações musicais, tanto locais quanto nacionais. Esse ano a gente tem o Dorival Dantas.
4: Pois é, eu quero que o senhor fale pra gente aí das atrações nacionais, prefeito. Isso.
6: Então, a gente tem o Dorival Dantas, a turma que gosta do forró, e tem o Marcos de Belucci, que é a turma que gosta do sertanejo, né? Então tem para todos os gostos aí.
4: Muito bem. E aí amanhã tem atração nacional? Já como é que tá a programação, prefeito?
6: Não. Amanhã vai ser mais a abertura. As atrações são dia 17 e 18.
4: 17 e 18, as nacionais.
6: Exatamente.
4: E amanhã, como é que vai ser essa festa de abertura, prefeito? Fala da programação pra gente.
6: Então, amanhã tem abertura, não tem nenhuma, assim, tem apresentação das quadrilhas, mas não tem nenhum final, né, nenhuma acontecimento especial, né? O acontecimento especial vai ser a abertura e o início, né? A gente também tem vai ser no mesmo horário, né, praticamente do jogo da seleção.
4: Pois é, eu já ia dizer, porque amanhã tem jogo do Brasil.
6: Exatamente, então são duas festas, né? A estreia do Brasil na Copa do Mundo e também a abertura da Boa Vista Junina.
4: Do nosso Arraial. Agora, prefeito, o senhor gosta de futebol?
6: Gosto.
4: O senhor gosta? Gosto. Cadê? O que o senhor acha aí da nossa seleção? Diz que a população brasileira está desacreditada em torno da gente trazer essa taça. O que o senhor acha, prefeito?
6: Ah, eu acho que para amanhã, né, contra o Marrocos, né, eu acho que não vai ter muita dificuldade.
4: Tomara.
6: Né? Aliás, né, essa primeira fase, né, eu acho que o Brasil passa até com uma certa facilidade, né? Pelo menos é o que a gente espera, né?
4: Vamos torcer, né, prefeito? Então amanhã o jogo vai ter um gosto especial, se Deus quiser, o Brasil vai ganhar. Isso. E a gente vai comemorar aí no Arraial da Prefeitura de Boa Vista.
6: Exatamente, Cida, exatamente. Tá? Novamente, convido todo mundo, todos os moradores de Boa Vista, dos outros municípios também, tem gente também do Amazonas, né? Hoje já é uma festa aí que faz parte, né, do calendário das festividades da nossa capital.
4: Aí, prefeito, é a primeira vez que o senhor está 100% no comando, né, prefeito Zeitune?
6: Exatamente. Na minha gestão como prefeito, é o primeiro Boa Vista Junina, né? E está bem caprichado aí. Quem comparecer aí vai gostar bastante.
4: E a nossa querida primeira-dama, está animada aí com a festa? Porque as primeiras-damas sempre abrilhantam, né?
6: Sim, Michele.
4: Pra essa linda, mandar um beijo para ela, que eu gosto muito da sua esposa, viu?
6: Tá bom, obrigado, Cida, vou passar um beijo para ela.
4: Ela é um ser humano incrível.
6: Ah, obrigado. Vou levar também os pequenininhos, né? O Bernardo, né? E o Bruno,
4: E a ninhada, né? São quantos? Só relembre aí o tamanho da sua ninhada, prefeito.
6: Os filhos são 4 e 2 netinhos.
4: Oh, meu Deus do céu. Que lindo. Olha, parabéns aí por dar continuidade ao nosso arraial. Esse arraial, gente, é tradicional. Eu lembro da minha adolescência, década de 90, a gente ia lá na Praça Capitão Clóvis. Aí agora, graças a Deus, está nessa magnitude. E o senhor aí, no seu primeiro ano como prefeito, dando continuidade ao nosso Boa Vista Junina, com muita competência. Já tenho ouvido falar bem do pessoal da organização, o pessoal das quadrilhas. E eu desejo muito sucesso para o senhor, viu, prefeito, aí nessa jornada de conduzir o nosso Arraial Boa Vista Junina, que esse ano começa, gente, logo no dia de Santo Antônio, Santo Casamenteiro.
6: Isso, do dia 13, sábado, até o próximo dia 19.
4: É isso, prefeito. Obrigado por participar aqui do nosso programa. Agora eu abro espaço para o senhor convidar aí os nossos ouvintes.
6: Tá, então estão todos convidados aí, tá? A partir de amanhã, dia 13, sábado, às 19 horas. E são 7 dias de festividade, né? Vai até o dia 19. Então, aqueles que puderem comparecer, vai ser uma grande festa.
4: Olha, o senhor pode mandar minha cumbuquinha de paçoca, que eu já tô aqui esperando,
6: tá bom,
4: viu?
6: Tá bom, você
4: comigo. Tá bom. Um beijo, meu querido amigo prefeito Zeitone. Tudo de bom e muito sucesso pro senhor.
6: Obrigado, Cida. Boa tarde.
4: Querido. Gente do céu, o tempo voa. Um dia desse era carnaval, já é arraial. E essa
5: arraial
4: época...
5: com Copa, né?
4: Então, arraial com Copa. Aí a gente tem que reforçar a questão do hemocentro, né, doutora?
5: Os acidentes. Então... Bebida alcoólica. Nossa, essa época é muito difícil. A gente recebe muita gente acidentada.
4: Sabe quem tá mandando beijo aqui e dando os parabéns pelo programa? Antônio Nunes, você conhece?
5: Não.
4: Antônio Nunes, um beijo pra você, parabéns pelo programa maravilhoso. Eu pensei que era teu pai, menina.
5: Não,
4: doutor Nunes. Qual é o primeiro nome do doutor
5: José.
4: Nunes? José. É José. São todos santos, né? Beijo pro Antônio, um beijo pro José. O Didec, boa tarde, minha amiga Cida, Didec de Mucajaí. Ele é diretor do hospital lá de Mucajaí. Estou mandando aqui um abraço para o secretário de saúde, o doutor Rafael, e a secretária adjunta que está aí na entrevista. Dizer que nós estamos aqui a todo vapor atendendo os pacientes e acompanhando a reforma do nosso hospital. Um abraço e muito obrigado aí, Cida. Beijo para você, sucesso para o pessoal aí de Mucajaí. A doutora Juliana Gomes, que está aqui comigo hoje, assumiu há pouco tempo a secretaria adjunta da CESAL. Falou de vários avanços, mas boas coisas ainda virão, hein, doutora?
5: Exato. Bom, já falando de hospital novo, né? Então, inauguramos Bonfim agora, o Hospital de Bonfim foi inaugurado. Mucajaí, a gente está nesse processo de reforma, Pacaraima também, para sair. Então, tem muitos hospitais, muitas coisas boas por vir, Cida. E o interessante é que, assim, por vir da ponta também, a gente sabe que os municípios precisam ser fortalecidos, a população precisa ser atendida dentro do seu município.
4: Maravilha.
5: Então, também é uma outra missão, uma próxima etapa, porque está tudo muito apertado, eleição, com a gente chegando agora e se ambientando, né? Mas conseguindo fazer já muita coisa.
4: É tipo trocar o pneu do carro com o carro em movimento.
5: Exato, exato. A gente não tem hora para sair da secretaria, então, assim, tá bem corrido, mas tá muito gostoso viver tudo isso. Eu tô, assim, eu tô cansada, mas, sabe, assim, falei, eu tô motivada a fazer. Porque é como eu te falo, assim, a gente vem fazendo poucos ajustes e já dá uma grande diferença.
4: É um novo momento da saúde em Roraima? Você pode colocar dessa forma?
5: Eu posso dizer que sim, Cida, com toda certeza é. Com toda certeza é. Porque, é como eu te falo, é um outro olhar, né? E é assim, todo mundo é jovem, querendo fazer, motivado a fazer, sabe? Com um olhar diferente de quem estava na ponta. A gente sabe que, como eu estava te falando dos municípios, assim, os municípios, eles precisam ser fortalecidos, a população precisa ser bem atendida lá para evitar que venham para o HGR, ficar naquela espera. Então, a ideia, inclusive, teve reunião da COSEMES agora, acho que foi ontem que eu participei com eles, antes de ontem, foi justamente esse recado. Os municípios precisam ser fortalecidos, os secretários de saúde, os hospitais dos municípios, para prestar uma boa assistência para a população e vir para Boa Vista só o que for a alta complexidade, o que de fato seja necessário.
4: Desafogar toda a estrutura de saúde de Boa Vista.
5: Exatamente.
4: Do município e do estado.
5: E do estado. Porque, veja bem, Cida, é toda uma, como eu falei, é uma engrenagem. A UBS precisa fazer bem o papel dela para que os pacientes não cheguem no Cosme Silva. Eu posso te mostrar agora, em tempo real, como que está a fila do Cosme Silva e a maioria é verde. Os pacientes eram para ser atendidos na UBS.
4: Aí, mas as UBS estão sobrecarregadas porque aí a gente tem a imigração. Eu sei porque outro dia eu precisei tomar a vacina, fiquei numa fila e a maioria era venezuelano na fila.
5: Mas assim, uma coisa é a fila da vacina, uma coisa é a fila do atendimento. Eu acho que precisa ser ofertado mais vagas. Eu sei que tem a questão também da mão de obra médica, de equipe. Eu sei que tem tudo isso. Hoje eu tenho essa visão. Mas assim, a gente precisa fortalecer. A UBS precisa fazer bem o seu papel para que o Cosme Silva também fique com a média complexidade, o HGR com a alta complexidade. E nós dependemos um do outro, a gente não é independente um do outro. Nós somos uma engrenagem só. E a mesma coisa acontece no município, entendeu? A mesma coisa para Pacaraima, Mucajaí, Caracaraí, Rorainópolis. Então, hoje, depois, a próxima etapa é vamos para os municípios, fazer a diferença nos municípios, para essa população ser atendida lá. Então, a gente está montando várias estratégias.
4: Legal.
5: Para ser uma coisa bem sedimentada, um terreno bem compacto, para quem vier depois poder pisar e falar assim, nem que a gente não veja isso crescer, mas a semente já vai ser plantada para que isso ocorra.
4: Que haja esse entendimento, então, com todos os municípios.
5: Exato.
4: E esse fortalecimento. Agora sim, os municípios são, financeiramente, eles não conseguem, né? Eles não são tão fortes financeiramente.
5: É por isso que eu digo que a gente tem que, nós, quanto Secretaria de Estado, a gente tem que fortalecê-los. É essa a ideia. Então, assim, de que forma que a gente vai...
4: Que saúde é cara, gente.
5: De que forma que a gente vai guiar isso? Por exemplo, uma das pautas era a questão dos CAPs dos municípios. Então, como que nós vamos fazer para fortalecer os CAPs? Eles recebem um recurso federal que dá para pagar a folha. Então, de que forma, qual é a contrapartida da Secretaria de Saúde? Nós vamos dar um incremento para que eles comprem a medicação.
4: Os CAPs são os que fazem o atendimento de saúde mental.
5: Isso. E lá é CAPs 1. Nos municípios são CAPs 1. Então, de que forma que nós vamos fazer isso? Como vai ser esse incremento? Porque é de acordo com a população. Quantos pacientes tem para serem atendidos? Quais medicação eles estão tomando? Será que essas medicações já não estão desatualizadas? Então, ontem nós sentamos, já debatemos a respeito disso. Os secretários entenderam. A gente vai sentar no próximo momento. Então, isso vai sendo construído ao pouco, junto com os secretários. A gente não decide nada só. A gente é uma equipe. Cada um tem uma realidade, né? Então, isso vai ser construído a 10 mãos, 15 mãos, 14 mãos, né? Que Boa Vista não entra, né? O município de Boa Vista não entra. Então, nós vamos decidir isso em conjunto.
4: Boa Vista já tem a sua, entre aspas, autonomia, porque a saúde ela já é regulada.
5: Sim.
4: Só para o nosso ouvinte entender. A saúde, a parte básica, a responsabilidade é dos municípios.
5: Isso.
4: E no caso, Boa Vista tem aí as unidades básicas, que são os postos de saúde. Aí a gente tem o Hospital da Criança, que as crianças são cuidadas pela prefeitura. Aí quando a gente fala de média e alta complexidade, é que vai para o estado.
5: Exato, exatamente. É isso. Então, isso é um projeto que aí eu vou dizer assim, que é um projeto grandioso, inclusive, tornar esses municípios independentes. Exatamente isso. De que forma que a gente vai torná-los independentes para que eles consigam prestar uma boa assistência, entendeu? Então, isso vai ser construído ao longo desse tempo.
4: Aí hoje a gente tem hospital em plenitude de funcionamento em Rorainópolis. Mucajaí está em reforma, mas tem hospital.
5: Tem hospital, Pacaraima tem hospital, mas também está construindo um novo hospital lá, mas também tem.
4: Majari não tem.
5: Não.
4: Não tem.
5: Aí o que, que a gente tem também? O Iramutã funciona como hospital, mas ele não é um hospital, mas funciona como. Então, quando eu te falo desse fortalecimento, até essas estratégias de mudança de nomenclatura, será que cabe um hospital em o Iramutã? Será que não é viável trazer esse paciente para Pacaraima? Então, é isso que a gente vai começar a trabalhar, porque ele funciona como alta complexidade, ele está lá no extremo.
4: Lá, bem
5: né?
4: Ali.
5: Ele tá lá
4: mesmo
5: no extremo.
4: O pessoal de Iramutã, seus lindos.
5: E aí, assim, eu entendo a complexidade. Se tem um acidente grave lá, eles precisam ter um suporte. Então, tá, mas vai ser um hospital ou vai ser uma policlínica? Isso tudo muda, porque vem recurso para isso federal, entendeu? Tem toda uma burocracia. Às vezes a gente pensa assim, é só construir um hospital. Não, não é só construir um hospital.
4: E a manutenção.
5: E o recurso que vem para isso, entendeu? Então, isso vai ser construído ao longo do tempo, se a gente já vem trabalhando, já vem estudando, em tão pouco tempo, mas a gente já vem fazendo todo esse trabalho.
4: Um beijo para a dona Nazaré Gaia. Boa tarde, linda Cida. Você queria um telão aonde, gatona? Acho que ela quer o telão lá na praça, né? Beijo para Nazaré, sua lindona. Olha, eu quero, para a gente finalizar essa entrevista, que você fale para quem está sofrendo aí, que não sabe o que tem, mas que acha que precisa fazer uma cirurgia. Uhum. Mas que sabe aquela história, quem procura acha, às vezes a pessoa está sofrendo. Não vai atrás do problema, porque não quer saber do problema, porque não vai ter dinheiro para solucionar. Acontece muito isso.
5: Muito.
4: Tem gente que está sofrendo com dores aí, a pessoa não sabe que é vesícula. E não vai investigar também, porque se eu tiver aí, como é que eu vou fazer? Eu não vou ter como operar. Agora tem essa possibilidade. Então orienta aí as pessoas que estão ouvindo a gente em todo o estado, para elas buscarem a atenção básica, para terem um encaminhamento correto, que agora, graças a Deus, as cirurgias estão ocorrendo como a gente sempre sonhou.
5: Isso. Cida, primeiro assim, a gente não pode negligenciar a nossa saúde de nenhuma forma, né? Então, sentir uma dor diferente, não negligencia. Se aquela dor persiste, se aquela diarreia persiste, enfim, procure um médico, vá num posto de saúde. Tudo começa pelo posto. Não adianta a gente já, eu quero ir com o doutor Levindo, né? Porque assim, a gente quer logo buscar o melhor, mas às vezes não é o melhor caminho a ser seguido. Então, procure o posto de saúde, passe com o clínico geral, ele vai encaminhar você para a especialidade correta, ou muitas vezes tratar você imediatamente e resolver o seu problema. Então, não negligencie. Tudo começa pelo posto, o posto de saúde vai regular para a gente, para alta complexidade, e aí, uma vez regulado dentro do CISREG, lá dentro a gente já direciona. Abriu fila para neuro, para otorrino, para clínico, tudo isso você já vai ser direcionado para as especialidades. Hoje não demora mais, não tem mais aquelas interferências que antes tinham. Então,
4: assim, a fila certinha.
5: É a fila certinha.
4: Não tem mais o que indica.
5: O jeitinho.
4: Não tem a carteirada.
5: Exato, assim, a gente vem de uma cultura que é assim, até hoje existem as ligações, os pedidos, mas assim, hoje existe uma regulação e eu fico muito feliz com essa regulação, porque hoje a gente sabe que as pessoas que estão ali, elas vão ser atendidas. A gente tem a garantia que vão ser atendidas.
4: Agora sim, o que doía nessa regulação é que a fila não andava.
5: É, exatamente. O que parecia que o CISREG veio para atrapalhar. Mas assim, hoje a gente sabe que não era isso, era questão de leito, sangue, insumo, e isso já foi regularizado, isso está sanado, então as filas já estão rodando como devem ser, mas assim, a gente chama fila da vesícula, fila da hérnia, fila da ortopedia de joelho, fila do quadril.
4: Da próstata.
5: Isso, então a gente vai chamando por fila.
4: Eu vou te dar um exemplo que eu falei agora desse negócio de quem procura acha. Por que a Cida fala essas coisas? De onde ela tira isso? Tô com um amigo que está perdendo noites de sono, urinando direto, sabe que tá com problema na próstata, e eu disse, homem, pelo amor de Deus, vamos fazer os exames. Não, Cida, eu tô esperando cair um dinheiro, porque esse meu dinheiro só vai cair em setembro, outubro, aí eu só vou no médico nessa época, porque eu sei que agora eu vou procurar e eu vou achar, mas eu não vou ter dinheiro para me operar.
5: E não precisa,
4: então,
5: né?
4: Então, vá atrás, você, meu ouvinte querido, minha ouvinte querida, tá sentindo algum problema de saúde? Vá atrás, porque graças a Deus agora, a fila tá andando.
5: Exatamente. A gente tem várias filas. Fila de vasectomia tá zerada, sabe? Então, assim, tem orquiectomia, tem tantas coisas acontecendo, porque são tantas cirurgias que eu acho que nem a população tem noção do quanto que a gente gira de 60 cirurgias dia, sabe? Então, é muito.
4: 60 cirurgias por dia.
5: Só no HGR.
4: Só no HGR.
5: Só HGR. Então, assim, tu imagina, é muita. Caracaraí tá tendo cirurgia, né? Ou Rorainópolis tendo cirurgia, maternidade tendo cirurgia. Então, são muitas cirurgias acontecendo ao longo do dia. Várias filas foram zeradas. E a gente vai, aos poucos, zerando outras filas. Mas, assim, o trabalho tá sendo intenso para identificar os gargalos e atuar em cima deles. É exatamente isso. Onde está o problema? Então, vamos atuar em cima do problema. Chama as especialidades que estão com uma fila grande. De que forma que a gente vai resolver aqui? Quais são as cirurgias que dá para fazer sem esse material que ainda não chegou? Vamos fazer essa. Então tá. Então, enquanto isso, pede o material dessa daqui. Então é dessa forma que a gente vem trabalhando.
4: Muito bem. Parabéns aí pelo trabalho.
5: Obrigada.
4: Tô feliz de verdade. De verdade. Olha, com tudo que você falou e com tudo que a gente está vendo acontecer. Deixa eu mandar um beijo para vocês, meus ouvintes queridos, em cada cantinho do nosso estado, vocês que estão acompanhando a gente aí. Hoje eu recebi aqui no nosso estúdio a secretária adjunta da Saúde, doutora Juliana Gomes. Falou dos avanços que estão acontecendo. Também falei com o prefeito Zeitone por telefone, prefeito que está aí a mil com os preparativos do Boa Vista Junina. Tá tudo lindo, passei lá na praça, tá tudo muito bonito. Vamos prestigiar aí, viu, gente? Porque é muita gente que ganha o seu dinheirinho também nessas festas juninas. Daqui a pouco vai ter também, se Deus quiser, o Arraial do Anauá. Os preparativos já estão acontecendo. Quero mandar um beijo pro Baraque. Baraque tá aí em campo, Baraque sempre foi aí dos ambulantes, na turma dos ambulantes. Vamos prestigiar, gente, vamos gastar dinheiro aí nas nossas festas, agora nessa, depois no próximo Arraial, porque a gente ajuda tantas e tantas pessoas a terem aí um dinheirinho a mais. O pessoal do Uber também, vamos prestigiar, você que vai aí participar do nosso Arraial do Boa Vista Junina. Não vá de carro, não. Você vai ter problema para estacionar. Vá de Uber, que aí você vai estar ajudando alguém a ganhar um dinheirinho extra. É a chamada economia criativa que a gente sempre tem que aplaudir e incentivar. E parabenizar aí as autoridades por darem continuidade à nossa cultura. Como eu falei aqui na entrevista com o Dr. Zeitone assumiu há pouco tempo a Prefeitura de Boa Vista. Ele está aqui em Roraima há algum tempo, conhece um pouco da nossa cultura e, graças a Deus, está dando continuidade, né? E é assim que tem que ser. Coisas boas devem continuar. Doutora, muito sucesso aí, parabéns pelo trabalho.
5: Obrigada, Cida, muito obrigada pela oportunidade de poder falar do nosso trabalho, do que a gente está fazendo e do que ainda está por vir. E eu te convido, sempre que puder, quiser, para estar lá com a gente, até para trazer novidades aqui para os seus ouvintes, né? Porque tem sempre muita coisa acontecendo e às vezes a gente nem consegue divulgar. Mas
4: manda para mim, viu?
5: Vou mandar, fazer os spoilers, né?
4: A gente atualizar a população.
5: Mas é muito importante que saibam que a gente está trabalhando e atuando em prol deles. Não é para a gente, é para toda uma população.
4: É isso. Quero desejar um final de semana abençoado para você, meu ouvinte querido, e para você, minha ouvinte querida. Amanhã tem Jogo do Brasil. E aí, meu povo? Ai, meu Deus, eu perguntei do meu marido, dos meus filhos. E aí, esse Marrocos vai ser fácil? Sei não, se o Marrocos tá forte, mas vamos torcer, né?
5: Torcer, claro.
4: Vamos torcer. O doutor Zeitune já me tranquilizou, já disse que acha que a gente leva fácil do Marrocos. Vamos lá, né, meu povo? Mas é isso. Um beijo no coração e, se Deus quiser, até segunda-feira.
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23: 2:07.
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0: tchau, viu? É, galerinha, muito bem, boa tarde pra você. É, você curtiu aí o Felipe Rodrigo, tchau e benção, TVinha John Busque, Vinícius Anfiodó, Diego e Vitor Hugo, pingo de palavra, vai um amor, vem outro, Nayara Azevedo, o sujo e o mal, lavado, Cleiton e Romário, Mari Fernandes cantou o telefone sem fio, foi a peremeira do da hora de hoje desse sextou maravilhoso, fofo. É isso aí, você tá bem por aí, tudo tranquilão? Que maravilha, vamos começar daqui a pouquinho, tô de volta.
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2: Olha que história.

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3: 2h59.
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12: A primeira turma do Supremo Tribunal Federal formou maioria nesta sexta-feira para manter a decisão do ministro Flávio Dino, que mudou as regras da eleição suplementar, que trata sobre afastamento de cargos públicos com o intuito de disputar o governo de Roraima em 21 de junho. Três ministros votaram para manter a liminar: Dino, o próprio relator, além de Alexandre de Moraes e Cristiano Zanin, que não apresentaram nenhuma ressalva. Apenas Carmen Lúcia ainda não votou no julgamento virtual previsto para terminar em 19 de junho. Na decisão provisória, que atendeu parcialmente uma reclamação do Partido Republicanos, Dino obrigou o Tribunal Regional Eleitoral de Roraima a considerar prazos de desincompatibilização de 3 a 6 meses de antecedência ao pleito e proibiu a definição de prazo novo. Pela resolução inicialmente aprovada pelo TRE de Roraima, poderiam concorrer ao pleito candidatos que deixarem cargos públicos 24 horas após a convenção partidária. Entretanto, a Corte, para atender a liminar, mudou essa exigência e, consequentemente, indeferiu as candidaturas de Antônia Pedrosa e de Arthur Henrique por não atenderem aos prazos. Isso porque Antônia se afastou dos vínculos municipal e estadual após a convenção, enquanto Arthur Henrique renunciou ao cargo em abril. A matéria completa pode ser lida no site folhabv.com.br.
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0: Belé, belé, gente, é programa da hora, Shakira com Bruna Boy, Daí Daí, Gabriel e Rafa, Amor Indevido. Teve Bruno Marrone com Jean Giovanni, Me Faz Te Odiar, Seu Desejo e Murilo Ruf, Do Chão Não Passa. Que maravilha, gente, tá rolando, né, jogo de Copa do Mundo, Canadá e Bósnia e Herzegovina. É, o jogo tá 1-0 para a Bósnia, cara. Por incrível que parível. Desse jeitinho, fofô, tá acabando aqui o primeiro tempo, né? Tá com 46, o juiz deu 4 minutos. Temos mais 3 minutinhos aí. O jogo vai até 49, fofô. Hoje não teremos Folha Esportes, porque hoje é sexta-feira, dia de zoada aqui na Folha FM 100.3. Vou para o comercial daqui a pouquinho? Daqui a pouquinho, cara. Né, agora não, dá tempo pra você mandar a sua mensagem pra gente, 991-15-21-55, participar aqui no Porogarama da Hora.
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2: 3:59.
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4: Um homem de 23 anos foi identificado pela Polícia Civil como autor da morte do agricultor Johnny Tavares Cardoso, conhecido como Nikita, encontrado morto no dia 31 de maio em uma residência localizada na Vicinal 2, quilômetro 17, do projeto de assentamento Arco-Íris, zona rural de Caracaraí. A identificação ocorreu após 10 dias de investigações conduzidas pela Delegacia de Polícia de Caracaraí, que incluíram diligências de campo, oitivas de testemunhas e cruzamento de informações. O inquérito ainda aguarda a conclusão de laudos periciais e diligências complementares antes de ser finalizado. O corpo de Dione foi localizado por moradores nos fundos da casa onde morava. Conforme o delegado Bruno Gabriel Bezerra Costa, a cena encontrada pelos policiais indicava que a vítima tentou resistir ao ataque. As investigações apontaram que na noite anterior ao crime, o agricultor consumia bebida alcoólica na companhia de três pessoas, entre eles o suspeito. Segundo a Polícia Civil, o homem permaneceu com a vítima durante a madrugada, período compatível com o horário estimado para o homicídio. Durante o interrogatório, o jovem afirmou ter deixado o local ainda no início da noite. No entanto, testemunhas ouvidas pela polícia relataram que ele permaneceu na residência até a madrugada e ficou sozinho com a vítima momentos antes do crime. Outro elemento considerado decisivo para o esclarecimento do caso foram os depoimentos de familiares do investigado. Conforme a Polícia Civil, testemunhas relataram que o suspeito teria confessado a autoria do homicídio em conversas realizadas após o assassinato.
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0: meu querido Huberto e Ronaldo, convidado, não convida, leva isso pra tua vida. Tá fofo, se tu é convidado, nada de mandar mensagem pro anfitrião. Posso chamar fulano? Não, cara, convidado não convida. Bruno e Rafa com Vitor e Luan. Hoje eu tentei. Mil adjetivos que eu tô, Kleber e Cauã com Panda, Fernando e Fabiano na cama de antes. Zeneto e Cristiano, donas do bar, cantaram Vida Raipada. Marília Mendonça, que saudade dela, viu? Cuida bem dela. Fechei a conta. Joy Maia e Hugo Henrique. Beleza, fofo. Vou para o comercial, daqui a pouquinho tem mais programa da hora.
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0: Bele, bele, galerinha, muito bem, faltando 6 minutinhos para as 5 horas, já já teremos zoada aqui na Folha FM 100.3 falando de política. E cara, como tem assunto para falar de política daqui a pouquinho aqui na Folha FM 100.3. Vamos embora, beijo para você, bom final de semana, tchau, tchau.
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2: 4:55.
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1: Oi, oi! Muito boa tarde, meus amigos, minhas amigas, meus danados e minhas danadas, meu povo do interior, meu povo da capital, meu povo motorista de Uber, de aplicativo,
2: é os
1: de
2: Uberes. Tudo.
1: Boa tarde, minha gente!
2: Gente, boa tarde pra você que tá nos ouvindo!
3: Boa tarde, boa tarde, boa tarde!
1: Boa tarde, Fred! Boa tarde,
3: Tio! Chega o Natal, mas não chega as eleições suplementares.
1: Gente do céu! Chega o dia dos namorados, mas não chega as eleições suplementares.
4: Hoje é dia dos namorados.
1: Hoje é dia dos namorados. Você vai sair com a sua mulher?
3: Eu não vi você postando fotinho com a mulher.
2: Eu também não vi. Hoje é dia dos namorados, não é dia dos casados. É dia de quem faz, ó.
1: É.
2: Depois de casado já não faz mais.
1: Vocês três eu ainda não vi postando nada na rede social de vocês.
2: Nós não somos namorados, somos casados. No dia dos casados eu posto.
3: É raro ter foto com a minha mulher.
1: É raro?
3: Ouve a música romântica. Música romântica. Aí eu tirei uma no aniversário que eu fui ali. Tiraram. Aí eu fui hoje no cara pedir a foto. Aí ele falou: peraí, vou te mandar. E até agora nada.
1: Aí, pô, até desculpa não postar.
2: Como é que é? Tu mandou a foto pro cara?
1: Ele foi no aniversário, tu prestou atenção.
2: Não tem uma foto tua piadinha com a tua namoradinha? Rapaz,
3: tem
2: cara.
3: Várias, mas
2: então
3: sim,
2: posta
1: aí. Hoje é dia dos namorados, começou a Copa do Mundo. Amanhã teremos Brasil, cara.
2: Os namorados vão passar a noite no motel e depois vão assistir o jogo. Olha que maravilha.
1: Brasil, cara, amanhã.
3: Olha a programação. Hoje é dia dos namorados, amanhã tem estreia do Brasil.
2: Brasil?
3: Dia 14 no domingo tem Alex Poatan, defesa de cinturão, na Casa Branca, tá?
1: É mesmo?
3: Em Washington a luta.
2: Em Washington?
3: É.
2: Dentro da Salão Oval?
3: Não.
2: Eita,
3: é do lado de fora, mas dentro do coisa. É, criaram
2: o octógono. O Trump fez isso?
3: Fez.
2: Rapaz, o Trump quer fazer mídia, olha.
1: Tá. Não sabia não, né?
3: Domingo. Quer nada, ele puxou só a Copa do Mundo, o UFC e...
2: E o Irã?
3: Não, fora o Irã. O Irã, ele deu uma trégua. E a final da NBA. Que é
1: O bom é semana que vem. Sexta-feira começa a zoada, saiu zoada, tem jogo do Brasil.
2: Isso.
1: E no domingo temos eleições.
2: Olha aí, já temos os candidatos.
1: É no próximo domingo, né?
3: É, dia
2: 21. Mas já temos candidatos?
1: Cara,
2: só tínhamos um até então.
1: Pois é, tínhamos, mas assim...
3: temos que esclarecer algumas coisas.
1: Há muitas desinformações.
2: Muitas fake news.
1: Muitas, inclusive eu escutei... Me mandaram um WhatsApp pra mim, pra me ouvir a rádio.
2: Fofocas.
1: A rádio, pra me ouvir a rádio concorrente.
2: Concorrente? Que
1: tava falando sobre as eleições suplementares. Aí eu botei pra me escutar.
2: Sim, aí, fake news.
3: E tava falando coisa errada.
1: E tava falando coisa
2: mentindo!
1: Errada. Inclusive, ele bate no peito pra dizer que é não sei o quê.
2: Eu sou verdadeiro.
3: Tem uma outra mulher aí que eu não vou falar o nome.
1: Não, tem esse cabo,
3: eu tô abusado dele.
2: Fala o nome do abusado, pode falar, gente.
3: É, até esqueci o que eu ia falar.
2: As mentiras.
1: Da fake news sobre a eleição.
2: Fake news.
1: Porque rádio hoje...
2: Chama o Xandão.
3: Desde o parecer do PGR, que é o Procurador-Geral da República...
2: Sim.
3: Vinham dando informações erradas.
2: Certo.
3: O parecer do Procurador-Geral da República nada adentrava ao mérito.
2: Sim.
3: Ele simplesmente disse que o PL era incompetente para figurar no polo ativo da ação.
2: Uhum.
3: E que uma ação contra um ministro do STF não era aquela ação adequada.
2: Certo.
3: Então não era nem para o STF conhecer da ação do PL.
2: Sim. Ah,
3: ponto.
2: Tá bom.
3: Não. Entendi. Entrava ao mérito.
2: Entendi.
3: Entendeu? E hoje o que aconteceu foi que o STF apenas seguiu o parecer. Ele não adentrou ao mérito e falou, ali não é o meio para entrar com uma ação, não é a ação adequada para combater uma decisão liminar, né?
2: Uhum.
3: E monocrática do ministro do STF.
2: Ah, entendi. Ponto.
3: Isso aí todo mundo já sabe,
1: tá,
3: que acontece.
1: Aí os caras da outra rádio ali estão dizendo...
2: Tá concorrente.
1: Agora eu acho engraçado que o TRE não fiscaliza isso, porque lá eu observei hoje, meu amigo, os cabas...
3: Se a gente fala que é multa, né?
1: se a gente fala aqui é luta.
2: É, é verdade.
1: Os cabas da outra rádio ali...
2: Fala um monte.
1: Tem um tal de não sei o quê, não sei o quê, não sei o quê.
2: Esse é o nome dele, é? Não sei o quê?
1: É.
2: É, rapaz, nunca
1: ouvi falar. Um nordestino.
2: Ah, tá.
1: Que ele entra...
2: É um oxente.
1: Ele entra 1:30 da tarde, aí ele bate no peito dizendo que não tá nem aí, que a eleição...
2: Vai,
1: tá
2: cagando, que o caba não vai ser mais candidato.
1: Não vai
2: ser.
1: Vamos esclarecer algumas coisas.
2: Esse oxente tá mentindo.
1: Primeiro, o próprio TRE...
2: TRE, gente, é o TRE.
1: TRE, tá? Já disse que as urnas estão lacradas.
2: Certo. E estão com o nome do Arthur.
1: Então, assim, exato. Pra quem não conhece urna eletrônica, existe um disquete, que é onde são armazenados os votos, depois lacra-se, igual aqueles lacres que tem...
2: Qualquer,
1: se você tenta tirar ele, rasga, não
2: tem jeito. É lacre de segurança.
1: Então, já, isso, lacre de segurança. Então, já está com carga, que a gente chama que é os votos, o disquete já está lá com os candidatos. Já estão lacrados.
2: E com o nomezinho
1: do
2: rei.
1: Não teria nem tempo hábil se alguém determinasse que retirasse da urna. Não tem como. O Arthur
2: vai aparecer.
1: Está na urna.
2: A fotinha dele está lá.
1: Está lá. O que vai acontecer é o seguinte: vai ficar subjúdice os votos dele. Essa decisão, quem vai tomar é o TSE. E não vai acontecer antes das eleições.
2: Não vai.
1: Vai ser depois das eleições.
2: Entendi.
1: Mas aí uma dúvida minha, Fred. É o seguinte:
2: qual é a dúvida?
1: Beleza, vai estar subjúdice. Vai estar subjúdice a eleição. Se por algum acaso, porque é o seguinte, o cara toma posse no outro dia. Se o Arthur ganhar a eleição, como é que fica isso?
2: Eu entendo que ele assume.
1: E aí o Sampaio vai ter que recorrer.
2: Vai ter que ficar recorrendo. Se não decidir nada até outubro, o Arthur vai ficar no governo até outubro.
1: Até outubro.
2: Mesmo subjúdice.
1: Se ele ganhar.
2: Se ele ganhar.
1: É. E da decisão do mérito, se ele ganhar, ainda cabe recurso, eu entendo que ele tem que recorrer. No governo. Entendeu?
2: Entendi.
1: Agora não entendi. Tem como. Aí o pessoal do Sampaio tá espalhando que, quem votar no 22 perdeu o voto. Não é verdade. Isso aí não é justo com as pessoas menos esclarecidas, entendeu?
2: Eita.
1: Votar no Arthur vai ficar lá em separado, vamos dizer. Se depois julgar 24 horas depois da convenção... Não,
2: sim, entendi.
1: Não 6 meses... Ele tá eleito, computa os votos, tá tudo certo. Se falar, não, o Arthur não poderia ter sido candidato, automaticamente o segundo é chamado. Se o Sampaio for o segundo e tiver todo regular, o Sampaio vai assumir. Isso com o julgamento do mérito da questão.
2: Do mérito.
1: Agora tem que entender que são muitas ações e tramitações. E tem ação no STF, no TSE e no TRE.
2: É número demais,
1: tem
2: gente.
1: Várias, então Deus. Quem não entende, realmente vira uma bagunça. Sim. E aí o pessoal usa da... Não é ignorância, porque seria agressivo, mas assim, do não saber das pessoas e divulga de qualquer jeito, e não é verdade.
2: Temos que ser justos.

0: que eu tenho visto maciçamente o pessoal do Sampaio, até em rede social, massificando, jornalistas, influenciadores, massificando, dizendo que o Arthur já está fora.
1: O que me deixa indignado são essas pessoas que têm clareza com as coisas, noticiar o que não é o... acho que é porque, não sei se é maldade mesmo, ou porque não entende da matéria, entendeu? E passa notícia que não é bem daquele jeito. Passa do jeito que entenderam, interpretar daquela forma, mas, e vão passando adiante, e não é assim.
0: O que me deixou mais indignado hoje foi o cara, porque o cara da rádio, o radialista, ele tem conhecimento, ele sabe disso. Só que ele quer passar a informação, ele quer tumultuar, entendeu?
1: Exato.
0: Ele tá querendo tumultuar.
2: Ele quer fazer zoada. Ele quer fazer zoada.
1: O que eu ia falar, desde o parecer do PGR, o único que deixou claro, não é puxando sardinha pra cá, foi o Lucas Luquezzi. Que eu até repostei.
2: Por isso que eu amo o Lucas.
1: Só que
2: amo o Lucas.
1: Ele fez outra postagem agora do STF. E de novo, ele foi imparcial, que ele falou assim, pode vir a prejudicar, e realmente pode. Porque assim, pessoas que são leigas vão achar que vão perder o voto, que ele não é candidato. Sim. E tudo.
2: Certo.
1: Entendeu? Mas no parecer da PGR, então, ele foi mais claro e assertivo do que nesse último vídeo.
2: Entendi.
1: Só que é um dos poucos, se não o único que eu vi, que tratou a matéria com seriedade e imparcialidade.
2: Então quer dizer que agora eu tenho três candidatos ao governo do estado de Roraima.
1: Inclusive, eu entendo que o nome da candidato do PT ainda é da primeira candidata.
2: Ainda é a primeira, né?
1: Vai ser a que substitui, porque eu estou sabendo de fonte TRE que não foi trocado lá. Eles anunciaram que fariam a troca, mas não entraram com pedido de troca lá.
0: O cara vai digitar 13
1: e
0: vai aparecer
2: o nome da outra.
1: Da primeira lá.
2: Mas a candidata do PT é a Nelita Frank.
1: Mas vai, eu, se eu não estiver enganado, se alguém do TRE estiver escutando...
2: Liga pra gente aí.
1: Não
2: pra dar multa, não pra dar multa.
1: A foto que vai aparecer, se eu estiver passando informação equivocada, por isso é um achismo, mas o meu entendimento é que a foto até do PT que vai aparecer é da primeira opção, candidata, que eu esqueci o nome.
2: Entendi. Agora a gente entendeu. Por enquanto, Soldado Sampaio, Arthur Henrique e Nelita
0: Frank. Por enquanto não, a eleição é
2: domingo. Eleição é essa, né?
0: A eleição é essa,
1: domingo. Já estão na urna. Já estão na urna. E a foto que está do PT é da outra. Não é
2: da Nelita. Tá bom.
1: Entendi. Os três estão na urna. Agora, os dois estão sub judice. Só o Sampaio que não.
0: Eu não sei porque, entendeu? O pessoal do Sampaio tem tanto medo do tumulto. Eles estão com uma máquina na mão, estão com tanta gente na mão.
1: O que impressiona...
0: A classe política, quase 90% está do lado do Sampaio, e os caras estão querendo tumultuar.
1: O que impressiona é que todos os dias o republicano, o pessoal do júri está trabalhando, ajuizam uma nova ação.
2: Todos os
1: dias. Eles tentaram, quando eles conseguiram lá, vamos dizer, liminar para o Arthur não fazer campanha, que depois foi revertido, depois foi revisto pelo mesmo juiz.
0: Ele revogou a mesma decisão dele.
1: E aí, o republicano já entrou contra a nova decisão dele. Ele tinha assim, tá certo, né? Ele tinha acertado porque mandou parar. E depois ele, não, voltou atrás, aí o republicano entrou contra. Então, assim, todo dia, aí, nesse período que estava vigente essa questão do Arthur não poder fazer campanha, eles entraram com ação para tentar proibir os poucos apoiadores do Arthur de fazer campanha e postar, falando assim, o Arthur não é candidato, não pode fazer campanha, então os apoiadores dele não podem fazer campanha e ficar pedindo voto. Tentaram fazer com
2: Irã. Fizeram isso, cara.
1: Tentaram até com os influenciadores. Mas não ganharam isso.
0: Não ganharam. Até.
1: Mas tentaram.
0: Tentaram até com o pessoal da internet, os influenciadores e tal, os seguidores, não publicar na rede social apoio ao Arthur.
1: Agora,
0: isso pra mim é um ato de desespero.
2: Agora, eu queria ser advogado
1: pra mim, é incompreensível. Em 11 estados diferentes, cara, em eleições municipais, foi 24 horas da convenção. E agora só que vai mudar.
0: Alegre, tivemos
1: aqui, mas não só aqui. Você vê que no Brasil todo é assim. E aqui vai mudar. Só que eu acho que quem vai decidir de fato não é nem o STF, é o TSE. Sim. E só pelo que eu recebi informações que terça-feira vai ter um julgamento do TSE aí.
0: A respeito disso?
1: É. A respeito da desincompatibilização, se seria 6 meses, seria 24 horas.
2: Podia deixar pro povo decidir, né?
1: Mas que o TSE vai decidir.
2: O povo decidir, era bem simples. Não, deixa pro povo.
0: O povo já vai decidir. Só que os caras estão querendo embargar o cara.
1: Agora, o que aconteceu, novidade nenhuma, entendeu? A turma lá do Flávio Dino não ia reformar a decisão dele, sendo que tá Zanin, advogado Zanin, Lula, tá Alexandre de Moraes, não ia. São os dois que já seguiram, agora só falta a Carmen Lúcia
0: votar. Eles têm a maioria
1: já, né? Eles já têm a maioria, porque só são quatro, são três, na verdade, porque o Flávio Dino é dele.
0: Não conta.
1: E aí os dois até votaram. Carmen, o julgamento ele vai do dia 12 hoje até o dia 19, até sexta-feira que vem.
0: A eleição é domingo.
1: Hoje em dia é tudo eletrônico, fica uma semana. Fica uma semana pra votar. Então, assim, se a Carmen Lúcia quiser votar só dia 19, ela pode.
2: E faltando 2 dias pra eleição.
1: Mas nada vai mudar. Então, assim, já era.
2: Gente.
1: O grupo do Arthur já sabia que o STF decidiria dessa forma. Entendeu? Mas não julgou o mérito aí da questão. O TSE que vai decidir. E até onde eu sei, me informaram que terça-feira o TSE vai julgar a questão da desincompatibilidade.
0: É mais uma semana, inclusive é a última semana, né?
1: Agora lá já é Cássio Nunes Marques, que... vamos colocar, quem o colocou lá foi o Bolsonaro, né? Diferente do pessoal da turma que tá aí, Dino, Zanin e Alexandre de Moraes. Alexandre de Moraes foi...
0: É porque vai pro TSE Temer. Agora, foi, né?
2: Temer.
0: Aí vai ser o Cássio Nunes
2: e o André Mendonça.
1: Eu acho que, assim, enfim, eu acho que o Arthur ganha por lá. Entendeu?
0: É, mas o que eu fico
1: preocupado
0: é que a eleição já é domingo que vem, pô.
2: Falta uma semana só, cara.
0: Falta uma semana e tá esse embrólio todo aqui.
2: O povo tem que escolher os números. É. Tem 3 números pra escolher. Tem o 10, tem o 13 e tem o 22. É só escolher isso. Aí, gente.
1: Olha o Márcio Clerto.
0: Rapaz, ele é nosso
2: ouvinte. Rapaz, macizão, gente.
1: Ele chega antes do desse menino aqui, ó.
0: Ele chega...
2: Sabe nem meu nome, esse filho da mãe.
0: Jardel.
2: Rapaz, bicho.
1: Jardelino.
2: Rapaz, bicho.
0: Jardel Areia.
2: Tá puto porque tá trabalhando demais.
1: Tá chateado. Tá perguntando. O Fred já tá empregado.
0: Deixa off. Já se agasalhou. Só que não era o que
1: meio tava. Casaco.
0: Não era o que tava esperando, né?
2: Mas gente, assim, é melhor ter um pássaro na mão
0: do que ter dois voando.
2: É verdade. Olha, se você
1: eu tô igual o Chico, fica rico, fica pobre.
2: Se você tiver
1: um quintal... Eu espero que no final do coisa tenha um pó de ouro.
2: Se você tiver um quintal pra capinar, chama o Fred que ele tá querendo trabalhar.
0: Temos esse embrólio todo e essa semana nós tivemos movimentação na Câmara dos Vereadores.
2: Eita.
0: Né? Tivemos o afastamento
1: do que pediu. Ítalo.
0: Ítalo Otávio
2: pediu. Ele pediu pra sair.
0: Não, 90 dias. Ele é candidato a deputado federal, né?
1: Isso. Acho que é federal.
2: Candidato a deputado federal.
0: Ele pediu o afastamento.
2: Aí teve outro que assumiu.
0: Aí assumiu o Renato Queiroz, enteado do deputado Marcelo Cabral.
1: Em troca, foi um apoio. Foi Marcelo Cabral e companhia a
0: apoiar quem?
1: Soldado Sampaio.
2: Sampaio. Tu tá sabendo dessa fofoca já,
0: bicho? É mesmo?
2: Lógico. Gente, rapaz, tu sabe das coisas.
0: Não, mas...
1: E aí,
0: eu fiquei sabendo também, agora
1: declarado,
0: o Arthur e o marido apoia o Sampaio.
2: É não!
1: Agora você já...
2: É não!
1: Agora,
2: isso não existe,
0: o marido do Coronel Chagas apoia o Sampaio.
1: Agora você vê
0: muito. E ela apoia o Arthur.
1: Você vê
2: muito. É o Irã fazendo escola.
1: Você vê muito o Coronel Chagas no palanque?
0: Não.
1: Ele tá mais escondidinho. Igual sabe outra pessoa que tá mergulhado?
0: Quem?
1: Romero Jucá. A Tereza
2: tá andando... Escondidinho, é verdade. Você
1: vê muito o Jucá?
0: O Jucá não dá no
1: Você vê muito o Jucá?
0: Ele não,
1: tá
0: não
1: tá mais. Apesar de ter declarado apoio junto com a Tereza, ele tá mais...
0: Ele tá escondidinho. Ele tá escondidinho. Aparece o Jucá, dá a cara tapa, macho.
2: Deve estar tomando
0: suco de caju.
1: Ele tá mais quietinho.
2: Tá tomando um suco de caju.
0: Se escreve em cima do muro aí, meu amigo. E o pior é que esses cabas, depois eles, quando o caba ganha, eles estão lá no palanque.
1: Olha, mas... É um dos dois lados. Quem ganhar fala, não, você viu que declarou lá, mas foi uma decisão do partido, meu grupo mesmo, eu pedi pra apoiar o senhor.
2: Mas o Jucá vem forte, deputado federal.
1: Eu queria rapaz. Ver, vamos dizer que o Arthur ganha. O que que esses 95% desses deputados iam fazer?
2: E eu falar que sempre porque acreditado nele.
1: Ia falar, não
2: aconteceu, eu sempre
0: acreditado nele. Tu sabe o que vai acontecer?
2: Sempre acreditei.
0: Se isso acontecer, vai acontecer o que acontece sempre. O Arthur, ele não vai conseguir governar sem a Assembleia.
2: É verdade.
0: Ele vai ter que compor com os caras lá. Aí os cabas que estão lá vão passar pro lado de lá.
1: O famoso Centrão, joga
0: dos dois lá. O Dirnei não era Denário e Damião doente,
2: faz? Doente.
0: Agora já declarou apoio ao Soldado Sampaio?
2: Então, homem,
0: ele vai pra onde a água corre.
2: Eu com o Rodrigo
0: comigo,
2: pô. É onde a caneta Bic tá assinando.
1: Até vai com o Rodrigo.
0: Os cabas não vão quando a maré, os cabas não vão remar.
2: É verdade.
0: O Dirnei e o Rodrigo eram doentes. Sampaio, Eram doentes, Denário e Damião, meu amigo.
1: É verdade. Rodrigo liderava
0: o. E agora já estão fazendo jogo. Reunião. É, é.
1: Era, não era PL, era 17.
0: PSL.
1: PSL. Sim, mas o Rodrigo. Ele liderava o PSL jovem. É.
2: O Rodrigo vai ser candidato?
0: Vai, deputado federal.
2: Olha aí, fez, rapaz.
0: Fez as pazes com o Duda, conseguiram
2: não. acomodar Sério?
0: Ele.
1: Não. Não. Conseguiram por Brasília, quem manda.
0: É, mas aí, nacional. Mas aí já mostraram foto junto.
1: Aí,
0: já.
1: Aí, era.
0: Ariá. Ah, Ariá, aquilo é.
2: Rapaz, essa aí é boa, uniu muito.

0: gente.
1: Rapaz, aí há aquela foto,
0: é. Eu acho que é, pra mim.
1: Esse fotógrafo é bom, tá unindo muita gente. Já vi foto do Lula e do Bolsonaro por IA.
0: Pois é, então assim, então o que vai acontecer é isso.
1: As eleições vão acontecer.
0: Vai acontecer.
1: Quem foi que desistiu da campanha lá do partido do...
0: Só que eu acho que o Rodrigo...
2: Ainda não falaram, não.
0: Ainda não falaram, não. Vai ter que sair um.
2: Mas eu já falei. Eu vou falar de novo. Minha aposta chama-se Delegado Francisco.
0: Já tá. Rapaz, eu também.
1: É, porque eu falei que vai ser uma coisa boa quem desistir, né? Eu vi falar.
2: Já aconteceram várias coisas boas, mas já um pode melhorar,
1: né? Botei as vadias do dinheiro, do dinheiro.
0: Ele tá mais assíduo na rede social. Quem? Bem assíduo.
2: Delegado Francisco.
0: É porque fica mais caro, né?
1: É, fica mais caro, né? Fica mais em evidência, né?
0: O passe dele fica mais caro.
2: Ele vai pra tô valorizado, minha cota tá boa, faz a pesquisa aí pra ver tanto de... Tem muito mais intenção que a maioria. Rapaz, eu acho que
0: dois
2: se tirarem outro com menos votos, sem seu delegado, se eles trabalharem muito bem, eles sonham com duas vagas.
0: Será?
2: Mas o delegado não vai entrar, vai entrar o Rodrigo
0: e o
2: marido
0: da
2: Xeda.
0: E o Duda.
1: É eu acho que a briga
0: lá é boa,
2: viu? Tô esquecendo o nome todo mundo.
0: Duda e Rodrigo.
2: Isso que eu tô falando. Hoje faz um.
0: Vocês estão
2: trabalhar muito, mas muito bem,
0: muito
2: depender
0: bem.
2: Dos
0: muito
2: outros.
0: Bem.
2: Aí faz os dois.
1: Tu tá tirando fora o delegado, bicho.
0: Delegado
1: tá fora. Vem até aqui com a gente.
0: Ele é gente boa, meu amigo.
1: Demais.
2: Tem que ser realista.
1: Não, tem que torcer pelo cara,
2: bicho. Contra a máquina ali do Duda.
1: Tá vendo aí, delegado?
2: Olha aí, ó. Não dá.
1: É.
2: Não, estou sendo realista, seu delegado. Não gaste seu dinheiro, não. Não gaste.
1: Prende esse homem. Vai
0: pro garimpo. Volte pro garimpo. Pegue e estrutura o seu garimpo lá na Guiana.
1: Vai ser o Eike Batista do Lavrado. Olha aí.
2: Adriel.
0: Rapaz,
2: boa, aí... meus amigos. Manda um abraço para todos os moradores do
0: Chumina.
2: Olha aí, minha região filha da Chumina. Estou na cidade.
0: Olha aí, região do Chumina.
1: Um abraço para todo mundo aí do Chumina, viu?
2: Essa segunda mensagem a gente não pode ler.
1: Adoro Chumina.
2: Não pode.
1: Essa daí que botarei não pode.
2: A doutora Gláucia chegou.
0: Segunda mensagem, por quê? Você?
1: Olha aí.
0: Quem? É, a Adielson, né?
2: Adrielson.
1: É a mesma que fala do Chumina. Vota em mim! Aê! Parabéns, doutora Graça. Se você sabe votar, olha aí, tá vendo? Segue
0: tivemos também, da mulher. Tivemos também o TRE, a cassação da vereadora Carol Dantas, né?
2: Não.
1: Foi caçada?
2: Não,
1: isso não é diga do ano isso.
2: Passado.
0: Não, mas ela já perdeu a primeira
1: instância. Quase chorei agora.
0: Mas o quê?
2: Não é cassação ainda.
0: Carol Dantas, não, mas ela perdeu no TRE, pô. Não, ela pode recorrer, mas ela foi caçada.
1: Tem decisão.
0: Caçada, pô.
1: Mas ela pode recorrer no cargo.
0: Ela pode recorrer no cargo, mas ela foi caçada,
1: sim, senhor. E nós gostamos dela, né? Ela já veio aqui, inclusive. Carol Dantas, amor, gostamos muito de você, tá?
0: Mas ela foi caçada, sim, senhor.
1: Veja aí, tá na Folha, gente. Acesse aí, folhabb.com.br, tá aí, Carol Dantas.
2: Mas ela já decisão. Se pronunciou nas redes sociais sobre isso, falou que é uma questão do ano passado.
0: O Natanael mandou alguma coisa aí, ó.
1: Quem mandou?
0: Natanael.
1: A resolução do TCE.
0: É o chefe. Natanael, isso aí vai demorar a todo
2: então, mandar. Vai o programa todo.
1: Opa, o homem mandou foi
2: calma, que é a resolução,
1: um jornal todinho. É pra gente ler tudo isso aí. Não é possível uma corra dessa. Dá até preguiça de ler agora. Rapaz,
0: vocês viram que aumentou em Roraima a apreensão de coiotes, né, cara? Com cubanos, né? Trazendo muitos cubanos, né,
1: pô? Rapaz, o povo podendo ir pros Estados Unidos, tá vindo pro Brasil,
0: é porque o daqui povo que doido. Porque daqui que eles vão pra lá, pô. Eles vêm pra cá, eu acho que é, né,
1: não? Eles saem de Cuba pra vir pro Brasil, pra ir pro Brasil, voltar pra Cuba.
0: É mais pra lá, né?
1: É, vai direto, rapaz.
0: É.
1: Gente, o que vocês vêm fazer aqui no Brasil? Tem gente querendo ir embora.
2: Só ler a última notícia ali do Jader Wagner, ele falou, essa eleição vai ser decidida pelos traíras. O grupo que tiver menos traíra ganha. O pior que é verdade, porque eu já ouvi dizer que tem gente que está lá no grupo.
1: Olha o que ele botou, minha mãe não pode ler.
2: A minha não pode ler.
1: Eu vi a mãe. Eu sou cego, gente, foi mal. E aí?
2: Já ouvi dizer que tem gente que está com o Sampaio, deputados que estão lá, que estão por conta de questões existentes na Assembleia, vamos dizer assim, entendeu?
1: Tudo
2: mas
1: X9.
2: Que o grupo apoiaria o outro candidato.
1: Sério?
2: É.
1: E tudo X9.
2: Vice-versa. Mas a chance de ter mais traíra é do Sampaio, porque ele tá com todo mundo, coitado. O Arthur já não tem ninguém.
1: É porque o Arthur quase não tem ninguém, né, gente? Pelo amor de Deus.
0: O Arthur abraçou o mundo aí, meu amigo. Ele botou muita gente na Arca de Noé. Essa arca vai afundar.
1: Agora, não, quem botou?

0: Loureiro.
1: É, os caras estão meio
0: mas esses são do PL.
2: Igual o Irã, né? E a esposa dele. Não. Uma foi pra um lugar, outro foi pro outro.
0: Não, não foi.
2: Mas o Irã...
0: Tá
2: o Irã,
0: todo mundo com o Arthur.
2: Não, não, eu tô
0: só dizendo... Só no partido. Um coligou com o PP, outro
2: sim.
0: Com... A outra foi pro PL.
2: Pois é, é disso que eu tô falando.
0: É, mas aí estão no mesmo lado.
2: Foi PL e
0: PP estão do mesmo lado.
2: Foi antes do homem deixar o cargo.
0: É, tô... É.
2: Mas... Ó, a doutora Gláucia pediu pra mandar um abraço pra ela.
0: Mas a gente já mandou.
2: Doutora, grande abraço e beijo, viu? Você é demais.
1: É, desse jeito. E o negócio está pegando fogo, né? Domingo teremos as eleições. Vamos ver o que vai acontecer. Domingo que vem, né?
2: No próximo Sem ser nessa, no outro final de semana.
0: Vai ser rápido, né? Apuração, porque é só um voto, só governador, né?
1: Eu acho até que, sei lá, 4 horas da tarde.
0: Não, né? 5. A eleição assim, deve ir até 4, né? Encerra, né?
1: Não,
0: deve ser horário de Brasília, deve,
1: tem que cumprir, né? O horário, né?
0: De Brasília.
1: 5 horas, né?
0: Vai não, ser... acho que vai ser até horário 4. De Brasília
1: é porque, de 7 às é porque às antigamente 4. Era 7, aí abriu para as 6. Horário de Brasília, antigamente abria às 7, os colégios agora é 6. Ou era 8, é 7, é uma hora. Eu acho que era...
2: Enfim, que é horário de Brasília.
0: Eu sei que umas 19 horas,
1: até porque 20 horas no máximo.
2: São dois números só.
0: É.
2: Todos eles são dois números, né?
0: É. Lógico, não é... Partido.
2: Não, eu tô querendo lembrar aqui o número dos caras, bicho.
1: Rapaz, vocês têm noção de como é que tá a confusão no Rio de Janeiro? Porque tem gente na mesma situação do que a gente, né? Eu não sei.
2: Sobre.
0: Uai, sobre eleição.
2: Governador lá, porque não, lá tá continua sendo... o desembargador como governador.
1: É?
2: É, o desembargador é o governador.
1: Então ele vai ficar até outubro?
2: Até outubro.
1: Já tá decidido isso?
2: Pelo menos é o que eu leio
0: lá por aí. Lá tava no STF também, acho que tá enrolado por lá.
2: Mas eu acho que vai ficar até outubro. Se fosse pra tirar, já tinha tirado.
1: É, porque nós já estamos... Depois que acabar a Copa, começam as eleições.
0: E eu, se eu fosse desembargador...
2: porque já estamos em julho,
0: eu fosse,
2: a Copa 40 dias.
0: Eu, se eu fosse desembargador, se eu ficasse em outubro, eu me lançaria candidato ao governo com a máquina na mão.
1: Ele não pode. É, porque, mas ele disse que ele não queria... Ele disse que ele não queria... Ele queria entregar...
0: Ele não queria nem ficar no
1: ele
0: tampão.
1: Ele não queria nem ficar no
2: só
1: tampão.
2: Só ficou porque ele é presidente.
1: É, não tem pra onde correr.
2: Ele nem tem jeito de política.
0: Eu não sei, cara. Nem
1: que é, não vi. Já um bocado, cortou um bocado
2: de não, mas assim... Tu vê ele no palanque, acompanhando, inauguração, etc e tal, ele não tem jeito de político.
1: É, mas ele não é político, porra. Ele
2: não, tá... Mas é porque tu sabe que tem alguns desembargadores que tem um certo jeitinho, né?
1: Inclusive aqui em Roraima, há alguns que então, sonham
2: com... Então, é
1: disso. Sonhavam. Uhum. Tem uns em Roraima que sonhavam em ser governador.
2: Tem uns que falam bem,
1: inclusive muito. Foi cogitado alguns tempos atrás um desembargador sair para ser candidato a Senado ou a governo. Há um tempo atrás, entendeu?
2: Tem um aí que posta direto nas redes sociais.
1: É?
2: É.
1: O sonho dele, né?
2: Eu acho.
0: o próprio juiz federal não se aposentou por lá e sai candidato ao Senado?
1: É,
2: o doutor Helder?
1: É,
2: só que o doutor Helder não postava e não participava tanto quando era, né?
1: É. Mas o Helder também, ele pediu pra sair, porque ele foi redistribuído, né, pra outro lugar.
2: Não,
1: ele saiu de Roraima, mas porque
2: ele ia, tempo.
1: Mas ele ia ter que sair de Roraima, não ia, ou não?
2: Não, ele já tava lá.
1: Já tava lá, era no Acre,
2: é? Rondônia.
1: Rondônia.
2: Aí, ele... Mas acabou, já tem mais de 30 anos trabalhando aí, aproveitou
0: pra pedir aposentadoria. Mora lá no Paraviana, passei todo dia com os cachorros.
1: Três cachorros.
2: Doutor Helder, grande abraço pro senhor, viu?
1: Sozinho,
2: imagina. Ele vai ser candidato. Ele já
1: vai ser agora.
2: Já veio aqui várias vezes falando que vai ser candidato.
0: É, de novo. Já foi candidato ao Senado.
2: Não fala uma coisa dessa.
0: Ele teve até uma quantidade de votos
2: específica. Eu duvido que tu falasse uma coisa dessa se ele ainda fosse juiz. Eu duvido.
1: Ah, mas ele não é por isso que eu falo.
0: Não sou eu, não tem nada com isso.
2: Rapaz, olha, pergunta pro Neu do Campos o que é que ele acha disso. Pergunta.
1: Será que o Neu vota nele, não?
2: Vota?
1: Vota.
2: Neu do Campos vai votar nesse homem, tem certeza.
1: Ele, o Jalce também.
2: Também. Messias.
0: Só doutor gente Mauro boa. Campelo.
1: Mauro Campelo.
2: Eita.
1: É, doutor, você é querido. É,
2: muito querido. Um abraço, doutor Helder. É demais.
0: E querendo ou não, o que eu vi nas redes sociais do ex-presidente da Assembleia, o Jalce, foi um leve apoio ao Arthur.
1: Não, eu percebi.
0: Ele tá deixando umas incógnitas assim.
1: Mas assim, pelo que eu percebi, ele já é declarado. Sampaio, ele, né? É contra o Sampaio. É. Então, mas assim, ele não declarou publicamente. Não,
0: tá mergulhado, mas assim. Ele faz uma reportagem hoje assim, só dando a entender.
1: Que é Arthur, entendeu? Eu acho que porque o Arthur não chegou com ele e tal. Não...
0: E acho que certamente em outubro ele vai. Não vai poder ser candidato e vai lançar a esposa,
1: é o seguinte,
0: tá?
1: A questão é
0: ele seguinte. Postou um tucaninho, né? Que agora ele é PSDB, né?
1: Ele não, ela.
0: Ele não. Aí ele deu um tucaninho pra ela de pelúcia, de presente.
2: Ele não é.
0: Não,
1: ele não
0: continua.
1: Ele continua no outro partido lá.
2: Ah, tá. Não era o partido que ele estava tentando organizar?
0: É.
1: Não, o PSDB que
0: ele estava montando o PSDB.

0: Agora,
1: mas sem ser do PSDB.
0: Sem ser
1: do
0: PSDB.
1: Ê, bagunça bonita.
0: O botou homem... a velha guarda toda lá.
2: Botou pra federal lá. Ah, mas rapaz, eu acho até que desmontou. Até porque o Luciano Alencar assumiu até ser secretário.
0: O Luciano é secretário?
1: É Luciano. Verdade.
2: Então ele não pode ser candidato.
1: Ele lá assumiu eu a Secretaria não, do Estado.
2: Planejamento.
1: Foi do planejamento,
2: foi
1: né?
2: Foi secretário de planejamento.
1: Luciano Castro, olha Luciano aí, Castro, rapaz.
2: A formiguinha trabalhando.
0: É, tchau. Era o slogan dele?
2: Era.
1: Uma folhazinha.
2: A formiguinha andando.
0: Depois que eu cheguei, não se elegeu nada.
2: Não.
1: Ganhou mais depois nada, que não. Perdeu, nunca mais ganhou. O que acabou com ele foi ele ter sido candidato a prefeito.
2: Não, foi a prefeito.
1: Lembra, ele foi candidato a prefeito.
2: Mas ele ser candidato a prefeito teve um negócio também muito sério, um negócio de pedofilia, teve um escândalo.
0: Ah, eu lembro.
2: Tá. Foi um negócio bem feio mesmo na época.
1: Rapaz, eu não lembro disso, não.
2: Foi, pô, foi, eu lembro. Eu
1: tô tentando lembrar.
2: Eu sou uma enciclopédia política de Roraima.
1: Não, dá pra saber, dá pra ver, mas eu tô tentando lembrar.
0: Cadê o salgado que você mandou trazer?
1: Tá chegando, gente, tá chegando.
2: Dia dos namorados, vamos faturar, né, que nós precisamos dos comerciais,
1: vamos mandar um abraço pra nossas namoradas, já.
2: Pra sua namorada.
0: Quantas você tem?
2: Eu só tenho uma.
0: Nossas namoradas?
1: Não fale uma coisa dessa, rapaz. Você fica falando uma coisa dessa, gente.
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4: Oi, voltemos, pessoal. Voltemos. Ah, rapaz, esse mês é bacana. Esse mês é São João, Copa do Mundo,
5: é eleição. Coisa demais, bicho.
4: Meu amigo, tem coisa, ó.
5: Tem que ter dinheiro pra sobreviver nesse mês, ó.
4: Ei, moço, faz 92 dias que eu não bebo. Amanhã eu vou beber.
5: Eita,
4: amanhã eu vou tirar amanhã no jogo eu vou tirar o pino da granada.
5: O homem vai explodir o mundo.
6: Só dentro da casa dos velhinhos vai dormir por lá mesmo.
5: Não tem como eu sair, faz. Sai vomitando todo mundo.
4: Meu amigo, eu vou tirar o pino da granada.
5: Amanhã o Brasil isso.
4: Vai ser quanto amanhã?
5: 2-0 pro Brasil.
4: Quanto vai ser, Fred?
5: 2-0.
4: 3-1.
6: A minha vontade ou o que não, eu realmente
4: acho?
5: O que vai ser? 2-1 pro Brasil.
6: 1-1.
4: 1-1?
5: 2-1. Sai daqui, marroquino. Você é um marroquino, dá pra ver a cara dele.
4: Pegar essa pressão todinha,
5: você é marroquino, rapaz.
6: Esse é meu achismo, mais assim.
4: O teu achismo de jogador,
6: De quem
4: atuou no profissional.
5: Jogador de porrinha.
6: É mesmo? Primeiro jogo de Copa é muito difícil, muito truncado. Você lembra, o Brasil pegou a Turquia, saiu perdendo. O Ronaldo achou um gol espírita pulando, metendo pé em 2002. Pé na bola. E depois o Luizão sofreu uma falta fora da área. O juiz deu pênalti que o Rivaldo cobrou. Rapaz, foi o primeiro jogo de 2002.
5: Eu não lembro disso não, faz tempo. Rapaz, ele lembra disso,
4: não,
5: cara.
4: Eu não lembro. Ei, mas eu vou te falar, vai ser um jogo pressão mesmo. Ó.
6: Vai.
4: E se o Brasil perder, vai ser bom que aí vai ser pressão os dois jogos.
6: A sorte é que...
5: Haiti e Escócia.
4: É. Aí sim. Não, o jogo mais difícil é amanhã.
6: A sorte foi que o Marrocos também perdeu dois titulares na preparação, machucado.
4: Rapaz, eu tava vendo, o bicho americano é muito doido, né? É, tu sabe que lá...
5: Não... É, vídeo Trump, né? Não, é só olhar o Trump.
4: Não, pô, é muito caro, pô. Tava vendo o negócio da Copa.
5: Tá caro.
6: Cerveja.
4: Lá em Nova York.
5: Nova York.
4: Onde o Brasil vai jogar, não pode chegar de carro.
5: Eles vão jogar em Nova Jersey.
4: Não, pois é, lá onde o Brasil vai jogar.
5: Nova Jersey.
4: Carro não chega.
5: Não chega.
4: Não chega carro. Você só pode usar os transportes que o governo disponibilizou.
5: Transporte público.
4: Tu sabe quanto é que é pra ir e voltar de trem, de metrô?
5: Pra usar o transporte
4: 15 público. 15 minutos do centro pro estádio.
5: Quanto?
4: Chuta.
5: $10.
4: R$500.
6: R$500. No México...
4: México é R$5. Aí fizeram a comparação.
5: É quantos minutos?
4: 15 minutos.
5: Vai a pé, rapaz.
4: Oxe. Não, mas diz que é mó frescura, diz que lá com o negócio
5: nem de segurança. Nem a pé pode?
4: Rapaz, parece que nem... Só é nos transportes públicos.
5: Não pode nem andando.
4: Aí o cara gasta... Aí é 15 minutos. Gente. Aí o cara gasta uma hora e meia pra ir de ônibus. Transporte público de ônibus.
5: Quanto?
4: R$150. Um é 500, 15 minutos é 500, que é o metrô.
5: Meu Deus.
4: E o ônibus público é R$150.
5: E o povo aqui reclamando de R$7 da passagem.
4: E no México é R$5.
5: Olha a diferença.
4: E os estádios dão acesso a tudo, de Tatuiapé, pra tu e tudo no México.
5: Ah, por isso que o Trump fazia questão de trazer a
4: Copa do Mundo. E no México parece que só são 7 jogos. É bem pouquinho jogos no México.
5: No Canadá tem menos.
4: No Canadá tem menos.
5: Menos ainda. Por isso que o Trump tava afim de trazer a Copa do Mundo lá pros States.
4: Caralho.
5: Ele queria extorquir o povo.
6: Lá no México, a estreia ontem do México, um copo de
5: cerveja. México é a África do Sul.
6: 90 e poucos reais.
5: O quê?
6: No México? Um copo de cerveja.
5: Quanto é que deve ser nos Estados Unidos, então?
6: Não, um copo naquele de mundial cerveja que teve ano passado, foi $20. Eu imagino que esse ano vai ser $25. Vai bater mais de 100, né?
5: Mais de
6: 100. Um reais. Copo 25 de cerveja. R$5, arredondando.
5: O brasileiro que saiu daqui pra lá pra assistir o jogo lá pessoalmente tá lascado.
6: Não, tá não. É porque já tem dinheiro mesmo.
5: Ah, tá.
4: Já foi preparado.
5: Não, mas tem uns doidos.
6: Igual a nós, não.
5: Não, mas tem uns doidos que vem de
6: tem tudo. Tem aquele Ney Cato que foi, pegando carona.
4: Parece, pô. Ele vai ficar só no México.
6: Ah, ele tá nos Estados Unidos, tava em Orlando
5: tá
6: já.
5: Já tá nos Estados Unidos.
6: Entrou com o Coyote. Ele apareceu até no Coyote. Ele apareceu até na Globo.
4: Ai, já, gente. Sério? Sami vai botar ele
6: tocando cavaquinho.
4: Vamos fazer uma campanha pro Sami botar ele, porque
5: rola bota aí, pra mim. Ó, bota pra dentro, Sami.
6: Ney Castro. Bota o careca pra dentro.
5: Bota o careca pra dentro.
6: Bota o careca pra dentro, Sami. Bote.
4: Aí já tá nos Estados Unidos,
6: é? Já. Gostou em Orlando.
5: Pronto, lembrei quem tá em Orlando.
4: Eu tô fazendo um churrasco lá em casa, fazendo cota de. Não tô conseguindo tá a cota pra pagar o churrasco?
6: E é 80
4: que
6: é a cota?
4: Reais. 80. Que é? 80 reais.
5: Pronto, use com argumento. Ó, se fosse nos States, era mais de 200.
6: Só esclarecer ali, Jader Wagner de novo, ele falou, gostaria de saber se tem segundo turno na suplementar. Sim, tem a possibilidade de ter segundo turno. Só que com o número de candidato que tem, muito difícil ter, porque é um dos dois ali. Mas, soldado Sampaio, vai ter os 50% mais um.
4: Inclusive, já tem até uma pré-data, que inclusive eu acho que é...
6: É 15 dias de depois.
4: Julho, é 15 dias depois. É. Já tem uma pré-data já.
6: É uns 20 dias depois.
5: Tem segundo turno. Depois.
6: Pode ter, tem a possibilidade. Só que eu acho que não. Agora, vai ter, porque alguém vai ter 50%
5: do outros. Primeiro pro segundo turno sair lá a decisão proibindo alguém de ser candidato.
4: Mas não vai ter segundo turno.
5: Ia ser bonito demais. Não, mas não vai segundo turno de um candidato só. Olha
4: eu
5: aí.
4: Acho que a candidata do PT, eu não sei te falar em porcentagem, mas ela não bate.
5: Olha, 100% olha aí, voto, ó. Vocês viram, olha só.
4: Tu acha que bate?
5: O quê?
6: O quê?
4: Candidato do PT, 5% dos votos?
6: Não. Eu acho que não.
5: 5% do voto dá quantos votos?
6: Ah, são depende de quantos votaram. Tem 400 mil apps?
5: Não, eu acho que ela não bate de 5% do voto, não.
4: Não tem 400 mil apps, não.
6: Saiu aquele dia, eu falei 300 e tanto, tá na folha.
4: 300 e pouco.
5: Mas eu torço pra todos eles. Todos eles
4: eu tô
5: torcendo.
6: Falso.
4: Vai ter muita abstenção, viu?
6: Vai ter muita abstenção, viu? Inclusive, tem muita gente que tá pra Copa.
4: Não, mas porque... só pra Copa só vai os ricos.
5: A gente já pensa o seguinte, poxa, já tem que voltar na ordinária, nessa extraordinária
6: aqui, é difícil. Voltando no assunto que o Republicano impetrava ação,
5: votamos,
6: a juiz dava ação o tempo todo. Inclusive entrar com a ação para proibir que a prefeitura de Bovista fizesse o Bovista Junino. Porque começa sábado.
5: Eu queria proibir também o Bovista
6: Junino. Porque diz que é privilégio, que é vantagem pro Arthur. Porque é da prefeitura. Porque Arthur era prefeito.
5: Mas ele era, não é mais.
6: Mas é o vice dele que tá lá.
4: Rapaz, enfim, agora
6: outra, queriam proibir. Outro cara, mas começa sábado.
5: Quer proibir
6: amanhã?
4: Posso ser amanhã. Que eu esteja enganado, mas outro cara apagado que eu não vejo é o Azeitona.
5: O Azeitona?
4: É, o tá azeitona no... tá apagado.
5: A gente toma muita azeitona com drink.
4: Tu tem vídeo? É já bom. Viu ele na rua? Já viu alguma ação dele assim?
5: Lá no bar.
6: Uma ação eu do vejo azeitona. Os vídeos no dele nas redes sociais.
4: Mas tu segue ele, né? Só tu, ele...
6: Não, siga a prefeitura.
5: Só o Fred segue.
6: Não, siga a prefeitura de Bovis como sigo
4: ele o governo tá apagado, do estado. Ele tá apagado. Ele é fraquinho. Ele é fraquinho igual um caldo de piaba.
5: É, não falei isso da azeitona. Eu gosto de azeitona com Martini.
4: Azeitona com Martini. Olha, dessa época, ó.
5: Eita,
6: ele tem a língua presa, coisa.
5: Olha aí, ó. Imagina. Ó,
6: Luiz, não dá pra ler o resto. Luiz Mendes. Imagina o Ministério Público do Ceará, que mandou um time todinho
5: pra
6: assistir os jogos da Copa. Inclusive, falar em mandar a gente, você viu o que o Samir Schaud fez, presidente da CBF? Levou todos os presidentes das federações e dos clubes da Série A e Série B por conta pra estreia da Copa.
4: Ele levou todos os presidentes?
6: Todos.
4: Da Série A?
6: Série A e B, presidente dos clubes, e levou os presidentes das federações. Inclusive, o presidente da Federação de Roraima estava lá, na cidade da
5: Lunéstica. Quem é? Quem é o presidente
6: da federação? Esqueci o nome dele, sei a figura e tal, mas acabei esquecendo. Baixinho.
4: Rapaz, teve um pouca dele. Eu fiquei sabendo esses dias.
5: Eu não fui presidente.
4: Eu fiquei sabendo esses dias que o Antônio Denário, quando era governador, nunca ajudou a Federação Roraima de Futebol quando o Sami presidia, né? Quando o Tano não era, né? E aí.
5: Agora ele chora.
4: Não, aí o Sami virou presidente da CBF, correto? Aí o Sami recebeu uma medalha, uma homenagem na Assembleia e foi convidado pelo governador aí no Palácio. O Sami foi no Palácio, tirou foto com o Denário, quando o Denário virou, quando acabou a reunião, o Samir acabou a reunião. Isso, fontes lá do Palácio.
5: Fofoqueiros, né? Falando.
4: Dizendo que o Samir virou pro governador e disse: eu não autorizo o senhor a postar uma foto minha. Não quero saber, porque o senhor, quando o senhor era governador, nunca ajudou um real na Federação, na Federação Rolamento
5: de Futebol. Não, que foi. Teve isso. Foi.
6: Se eu não tô enganado.
5: Rapaz, bicho.
6: Eu não sei se é aberto. Ele já declarou apoio
4: ao Sampaio.
6: A Sampaio.
4: O Samir declarou apoio ao Sampaio.
6: E até onde eu sei, vamos mais a fundo na fofoca.
5: Rapaz, só tem fofoqueiro aqui, ele, gente, pelo amor de Deus.
6: Parece que o mandato dele na CBF vai até 2029. Final de 2029.
5: São 3 anos.
6: 2029. Uhum. E aí, como é tudo político também lá, já tá acordado que ele não vai ser novamente. Será outro.
4: Não vai ser?
6: Não. Só que aí eu estou sabendo que ele será candidato ao Senado aqui em Roraima em 2030.
4: Pode ser.
5: Sim.
6: Vai chegar grandão e com dinheiro, né?
5: E com muito dinheiro.
4: Pode ser.
5: Porque só meu salário.
4: Aqui em Roraima tudo pode acontecer.
6: Por isso ele já começou a fazer as conjunturas dele de política. Ele sempre teve na política, foi deputado federal, candidato a deputado federal.
4: Então os caras não vão querer reeleger ele lá, né?
6: Até onde eu sei, o acordo, e tudo é politicagem por lá também, é até final de 2019.
4: Lá 29. É muita política. Inclusive, eu vi, vocês viram?
6: Ele até renovou o conselho até 2030, mas aí será outro presidente da CBF.
4: Inclusive, eu vi...
5: Pode ser até eu, né?
4: Vocês viram o salário do... Eu esqueci os números, eu vou pesquisar
5: aqui. Do presidente da FIFA?
4: Da FIFA, bicho.
5: Eu vi.
4: Ele publicou o salário dele, tu viu?
5: É. Na verdade, não foi ele, né?
6: O Samir ocupa um cargo na FIFA e ganha 300 mil.
4: É. Por esse cargo.
6: Por esse cargo na FIFA. E são não sei quantos números de cargos,
5: só das cadeiras. Mil reais ou dólares?
6: Eu acho que reais. Ah, quando tá. A conversão.
5: O salário do presidente da FIFA por ano dá 25 milhões de reais.
4: De reais, por ano.
5: Por ano.
4: E ele ganhou um bônus ano passado de 12 milhões de
5: reais. Aí tu divide dólares. Aí, 25 milhões de reais.
4: Não, mas de dólares. Não, de reais, reais.
6: Mas qual que é o salário, joga aí, do presidente da CBF? É uns 500 mil?
5: É isso aí. Aí
6: dá 500 milhões de reais.
4: Esse aí. O cara da FIFA.
6: Esse é só do Brasil.
4: Eu tava lendo, o presidente da FIFA, ele tem mais países associados, que são 100 e poucos países.
5: Do que a ONU.
4: Do que a ONU,
5: exatamente.
4: Do que a ONU,
5: exatamente.
4: É por tem isso mais que países associados
5: do que a ONU. Que a ONU.
6: O homem não colocou a seleção do Irã lá dentro dos Estados Unidos.
4: Então, não botou lá dentro. Se um apesar dos Estados Unidos terem que boicotar, os Estados Unidos tentou boicotar. Gente. Mas a Somália, macho, o pobre do árbitro.
6: O árbitro considerado o melhor árbitro.
4: Melhor árbitro da África do Sul, lá da África.
5: Geral, não, mas ele foi porque o Trump disse que ele estava envolvido com terrorismo.
4: Não, o Trump vai dizer o que quiser, né, pô? O país
6: mas
4: é
6: todo
4: dele,
6: mundo,
4: né?
6: Que ele quer contra, ele falou que é terrorismo.
5: Mas por que motivo ele não deixou o cara entrar?
4: Pô, o cara tinha que entrar, pô.
5: Mas por que não deixaram entrar?
6: Aí ele tem que mandar um e-mail lá pra Casa Branca.
4: Lá da Somália, que ele é da Somália. E a Somália tá, é um dos países de risco lá, de não sei o
5: quê. Entendi.
4: Por causa do país dele.
5: Entendi.
4: Por causa que ele é da Somália,
5: entendi. Pô. Aí logo depois ele foi convidado pra apertar o jogo do PSG
4: da final da Euro lá, né?
6: É o campeão da Champions League contra o campeão
5: foi
6: da
5: convidado.
6: Europa.
5: Foi convidado.
4: Ele vai ser ele.
5: Prêmiozinho de consolação.
4: Prêmiozinho top.
6: Agora falando em arbitragem, quem
4: apitou... Não, mas se bem que lá só é um jogo, a Copa é 40 dias, né?
6: Quem apitou o primeiro jogo da
4: foi
6: Copa...
4: Foi o brasileiro.
6: Foi o brasileiro, Goiano. E
5: cara,
6: ruim, que... e sempre foi ruim, e não sei
5: qual fala é bem inglês, fala em bem
6: fala
5: inglês.
6: Fala mal inglês.
5: The books on the table. Não, the books
6: é on the table. Ele sempre faz uma cagada ou na entrada
4: eu
6: ou na
4: nunca
6: saída.
4: Vi aquele
6: ele
4: cara apitando jogo no Brasil.
6: Não, já é a segunda Copa.
5: É porque ele fala inglês.
6: Faz merda.
5: Ele fala inglês, não fala português.
6: É meu conterrâneo, mas é ruim. Pra mim é ruim.
5: Olha, ele deu 3 cartões vermelhos porque ele imaginou.
6: Mas as expulsões...
5: Se eu der 3, eu vou pro Fantástico.
6: Não, mas as expulsões não achei errada, não.
5: Não achou?
6: Não.
5: Mas aí o inglês dele tu achou, né?
4: Ei, voltando ao assunto
6: da política. Mas eu não posso falar nada, que eu não falo.
4: Ei, voltando ao assunto da política, esse assunto é o que domina mesmo. Rapaz, eu tava pensando aqui com meus botões.
6: Você tá longe do microfone.
5: Tá muito longe.
4: Pensando aqui com meus botões.
5: Eita, aproximou demais agora.
6: É 880.
5: Foi bem nos ouvidinhos agora, olha.
4: O Arthur, ele tá pecando num ponto pra mim. Eu acho que ele devia ter um plano B e eles não têm um plano B, cara.
5: Plano B?
4: Um plano B.
5: Uma pessoa para substituir ele.
4: Sim, para substituir ele. Entendi. Porque é o seguinte, eu acho que o Arthur, na conjuntura que tá, ele tá sendo bombardeado. Eu não sei até quando, mas assim, eu acho que eles vão massacrar ele e ele vai acabar não conseguindo, pode ganhar a eleição e não vai conseguir assumir, creio eu.
6: Uhum. Eu penso ao contrário.
4: Pelas essas coisas de justiça, de não, ele vai eliminar...
6: Se ele ganhar, amigo, ele se segura até outubro.
4: É?
6: Ixi.
4: Ah, não, aí tudo bem. Eu acho que ele não consegue nem assumir.
5: E eu acho que quem ganhar agora, ganha em outubro.
4: Não, o Sampaio, se o Sampaio ganhar agora...
6: Tem eleição, hein?
4: Vai ter eleição em outubro.
6: Disputado.
4: E o Sampaio vai perder pro Arthur.
5: Tu acha?
6: É porque fácil, aí os caras não precisam ficar...
4: Eu acho.
6: Acaba julgando.
4: É minha opinião. Rapaz. É minha opinião. É minha opinião. É minha opinião.
5: Pois eu acho que se o Arthur não fosse candidato agora, era mais fácil ele chegar no pleito de outubro.
4: Cara, eu vi uma entrevista do Denário interessante. Eu acho que foi até aqui na Rádio Folha pro Dr. Getúlio.
5: Sempre tá aqui,
4: não foi aqui.
5: Ele
4: não foi pro Dr. Getúlio, não.
5: Mas ele sempre tá aqui. Ele
4: dizendo que o Sampaio não conseguiu administrar 500 milhões.
6: É, que era o orçamento da Assembleia. Que era o
4: orçamento,
6: né,
4: da Assembleia.
6: Ele, quem sempre dirá?
4: Estourava. Ele estourava.
6: O Lucas falou isso, né? No foi. Ataque, o deputado Lucas
4: Souza. E o Sampaio não conseguiu administrar 500 milhões da Assembleia.
5: Uhum.
4: E o Sampaio, eu não sei até que ponto é isso, a gente precisava entender essas ações que ele está fazendo, porque ele está convocando policial militar, bombeiro, fazendo um bocado de coisas que eu não sei se o Estado tem.
5: Condições financeiras.
4: Condições financeiras para poder arcar com tudo, entendi, isso, entendi. Entendeu?
5: Tá chamando muita gente.
4: Eu acho que pode ser, além dele estar fazendo essas ações que pode ser que prejudique financeiramente ao Estado, que eu não sei se ele vai conseguir cumprir, eu acho que ele fechou um grupo muito grande, um leque muito grande, que ele não vai conseguir atender todos os políticos que ele tá...
5: Vai ter muita gente cobrando ele depois.
4: Cobrando ele. Ai. Ele não vai conseguir... Meu irmão, nem Deus agradou a todo mundo.
5: Verdade.
4: O Sampaio não vai conseguir agradar essa classe política toda que tá com
5: por
4: ele.
5: Por enquanto, pô. Tá agradando 90%. Mas
4: depois... por enquanto...
6: Porque ele precisa dos votos do grupo.
5: Aí depois, entendeu? Eu quero ver a bagaceira.
4: É por isso que... E eu acho que se ele ficar até o final, até outubro, ele vai ter um desgaste muito grande com a classe política. Porque eu não sei se até outubro ele consegue honrar.
5: E aí o povo que tá com ele agora talvez não estará com ele
4: em outubro. Talvez não esteja com ele
6: em outubro. Porque sabe que é a chance maior de ganhar? Eles vão porque tem a chance maior no período. Entendeu? E aí eu acho que pensando ao longo prazo de 4 anos, eu acho que a maioria dos deputados vê a possibilidade do Arthur ganhar maior do que a dele, entendeu? O povo quer ir pro lado de quem vai ganhar.
5: Mesmo eles declarando apoio pro Sampaio.
4: Só que também, olha essa salada, entendi.
5: É porque é o seguinte,
4: tive uma informação muito séria.
6: Tô querendo falar rasgado e não consigo.
4: É.
6: Hoje...
5: Fala pra mim que eu falo rasgado.
4: Não, fala.
6: A maioria dos deputados tem contratos com a Assembleia.
4: Sim.
6: Ah, se eles declararem apoio ao Arthur, eles vão perder os contratos.
5: Entendi.
6: Já em outubro, o contrato já está até o final, não vai perder mais.
4: Só que eu tenho
5: vamos falar bonito.
4: Só que eu tenho informações de Brasília. Claro. Eu tenho informações de Brasília, não sei se é verídica, que a direção nacional do PL, não quer o Arthur governador em outubro, não.
5: Quer senador.
6: É por causa das cadeiras. Não, mas acho que
4: isso aí ele
6: já negociou lá, não tem como. Ele já mostrou pro PL que não tem jeito.
5: Ainda
6: mais se ele ganhar agora.
4: É.
5: A conversa que o Fred
6: falou foi batido martelando dele sair candidato agora.
4: Não,
6: acho
4: que
6: agora,
4: não, viu, Fred? A informação que eu tive foi de domingo agora, viu?
5: Eu acho que ele só foi candidato a governo porque não tinha outra possibilidade senão ele. Para disputar com o Sampaio.
4: Não tem.
5: Por isso
4: que ele foi candidato. A gente tá tão fraco de nomes na política roraimense que a gente não tem uma terceira via, pô.
5: É necessário ressuscitar o Otto Mais Souza Pinto, a pessoa ressuscita o homem.
4: A gente não tem uma terceira via, pô.
5: Não tem.
4: A gente não tem uma opção de escolher, uma terceira via nessa briga aí dos dois, o cara corria por fora.
5: Verdade.
4: A gente não tem uma terceira opção. Não tem. A gente tem a candidata do PT, que ela é a terceira candidata, assim...
5: São três candidatos,
4: mas assim, eu não vejo ela com expressão, entendeu?
5: E não é uma mentira porque tá nas pesquisas, né? É pesquisa.
4: Ela não tem a expressão.
5: É.
4: Eu acho que ela não bate 5% dos votos válidos.
6: Também acho que não.
4: Ela não vai bater.
5: Mas se ela trouxer o Lula aqui, eu acho que ela ganha mais votos.
4: Vai dar voto.
5: Traz
6: ela
5: o Lula.
6: Chega, trazendo o Lula, ela chega, vai chegar a 3,5%.
4: 3,5%.
5: Traz o Lula, que o povo tá esperando o Lula aqui em Roraima.
6: Tem voto só no Iramutã, gente.
5: Traz o Lula pra Roraima, que aí ele pede voto pra ela e ela ganha. Pronto.
4: Rapaz, ontem eu vi um negócio numa campanha. Eu não vou divulgar, porque eu não vou divulgar a empresa que não patrocina nós. Mas
5: não patrocina?
4: Teve uma empresa que divulgou um negócio, fez uma campanha aí de uma rua, a rua enfeitada, né?
5: Enfeitar as ruas.
4: Rapaz, bicho, cada rua bonita, viu?
6: Ah, eu sei.
5: Tá ficando bonito.
6: Qual é a empresa?
4: É,
5: rapaz. Vamos convidar essa empresa pra patrocinar a gente.
6: Agora tem uma rua no Brasil que foi considerada pela FIFA a rua mais bonita do mundo, pra
4: ser assim,
6: enfeitada.
4: Pra Copa?
5: Não é de Salvador?
6: Não sei.
5: Eu acho que é de Salvador. Eu sei que é
6: do Brasil, mas tá bonita mesmo. Eles botaram
4: Ei, aqui ganhou.
6: A cor do México, dos Estados Unidos, falar. Aí, do Brasil, misturaram tudo. As
4: aqui,
6: sedes
4: com o Brasil. Aqui ganhou legal, ontem, cara. Foi ontem. Ontem foi a eleição.
6: Não, e é fechada a rua, assim, fechada, não tem
5: espaço. É um túnelzão.
4: Ontem foi a eleição. Ontem foi a eleição.
6: Eu queria pintar a porta da casa.
4: Ontem foi eleição. Sogra. Ontem foi foi a eleição da rua, né? Da vencedora da rua, né? A rua que ganhou.
5: Sim.
4: Muito bonito, ó.
5: Aqui, né?
4: Daqui,
5: muito qual bonito. Bairro? Qual bairro?
4: Eu não sei te dizer qual é o
5: bairro. Eu vou verificar e vou lá, que eu quero assistir, quero ver.
4: Bonito, ó.
6: Fala, sabe, Taiko?
4: Sei.
6: Taiko fez na frente da distribuidora dele, também ficou bonito.
5: Mas não ganhou a disputa.
6: Não, ele fez essa madrugada.
4: Eu vi mesmo.
5: Fez atrasado.
6: Fez essa madrugada.
5: Se tivesse feito antes, tinha ganhado, olha aí.
6: Ficou bonito.
5: E qual era o prêmio?
4: Bicho, eu não sei, eu não acompanhei qual era o prêmio. Eu acho que era dinheiro.
5: Ah, e eu não participei disso,
4: cara. Eu acho que era dinheiro.
5: Sacanagem, bicho.
4: Era dinheiro.
5: Pô, eu queria ganhar um dinheirinho.
4: E graças a Deus as chuvas deram uma trégua.
5: Amém, né? Senhor.
6: Hoje tá um solzinho.
4: Não, olha, tem três dias.
5: É.
4: Ontem deu uma chuva.
6: Lavem os edredons.
4: Tem três dias.
5: Lavem os edredons.
4: Lave as cuecas. Mas tava demais, tava muita chuva.
5: Lave as calcinhas e bota pro sol, que tá quente. Tá quente agora.
6: Gina, bota ali, ó. Tem dois amigos comentando ali, vamos ver.
5: Um Denário tá falando, conseguiu...
6: Calma. Só conseguiu administrar as escolas de comida pra ganhar as eleições.
5: As sacolas de comida.
6: Não, é as escolas. Não, as
5: sacolas. Sacolas.
6: Será que é a cesta que ele doava?
4: Eu acho que é. Acho que é as cestas.
5: Ah!
6: Né? Não conseguiu terminar a maternidade. Esse tá bravo com
5: Denário. Ah, entendi.
6: Ó a premiação lá.
5: Olha aí a premiação.
6: Olha
5: a premiação.
6: Aí, de picanha,
4: 10 quilos de picanha.
5: Rapaz, é
4: 10 caixas de cerveja e 10 fardos de refri de 2 litros.
5: Rapaz,
4: e uma televisão de LED, pô. E um painel de LED. É um painel de LED.
5: Rapaz,
4: no primeiro esse jogo
6: painel do Brasil. É dado ou só instalar de tira?
4: Aí, só o primeiro jogo do Brasil.
5: Só pra instalar.
4: Rapaz. A primeira rua ganhou 10 quilos de picanha.
5: Olha isso, bicho.
4: A segunda ganhou 7
5: caixas. Patrocínio do Lula.
6: Vamos assistir lá na rua.
5: Desse pessoal.
4: A terceira é 5 quilos de picanha. 10 quilos de picanha.
5: É picanha. Isso aí foi patrocínio do Lula.
4: É. Mas é picanha mesmo.
5: É picanha ou abóbora? É picanha ou abóbora? Tem que ver se é abóbora.
6: O Gaúcho da sorte. Tinha tempo que ele não aparecia. Aí eu não sei se ele escreveu que
5: Brasil
6: desenharam
5: amanhã.
6: Ele na parede, ó, se é a casa dele em construção ou se ele só escreveu. Me desenharam.
5: Olha, tá bonito. Tá é por IA. Isso é IA.
6: Aí eu não sei se a casa em construção é dele ou...
4: Isso aí, vocês viram que aquele delegado bonito. Que foi preso lá em.
5: Aqui em Roraima?
4: Na Polícia Civil, né?
5: Ele foi afastado.
4: Foi afastado.
5: Foi afastado.
4: O que ele fez lá, hein?
5: O Ministério Público já tinha denunciado. Tá, gente, tá na Folha, tá? Sobre o delegado lá de Rorainópolis. E aí foi afastado. Olha, o que tá na Folha, eu tô dizendo o que tá na Folha, é que ele não era o titular lá da delegacia de Rorainópolis. Aí ele chegou lá. Então, vou resumindo.
4: Resume, Jardel.
5: Sim, ele chegou lá pra cobrar alguém. E aí, ele foi falar com o pessoal da delegacia. O pessoal da delegacia, não dá pra gente ir porque o delegado não
4: autorizou. E ele pegou o cara.
5: Ele mesmo pegou e foi lá.
4: E levou o cara pra delegacia.
5: Isso. Aí pegou o gerente de um supermercado, que é da família dele, o supermercado.
4: Eu acho que era namorado, alguma coisa.
5: Aparentemente tinha sido acusado de pegar algum dinheiro. E pegou o rapaz e levou pra delegacia. E aí. Esculachou o cara, falou um monte de ladainhas lá pra ele, dizendo que o delegado tinha autorizado. E quando o delegado ficou sabendo, não tinha autorizado nada.
4: E vocês viram também hoje, ontem morreu, teve um assassinato, um negócio eu vou me informar de um área indígena, que a polícia, o ML não conseguiu...
5: Não consegue identificar.
4: Não, não conseguiu entrar, a família... os indígenas não deixaram a polícia civil entrar pra verificar. Sério? Parece que uma pessoa mexeu com uma criança e pegou o arco e flecha, atacou numa criança e os índios mesmo mataram o cara.
6: Gente. Dentro da tribo, eles se mataram.
4: Foi. E
6: os
4: aí...
6: próprios indígenas assassinaram um indígena.
4: Era indígena.
5: Era um indígena.
4: Indígenas. Tá. A confusão foi entre os indígenas.
5: Entendi.
4: E aí a Polícia Civil tentou entrar na comunidade.
6: No presídio. Ele se matou lá.
5: Ele se matando, olha aí.
4: A Polícia Civil tentou entrar junto com o IML e tal, pra fazer a... averiguação.
6: Enquanto vocês
4: tal,
6: procuram aí, tinha um WhatsApp ali do ouvinte Michel Rodrigues, que falou, vocês estão esquecendo o Hélio Negão, o candidato do Senado. Não, nós não estamos esquecendo, porque agora é suplementar. Esse Senado aí até outubro vai mudar muito.
5: Ah, verdade. Eu acho que o Hélio Negão não é candidato
4: aí,
5: tá?
4: Brincadeira em Rio termina com duas crianças mortas e um homem executado em comunidade indígena.
5: Eu vi isso aí. Gente, não tá na vi. Folha, viu? Lá no Amajari.
4: Foi na Amajari, gente. Três mortes foram registradas na comunidade indígena de Conini. Município da Majariana.
6: Pra encerrar, sabe o que eu tô achando engraçado na campanha dos dois candidatos aí que estão liderando as pesquisas? Política, onde um vai, o outro vai.
4: Quem? Não, sul do estado, eles estão no sul do estado.
6: Não, um vai pra Majari, o outro tá lá. Um vai pra Normandia, o outro tá lá. Um vai... engraçado.
5: Eles demais. Podiam fazer o comício juntos. É. E assim, gente, tá nós dois aqui disputando.
4: Vocês têm visto o Damião?
6: Começou, ele começou a postar, fazer
5: umas nunca mais vi, Damião.
6: Não, ele começou a fazer umas postagens.
4: Será que ele voltou a trabalhar?
6: Ele tá fazendo postagem.
4: Será que ele voltou a trabalhar?
5: Eu acho que ele pediu férias.
4: Secretaria de Infraestrutura, informe se o Damião está batendo ponto, por favor.
5: Precisamos saber se o nosso excelentíssimo ex-governador está batendo ponto.
4: Gente, amanhã vamos torcer para o Brasil. Feliz Dia dos Namorados a
5: tchau,
4: quem tem
5: meu suas amor.
4: Namoradas, quem Vida, tem um seus beijo. Namorados.
5: E um abraço para os meus amigos aí.
4: Amanhã seremos Brasil mais do que nunca. Eu começou a Copa. E fiquem com Deus.
6: E eu acredito sempre. E eu tô iludido.
4: Se beber, não dirija. Amanhã vamos curtir a seleção com moderação.
5: Tchau, gente.
4: Tchau, obrigado.
5: Valeu. Fui. Deus.
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7: 6:01.
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9: Boa noite, agora são 18 horas e 7 minutos aqui na capital Boa Vista. Está começando mais um Resumão da Folha. Hoje, dia 12 de junho de 2026, dia dos namorados. Aqui pela melhor do estado de Roraima, Folha FM 100.3. Estamos ao vivo para todo o estado de Roraima, Brasil e mundo. E é claro que você é o nosso convidado principal a participar. De segunda a sexta-feira, a partir das 18 horas, nós estamos aqui levando sempre a melhor informação, em primeira mão para você, ouvinte de qualquer ponto do estado de Roraima. Quero agradecer a sua audiência, você que está na estrada, sintonizado aqui na melhor do estado, Folha FM 100.3, você que está aí no seu sítio, na sua fazenda, na sua comunidade, na sua vila, no seu município, sintonizado na melhor do estado de Roraima. Uma coisa boa é ter vocês aqui com a gente, né, participando. Aproveita, já manda sua mensagem aí, 95991152155, e participe da nossa programação. Vai dizendo de onde você está, qual é o seu nome, né, vai mandando a sua declaração, porque já vou falar do sorteio de hoje, tá bom? Vai mandando aí 95991152155 e participe. Quero agradecer a audiência de você que está em qualquer ponto, você que manda suas mensagens, você que curte a nossa programação. Muito obrigada pela sintonia. Os destaques e assuntos mais comentados do dia, agora no Resumão da Folha, que já está no ar.
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18: Que dia que é hoje, Brasil?
9: Que dia é hoje? Hoje é dia 12 de junho, dia dos namorados.
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9: E vai mandando a sua mensagem aí, 95991152155, e participe da nossa programação. Olha, hoje a gente tem 3 kits do O Boticário pra vocês. É um brinde, tanto masculino como feminino. A gente vai fazer o seguinte: quem mandar a melhor declaração vai ganhar os kits, tá? 3 pessoas, a gente vai sortear 3 pessoas, 3 mensagens. Então vai mandando mensagem, 95991152155, e participe da nossa programação. Jaqueline, vai mandando a mensagem pro seu amado, pra sua amada, que hoje vai ter aí 3 brindes do O Boticário. Então, quer presentear, não comprou nada, agora é a oportunidade de você, né, homenagear quem você ama. Agora são 18 horas e 9 minutos.
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9: Cota.gov.br, prata ou ouro vai passar a ser exigida na Regularize. E quem traz mais detalhes sobre este assunto é Ana Lúcia Caldas.
19: A partir de segunda-feira, dia 15, pessoas físicas vão precisar ter conta nível prata ou ouro no gov.br para acessar o portal Regularize. A plataforma é usada para consultar débitos com a União, aderir a editais e fazer parcelamentos. Esses são os níveis com maior segurança na hora de fazer a validação dos dados do usuário. Atualmente, a conta gov.br tem 3 níveis de segurança: bronze, prata e ouro. O nível bronze tem uma segurança básica, com autenticação apenas pelo CPF e senha cadastrada. Já o nível prata exige o reconhecimento facial ou a autenticação de um banco que a pessoa tem acesso. No nível ouro, a segurança é ainda maior. A validação pode ser feita com biometria da Justiça Eleitoral, pela nova Carteira de Identidade Nacional ou por certificado digital. Então, como fazer para aumentar o nível? Para chegar ao nível prata, é necessário validar a identidade pelo aplicativo gov.br usando os dados da CNH, a Carteira Nacional de Habilitação, fazer o login com Internet Bank ou validar os dados pelo sistema SIGEP para servidores públicos federais. Para o nível ouro, é preciso realizar a validação facial pelo aplicativo gov.br com os dados da nova Carteira de Identidade Nacional, com a biometria cadastrada na Justiça Eleitoral ou utilizar um certificado digital compatível com o padrão ICP Brasil. Todo o processo pode ser feito pelo portal de serviços do gov.br ou o aplicativo oficial. A conta gov.br funciona como a identidade digital do cidadão e dá acesso a mais de 4.600 serviços federais.
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9: Vai mandando a sua mensagem aí, a sua declaração de amor, que a gente vai, daqui a pouquinho, sortear, né, 3 brindes do Boticário para você que ainda não presenteou a sua mãe, ou se dizer a sua mãe, que o José mandou da mãe dele aqui, da sua namorada, do seu namorado, né? Vai mandando mensagem aí, 95 99 15 21 55, e participe da nossa programação. Agora a gente vai para a segunda informação da noite. Prefeito acusado de comprar votos é cassado, mas recorre no cargo. O juiz eleitoral Guilherme, né, Guzmão cassou nesta sexta-feira, dia 12 de junho, o prefeito de Alto Alegre, Wagner Nunes, do Republicanos, e o vice Diogo, do Paredão do PSD, por crimes como abusos de poder político e econômico, corrupção eleitoral, fraude e compra de votos no pleito municipal ordinário de 2024. Eles permanecem no cargo enquanto podem recorrer. A Folha BV aguarda o retorno da assessoria dos políticos. Mais detalhes é só você acessar o nosso site folhabv.com.br.
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9: E eu estou aqui aguardando a sua participação, né, para fazer parte desse sorteio de 3 brindes do Boticário. Vai mandando a sua mensagem aí, 95 99 15 21 55, e participe. A melhor declaração vai ganhar, né, um brinde feminino e um brinde masculino. São 3 pessoas que serão sorteadas, tá? Então aproveita, você que ainda não presenteou seu amado, essa é a oportunidade de você presentear. Agora a gente vai falar das agências bancárias do país, que vão ter horários especiais de atendimento presencial ao público em dias de jogos da seleção brasileira na Copa do Mundo 2026. Quando a partida começar às 2 horas da tarde, os postos de atendimento vão abrir às 9 horas da manhã e vão encerrar as atividades ao meio-dia. Caso o jogo inicie às 16 horas, 4 horas da tarde, as agências vão funcionar das 10 horas da manhã até às 2 horas da tarde. Agora, se começar o jogo a partir das 5 horas da tarde, a abertura das atividades será de 10 horas da manhã e o encerramento às 3 horas da tarde. As agências bancárias que estão localizadas em shops e aeroportos terão o funcionamento informado pelos próprios estabelecimentos. Os canais digitais dos bancos e caixas eletrônicos para o autoatendimento vão funcionar normalmente em dias de jogos do Brasil, de acordo com os horários determinados pelas instituições financeiras. Já o Pix vai funcionar normalmente 24 horas por dia.
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9: E vai mandando a sua mensagem aí, quem é o seu namorado, quem é a sua namorada, quem é o amor da sua vida. Faça sua declaração que a gente vai sortear daqui a pouquinho. Sortear não, a gente vai escolher a melhor declaração aqui de amor, né? E são 3 brindes do Boticário. Vai mandando a sua mensagem. Agora são 18 horas e 15 minutos.
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9: Entregadores e motoristas de aplicativos poderão financiar motos e bicicletas elétricas com juros reduzidos. O presidente Lula lançou nesta sexta-feira, dia 12 de junho, o programa Move Motos, uma linha de crédito especial para a categoria, que deve estar disponível a partir do dia 13 de julho. Podem participar motocicletas e ciclistas que prestam serviços de transporte urbano, de passageiros ou de carga, inclusive motoristas com carteira assinada. Os profissionais precisam comprovar ao menos 6 meses de atividade e um histórico mínimo de 100 corridas realizadas. A adesão será feita por um portal digital, no qual o trabalhador autoriza o compartilhamento de dados para validar a elegibilidade junto à Caixa Econômica Federal e ao Banco do Brasil. Durante o lançamento do programa, o presidente Lula destacou que os funcionários dos dois bancos públicos precisam estar treinados para atender os trabalhadores de forma proativa.
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9: Anvisa cria grupo de acompanhamento de efeitos adversos de vacinas Gabriel Brum traz mais informações.
18: Os eventos adversos relacionados a vacinas vão ser acompanhados por um grupo específico dentro da Anvisa, a Agência Nacional de Vigilância Sanitária. Uma portaria publicada nesta sexta-feira, no Diário Oficial da União, instituiu o Centro Nacional de Monitorização de Medicamentos, na gerência de farmacovigilância da Anvisa. A medida vem após o governo suspender a aplicação da vacina do Instituto Butantan contra a dengue para investigar casos graves, incluindo duas mortes registradas em pessoas vacinadas. O centro deverá assegurar a identificação de problemas de segurança relacionados a medicamentos e vacinas, disseminar informações para os profissionais de saúde e propor medidas regulatórias para proteger e promover a saúde de usuários de medicamentos. Além disso, vai representar o Brasil no Programa Internacional de Monitorização de Medicamentos da Organização Mundial da Saúde. O texto, assinado pelo ministro Alexandre Padilha, determina também que o Departamento do Programa Nacional de Imunizações colabore com o centro na vigilância de eventos que possam ter relação com a vacinação.
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9: Eu já estou aqui lendo as mensagens, né? Várias declarações de amor. Ô, coisa boa ter alguém pra amar, né? Né não, Girlan? É, gente, várias mensagens. Vai mandando a sua mensagem aí, 95-991-15-2155 e participe, né, deste sorteio que a gente vai fazer, né, para as pessoas amadas, os amados e amadas, tá bom? Vai mandando mensagem que a gente vai para um breve intervalo comercial e na volta a gente vem com mais informações para vocês. Agora são 18h19.
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9: Voltamos com o resumão da Folha aqui pela Melhor do Estado de Roraima, Folha FM 100.3. Já mandou sua mensagem, sua declaração de amor. Estamos sorteando 3 kits, brindes, né, do O Boticário para você presentear sua amada ou seu amado. E eu vou ler algumas mensagens que chegaram aqui do Josué. Boa tarde, Jaqueline. Sou

querido Haldson. Você transformou a minha rotina em algo extraordinário. Não sei o que é o futuro, o que o futuro nos reserva, mas tenho a certeza absoluta de que quero descobrir cada detalhe dele com você. Obrigada por ser o abrigo seguro, minha paz, a minha melhor versão. Eu te amo hoje, amanhã, por toda a minha vida, de sua esposa, Jucineura. É, o povo tá inspirado demais, meu povo. Cadê? Hã?

Aí esse aqui é o Jader Wagner. Oi, minha vida, passei o dia no trabalho, mas sempre pensando em você. À noite, vou te encher de carinho e amor. Te amo, Suziane. Gostaria de ganhar o brinde do Boticário com dedicação para ela. Já está concorrendo. O Roger mandou aqui, boa noite, Jaqueline de Irlã Oliveira, passando para desejar um feliz dia dos namorados, todos os ouvintes da Folha FM 100.3. Lembrando que amanhã tem um programa Overnight, logo após Brasil e Marrocos. Cadê aqui? Luiz Mendes mandou aqui. 26 primaveras atrás eu te encontrei. Desde então, todas as minhas estações têm o seu nome. Você escolheu comigo, mas nunca envelheceu para mim. O tempo só fez o que ele faz de melhor, provar o que é verdadeiro, ficar. Se pudesse casar com você de novo, eu casaria. Se eu pudesse escolher de novo, escolheria você mil vezes. Feliz 26 anos, amor da minha vida, feliz dia dos namorados, Fabiana Santos. Aí vamos para mais uma. Hoje é um dia muito especial. Hoje não todos os dias, né? Ao seu lado, aprendendo todos os dias algo novo. Sou muito grato a Deus por ter você ao meu lado. Você é o sol que me aquece todas as manhãs e à noite. Você é a lua que me protege. Você é uma mulher extraordinária, uma mulher sem palavras. Uma mulher que me preenche em todas as áreas. Te amo, Jucineura da Silva Barbosa. Aceita casar comigo. Eita! Minha Patrícia, Fernanda, dizem que a gente só entende o que é o amor de verdade quando encontra a pessoa certa. Eu entendi no dia que te conheci, tu transformou a minha vida numa missão. Só cuidar de ti, te respeitar, te amar em todas as estações. Sol, chuva, pissarra ou asfalto. Contigo eu vou. Obrigada. Obrigado por ser minha esposa, amiga e confidente. Feliz dia dos namorados, amor da minha vida. É o Kelson Lima. Quero participar, já está participando, Kelson. Ela botou assim, para o amor da minha vida, obrigada por me fazer sentir amada da forma mais pura que eu mereço, mesmo quando eu não acreditava que poderia viver algo tão intenso, por me mostrar seu amor todos os dias, não só em palavras, mas no olhar, nos gestos, nas ações que transbordam admiração e carinho. Obrigada por me acompanhar em meus sonhos e me dar a segurança que preciso, por me fazer enxergar o amor de uma forma diferente, por me permitir ser exatamente quem eu sou e por me amar nos dias em que não me amo tanto, por abraçar todas as minhas falhas e imperfeições e ainda assim permanecer, por celebrar as minhas conquistas com alegria e ser o abrigo nas minhas lágrimas. Te encontrar foi a melhor coisa que aconteceu, porque de certa forma me encontrei também. Você trouxe exatamente o que faltava para minha vida ser completa. E depois de você, ela nunca mais foi a mesma. O que antes era eu, agora para sempre será nós. Te amo, Rafaela. Isso daqui. Eita, essa aqui foi apaixonada mesmo, gente.

0: gente. A Maria, Maria Ângela. Nossa, tanta inspiração, hein, Maria? Vão mandando mensagem aí, 95 991 15 2155, que já a gente volta para ler mais mensagens, né? Aí são três brindes do Boticário para você, da seu amado e para sua amada. Agora são 18 horas e 30 minutos.
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0: E vamos para a notícia. A primeira turma do Supremo Tribunal Federal formou, né, a maioria nesta sexta-feira, dia 12 de junho, para manter a decisão do ministro Flávio Dino, que mudou as regras da eleição suplementar, que trata sobre o afastamento de cargos públicos, com o intuito de disputar o governo de Roraima em 21 de junho. Três ministros votaram para manter a liminar de Dino, o próprio relator, além de Alexandre de Moraes, Cristiano Zanin, que não apresentaram nenhuma ressalva. Apenas Carmen Lúcia ainda não votou no julgamento virtual, previsto para terminar no dia 19 de junho. Na decisão provisória, que atendeu parcialmente uma declaração do Partido Republicano, o Tribunal Regional Eleitoral de Roraima a considerar prazo de descompatibilização de 3 a 6 meses de antecedência ao pleito e proibiu a definição do prazo novo. Pela resolução inicial, aprovada pelo TRE Roraima, poderiam concorrer ao pleito candidatos que deixassem, né, os cargos públicos em 24 horas após a convenção partidária. Entretanto, a corte, para atender a liminar, mudou essa exigência, consequentemente, indeferiu as candidaturas de Antônia Pedrosa, do PT, né, que foi substituída, né, pela outra candidata, e de Arthur Henrique, do PL, por não atender os prazos. 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
0: Vamos para a previsão do tempo de amanhã, 13 de junho.
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0: Boa Vista, a mínima é 24 graus, a máxima é 32 graus. Segundo o Climatempo, sol com aumento de nuvens de manhã e pancadas de chuva à tarde. À noite, céu volta a limpar. Vamos para Pacaraima. A mínima é 20 graus, a máxima é 28 graus. Sol com muitas nuvens, pancadas de chuva à tarde e à noite. Vamos para Mucajaí. A mínima é 24 graus, a máxima é 32 graus. Segundo o Climatempo, sol e aumento de nuvens de manhã, pancadas de chuva à tarde e à noite, tempo fica firme. E agora a gente vai ler mais mensagens aqui, né? Pessoal aqui, pessoal tá inspirado aqui hoje, né não, Gerlan? O meu nome é Sayonara e quero participar do sorteio do Dia dos Namorados. Para o meu eterno namorado Edilson, somos casados há 11 anos e construímos uma família linda. Isso só foi possível porque você investiu nessa relação quando ainda éramos apenas bons amigos e colegas de profissão. Na época, ambos tínhamos o coração machucado por um relacionamento que não deu certo e daquela forma sincera. Abrimos o coração um para o outro e poucos meses depois estávamos seguros que tínhamos o mesmo propósito, que era o nosso amor diário certo. Edilson, obrigada por esses maravilhosos anos como esposo e eterno namorado. Com o amor da sua esposa, Sonaira. Tá. Declaração para a namorada Catarina. Catarina, eu te amo mais do que qualquer declaração conseguiria expressar. E diante de todas que estão ouvindo esta rádio, quero dizer que você é o melhor presente que a vida me deu. São 5 anos construindo uma vida, uma parceria, quebrando barreiras e preconceitos. É um sentimento que cresce a cada dia. E se eu pudesse escolher novamente, escolheria você 1000 vezes. Amor e amor em todas as formas de amar. Viver o amor hoje e sempre. Sou a Maria do bairro Buritis. Eita, gente, é muita mensagem. Oi, Jacques, sou Dona Irene. do Pérola, tô sem namorado, sem ficante. Bota aí no sorteio pra mim presentear o meu filho, que é meu companheiro e que me leva pra passear, pras baladas, pra mim não me sentir sozinha. Irene Fernandes, né, do Pérola, já tá participando. Feliz Dia dos Namorados para todos enamorados. É Érica Santos do Buritis, ela mandou aqui, eu vou até... Dona Ivone mandou mensagem. Boa noite, Dona Ivone.
2: Minha princesa linda, Jaqueline. Um abração pra você, um abraço pra vocês aí da rádio. Pro Dia dos Namorados, pro Dia dos Namorados. Um abraço pra todos que têm namorado, têm namorada. Um abração, que hoje é Dia dos Namorados.
0: É, hoje é Dia dos Namorados, Dona Ivone Chimenez. Boa noite.
3: Boa noite, Jaqueline, Amazônia. Eu estou aqui no Biro, no Boteco do Birubiru, dando um estoque no fígado junto com ele aqui, Jaqueline. Nós estamos ouvindo a rádio aqui, viu?
4: Tamo junto, minha patroa.
3: Tô ligado. Um abraço pra vocês, Jaqueline. Tudo bom?
0: Um abraço pra vocês. Hoje é sexta-feira, né? Estão sextando aí no Birubiru. Juvenal, boa noite, minha amiga Jaqueline e Juvenal do Pérola. Eu acabei de chegar aqui em Boa Vista. Estou aqui na empresa. Deixa eu ver se é esse. Não, é esse aqui. Boa noite, minha amiga Jaqueline Juvenal do Pérola. Eu mando, né, uma declaração para minha esposa Elis Gardenha. Minha linda esposa, eu amo você. Você é minha linda. Você foi de Deus que me deu. Deu poderoso. Mandou para você. Feliz Dia dos Namorados. Eu amo você. Beijo, um abraço para você, minha linda. Elis Gardenha. Eu quero participar do sorteio. Já está participando. Boa noite, Jaqueline Amazonas. Parabéns ao Dia dos Namorados. Não posso participar desse sorteio. Não tenho namorada e nem ficante por enquanto. Eita, Jess. Peraí. Aí. Parabéns. Essa aqui é o Feliz Dia dos Namorados para todos os namorados. Parabéns, amor, para nós por mais esse Dia dos Namorados apaixonados. Pois é assim que sinto que somos nesses mais de 24 anos de convivência feliz. Ao seu lado, meu coração transborda de amor por você. Você é minha escolha todos os dias. Meu companheiro para tudo. Obrigada por ser meu melhor amigo e por tornar cada momento ao seu lado especial. Meu amor, mais um Dia dos Namorados que celebramos juntinhos. Com você descobri como o amor pode ser aventurar. Como pode se aventurar mais deliciosa da vida. Obrigada por todos os dias que dividimos. Pelas risadas e parcerias, companheirismo, cuidando em todos os momentos. Os frutos do nosso amor são as nossas duas filhas lindas, mas esse bebê lindo que está chegando. Seu amor, dedicação e força me inspiram a cada novo dia. Meu namorado de ontem, de hoje e sempre. Obrigada por ser exatamente como você é. Feliz Dia dos Namorados, meu amor. Sua eterna namorada, esposa, companheira. E faltou só o final. Deixa eu só ver quem é aqui. Ah, é a Érica Santos do Buritis. Eita, gente. Agora a gente vai... Vamos fazer só um brevinho intervalo comercial, Girlan, pra gente já voltar aqui com as mensagens selecionadas.

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5: Voltamos já com os ganhadores, tá? Quem ganhou o primeiro brinde do Boticário, você pode buscar aqui na portaria da Rádio Folha 100.3, tá? Foi a Maria Ângela, do bairro Precumã, final 4356. O segundo foi Luiz Mendes, que ganhou final 9161. E o próximo brinde foi, deixa eu só ver aqui o nome da declaração aqui. Foi a Érica Santos, que ganhou do Buritis, tá? Pegar aqui na portaria da Folha 2836. Esses são os três ganhadores. Eu vou já entrar em contato com vocês. O resumão da Folha fica por aqui. Sonoplastia foi de Gilão Oliveira, reportagem de toda a equipe de jornalismo da Folha BV.com.br e agências parceiras. Obrigada pela audiência, obrigada pelas mensagens. Bom final de semana. Fique agora às 19 horas com o MP Boa, com o Fábio Tarcísio, que eu volto amanhã, hein, a partir das 9 horas, com o programa Conectados, trazendo muita música boa para vocês. Então já sabe, né? Amanhã, a partir de 9 horas da manhã, vou estar aqui com o programa Conectados, esperando vocês. De 9 às 11 horas, o encontro é marcado comigo, Jaqueline Amazonas. Um beijo no coração de vocês, bom final de semana e até segunda-feira, se Deus quiser.
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10: 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Estamos começando aqui mesmo a sua programação MP Boa hoje. É, cara, a Jaqueline sorteou todos os prêmios, né, que tinha aqui na rádio. A Jaqueline sorteou, aí não deixou nenhum pra gente, então tá difícil. Mas se você está aí do outro lado, quiser doar um prêmio, fica à vontade que a gente sorteia aqui para os namorados, tá ligado? Por enquanto que não tem prêmio, você pode aproveitar a força do rádio pra se declarar pra pessoa que você ama. Ligado, ligado, hoje é dia 12, dia dos namorados. Hoje é dia da fundação do Figueirense Futebol Clube, né? Dia do Correio Aéreo Nacional. E hoje é o dia do amor. Será que é por isso Correio Aéreo, dia dos namorados, né? É, antigamente não tinha os correios aí nos arraiais, né? Agora tá aí, ó. Tá ligado? Tá comigo? Estamos começando o MP Boa com muito amor e carinho no seu rádio pra dizer que essa noite seja uma noite muito gostosa, abençoada e cheia de alegria. Te convido a embarcar comigo através do nosso telefone 991-15-2155. MP Boa está começando de boa aqui na 100.3.

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16: 19h37, por aqui a gente, mandando abraço à minha querida amiga Maiara Maria, ligada, sintonizada, curtindo a nossa programação, Manuel Santana, Sandro de Assis, Luiz Mendes. O cara botou, foi o texto, vamos lá então, né? Hoje é o dia de ler textão, vamos lá. Minha esposa, se perguntasse o que eu aprendi em 26 anos de casado, eu diria que aprendi que amor de verdade não é só paixão de começo. É parceria na correria, é dividir conta e sonho, é rir da ruga que apareceu e agradecer por cada uma delas, porque significa que a gente viveu juntos. Você foi a minha namorada, minha esposa, minha confidente, a mãe dos nossos filhos e ainda é a mulher que acelera o meu coração quando você entra no quarto. 26 anos e você continue sendo a minha melhor escolha. Obrigado por dividir sua vida comigo. O resto da nossa história eu quero escrever ao seu lado. Fabiana Santos, nossa música favorita é Cama e Mesa e Emoções, de Roberto Carlos. Emoções! Vou colocar Cama e Mesa, beleza? Cama e Mesa vai rolar aí pro nosso amigo Luiz, né? Ligado na nossa programação, Luiz Mendes, para sua querida esposa. E é a música do casal, né, cara? Música do casal a gente tem que respeitar. Cama e Mesa, do nosso querido Roberto Carlos. Vai já abrir o bloco aqui, já tô ajeitando ela aqui para abrir o bloco, né? Alô, Fernanda Nascimento, olá, me chamo Fernanda, hoje eu e meu esposo comemoramos 6 anos juntos e gostaria de dedicar a música, essa daqui, vou ficar devendo que é internacional, né? Música popular brasileira, a gente toca, música brasileira eu toco, mas aí passei pro estrangeiro, eu fujo totalmente do nosso acordo aqui com o Grupo Folha de Comunicação, tá certo? Mas ela, Fernanda, né, diz que ama muito, muito mesmo o seu esposo, que hoje estão completando. Ela não colocou o nome dele, né? Mas ela diz que ama muito você e dedica todas as músicas, então, do programa, tá ligado? Você ligado comigo? Boa noite! Curte aí, ó. Cama e Mesa, abre! Roberto Carlos. Alô, Luiz Mendes, minha joia. Curtei com a Fabiana. Carradinho, ó, só de boa.

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